0: demonstrar investimento e prestar contas. Queremos dar visibilidade e rosto ao esforço que o Governo Regional tem feito nas áreas das infraestruturas digitais, da cibersegurança e da modernização administrativa. São coisas que levam muito tempo a fazer, muito tempo a programar e hoje cá estão os resultados. Bons resultados para os cidadãos. E a transição digital só é útil quando é útil ao cidadão. Mas a transição digital não se faz de forma isolada. A transição digital faz-se com pessoas. Por isso, ao longo destes dias, teremos o privilégio de ver demonstrações práticas de serviços que impactam o dia-a-dia dos açorianos, graças à colaboração de várias entidades públicas.
1: Artur Lima, vice-presidente do Governo com a pasta da Ciência, destaca a importância da transição digital para a região e realça a necessidade de envolver não apenas os especialistas nestes projetos, mas também jovens estudantes que serão parte do futuro.
0: A Digital Atlantic Summit é a prova viva de que o Atlântico já não nos isola. O Atlântico digital liga-nos ao mundo. Minhas senhoras e meus senhores, a transição digital não é um fim em si mesma. É o meio mais poderoso que temos para mitigar a nossa ultraperiferia, para aproximar a administração dos cidadãos, para tornar as nossas empresas mais competitivas e para proteger a nossa soberania e resiliência globalizada. Hoje, o foco principal está direcionado para o tecido empresarial, institucional e para os nossos parceiros. Mas amanhã, o segundo dia deste evento será dedicado àqueles que são os verdadeiros nativos digitais e os futuros líderes da nossa economia, os estudantes das nossas escolas profissionais e da Universidade dos Açores.
1: A Digital Atlantic Summit acontece hoje e amanhã no Palácio dos Capitães Generais, em Angra do Heroísmo. Para além das conferências, conta com um modelo expositivo de empresas aberto ao público. O evento segue para o Pavilhão do Mar, em Ponta Delgada, na quinta e sexta-feira. Está fechada há mais de 10 anos e desde então é usada no consumo e tráfico de droga. A antiga esquadra da PSP na Ribeira Grande já teve vários incêndios. O último foi no passado dia 7. Os bombeiros alertaram para o perigo iminente para os vizinhos e para quem passa na rua. A autarquia decidiu agora, e face ao perigo de derrocada, pelo seu emparedamento. Sandra Pimenta.
2: Emparedada até que o Ministério da Administração Interna tome uma decisão. Foi esta a solução encontrada pela autarquia da Ribeira Grande para evitar que a antiga esquadra da PSP, devoluta há vários anos, seja de novo alvo de roubos, incêndios e usada no consumo de drogas.
3: Contactamos o LUREG para que possa também eles fazerem uma avaliação do estado da própria esquadra. Os engenheiros civis da Câmara Municipal já também estiveram no local para que houvesse um trabalho de avaliação do mesmo imóvel e também posso dizer ainda que nesta altura já empardamos o próprio edifício para evitar que novas situações como aquelas que aconteceram recentemente possam vir a acontecer.
2: O projeto da nova esquadra está ainda em fase de revisão, mas a expectativa de Jaime Vieira, Presidente da Câmara, é que a construção se inicie ainda este ano.
3: Depois da revisão, a assinatura do protocolo de cedência, que como todos nós sabemos, na altura para simplificar e para tornar mais célere a concretização desse objetivo, seria realizado um contrato com a administração interna, de maneira que a Câmara pudesse iniciar as obras. É isso que nós estamos a aguardar, que haja uma luz verde e que se possa assinar o mais rapidamente possível este acordo para dar a ação e esperada obra do novo edifício da PSP.
2: A iniciativa de Jaime Vieira, que convidou o secretário-geral da Administração Interna a vir pessoalmente à Ribeira Grande para ver in loco o estado em que se encontra a antiga esquadra da PSP. Um convite que ainda não teve resposta.
1: O PS quer saber o ponto de situação do projeto da nova esquadra da PSP da Ribeira Grande. As explicações do Presidente da Câmara não convencem a oposição. Lourdes Alfinete, do Partido Socialista, questiona o papel do Presidente da Autarquia, mas sobretudo quer saber qual o ponto de situação do projeto da nova esquadra da PSP no Conselho.
4: Não há qualquer feedback da Câmara Municipal, um silêncio assustador e continuamos à espera de reuniões e reuniões e reuniões que não se concretizam. Ora, a Ribeira Grande não pode dar passos com base em fé e em esperança. Fé e esperança nós temos todos. Cabe a uma Câmara Municipal e a quem a gere ter respostas concretas. A esquadra da PSP da Ribeira Grande, nós precisamos de saber. Vai-se concretizar ou não se vai concretizar? É a Câmara que vai avançar, é o Ministério da Administração Interna. Qual é o ponto de situação do projeto e qual é o passo que vamos dar a seguir em prol dos nossos agentes confinados a duas salas e um corredor, não têm sequer vestiários e, acima de tudo, em prol da Ribeira Grande.
1: Questões sobre o projeto da nova esquadra da polícia na Ribeira Grande, para as quais até o momento não há resposta da autarquia, diz o Partido Socialista. A partir de hoje, entra na operação aérea Interilhas um novo ACMI contratado pela SATER Açores. Trata-se de um Dash 400 da Luxwing, que regressa agora ao arquipélago depois de ter voado nos Açores em 2024. Até 15 de agosto vai operar em regime ACMI, ou seja, aluguer de avião e tripulação. O ACMI volta a ser necessário devido ao atraso da entrega da aeronave adquirida pela SATA no Canadá, que permanece naquele país e que devia entrar na operação a meio deste mês. Segundo a SATA, este adiamento resulta de constrangimentos verificados nos trabalhos de manutenção e engenharia aeronáutica, num contexto de atraso generalizado que tem vindo a afetar o setor da aviação. Hoje, na Assembleia Geral Extraordinária do Clube de Ténis de São Miguel, os sócios vão a votos em causa a destituição do Presidente da Direção, António Damião. Jornalista Henrique Linhares.
5: A Assembleia Geral tem início marcado para as 19 horas e poderá ser decisiva para o futuro do Clube de Ténis de São Miguel. A gestão do presidente António Damião tem sido alvo de críticas e levou um grupo de sócios a promover a realização desta reunião. Na ordem de trabalhos estão 5 pontos. Os sócios vão começar por analisar e discutir a atuação da atual direção. Segue-se a votação de uma eventual destituição do órgão diretivo. Em cima da mesa estará também a proposta para a realização de uma auditoria externa às contas do clube. Caso a direção seja destituída, os associados serão chamados a eleger uma comissão de gestão provisória e a definir um calendário para eleições antecipadas. A reunião termina com a exigência de apresentação da lista de sócios efetivos em pleno gozo dos seus direitos para verificar quem reúne condições para exercer o direito de voto.
1: No surf, Ale Batista em masculinos e Maria Salgado em femininos venceram o Allianz Ribeira Grande Pro. A jovem surfista de 19 anos sagrou-se também campeã nacional em São Miguel. O Henrique Linhares acompanhou a prova.
5: Objetivo cumprido para Maria Salgado, que junta assim o título nacional à conquista da etapa, após vencer na final Constância Simões.
6: Sinto-me mesmo muito feliz, nem há palavras para descrever. Foi a primeira vez que ganhei assim tantas coisas no campeonato e agora estou muito mais motivada para os próximos campeonatos e muito confiante com o meu serve também. Consegui ainda bem encontrar duas ondas boas, um 9 e um 7. Fiquei muito contente porque o mar está difícil e pequeno. Mas acho que foi um bom dia de ondas, apesar de tudo.
5: A penúltima etapa do Circuito Nacional de Surf começou na praia do Areal de Santa Bárbara, mas devido à fraca ondulação, teve de ser concluída na praia do Monte Verde. Em masculinos, a vitória foi para Hayley Batista, após triunfo na final sobre Jaime Veselko.
7: Sentimento de alegria e de gratidão por viver esse dia aqui nos Açores, na Ribeira Grande. Agradecimento especial aqui aos meus amigos que me apoiaram, o Benjamin, o Lui, João Maria, o Augusto, tiveram me apoiar aqui desde o início até o fim. E a minha filha também, que está aqui comigo, também me apoiou desde o início, desde o arranque de casa. Ela falou, vamos lá, vamos vencer, papai. E foi possível, conseguimos juntos, nessa boa energia. E agradecer aos Açores.
5: O líder do ranking, Francisco Ordonhas, foi afastado da competição nos quartos de final, adiando assim a conquista do título nacional. A última etapa ruma a Peniche, em data ainda por definir, entre os meses de outubro e novembro.
1: No futsal, terminou com derrota por 6-2 frente ao Clube Gaia, na final do Campeonato de Portugal, a temporada da equipa de futsal adaptado do Santa Clara. Ainda assim, o técnico da equipa açoriana faz um balanço positivo da temporada. Carlos Alberto Rodrigues.
8: Numa época muito longa e desgastante, a equipa açoriana conseguiu praticamente o pleno. Foram ganhas 6 das 7 provas em que o futsal adaptado do Santa Clara esteve presente. Paulo Borges, é claro, o treinador dos açorianos, diz que a temporada foi muito boa.
9: Estávamos envolvidos em 7 provas, das 7 provas ganhámos 6, perdemos uma, por isso acho que foi um balanço bastante positivo. Fomos bastante competitivos, conseguimos impor a nossa posição a nível nacional, ganhámos a Supertaça de Portugal, ganhámos a Taça de Portugal, Ficámos em segundo no Campeonato Nacional, que também tem a sua grandeza. E nas provas de ilha e regionais vencemos todas elas, o que de facto mostra a evolução que nós temos estado a impor e temos estado a conseguir na equipa.
8: A última prova do ano foi o Campeonato Nacional, que foi também a única que o Santa Clara não conseguiu conquistar. Derrota na final por 6-2 com o Clube Gaia. Paulo Borges fala em desgaste.
9: Foi pena, pois era um dos objetivos para esta época, um dos grandes objetivos que tínhamos para esta época, mas infelizmente não conseguimos levar a melhor sobre o Clube Gaia. Foi um bocadinho por desgaste nosso, o desgaste da época, que foi bastante longa.
8: O momento é agora de olhar para a próxima temporada e preparar a equipa para novas conquistas.
9: Sabemos que vai ser difícil, sabemos que vai ser complicado, mas vamos tentar fazer melhor, vamos tentar fazer mais, vamos tentar ser mais competitivos, vamos tentar gerir um bocadinho mais e melhor o desgaste da equipa para que consigamos ser mais competitivos no final, principalmente nas últimas provas, que são aquelas em que caímos sempre um bocadinho.
8: Paulo Borges, treinador da equipa de futsal adaptado do Santa Clara, no balanço à temporada onde venceu 6 das 7 provas em que participou e ainda teve 4 jogadores que conquistaram o título de campeões do mundo ao serviço da seleção de Portugal.
1: A última prova do ano foi o Campeonato Nacional, que foi também a única que o Santa Clara não conseguiu conquistar.
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3: Vários departamentos de bombeiros locais juntaram-se para apagar um incêndio numa casa durante o fim de semana. Segundo o departamento de bombeiros de Westport, os bombeiros foram chamados ao local pouco antes das 7 da manhã de domingo. A primeira equipa a chegar encontrou muito fumo e chamas no telhado de uma casa em Christopher Drive. Todos os moradores conseguiram sair em segurança. A casa sofreu danos significativos, mas os bombeiros conseguiram salvar muitos bens pessoais e objetos de valor sentimental. O combate às chamas mobilizou várias equipas de Westport e contou com o apoio de bombeiros de Dartmouth, Fall River, Little Campton e Tiverton. Os moradores estão agora a receber apoio da Cruz Vermelha Americana. O incêndio não causou qualquer ferido e a origem do fogo não é considerada suspeita. O caso está a ser investigado. A Procuradora-Geral de Massachusetts, Andrea Campbell, instaurou um processo judicial contra os proprietários de um posto de combustível em East Taunton e uma empresa de assistência petrolífera em Plymouth. As autoridades acusam os envolvidos de não terem reportado a fuga de cerca de 31 mil galões de gasolina para o meio ambiente. A acusação descreve o incidente como a maior fuga de combustível em terra na história do sudeste de Massachusetts. Segundo o processo, os visados ignoraram sinais de alerta evidentes entre abril e agosto de 2023, tais como cheiros intensos a combustível em propriedades vizinhas, alarmes repetidos e falhas nos inventários. O combustível contaminou o solo, a água subterrânea e o ar, criando ainda um risco elevado de explosão devido aos vapores acumulados em habitações próximas. O estado de Massachusetts pretende agora que o tribunal obrigue os responsáveis a pagar os custos de limpeza e também multas civis, além do cumprimento das normas ambientais. Um homem foi condenado no Tribunal Superior de Providence a 20 anos de prisão, com 10 anos de pena efetiva e os restantes 10 suspensos, por ter agredido um profissional de saúde no Rhode Island Hospital. O ataque ocorreu em setembro de 2023, depois do arguido se ter enervado devido às regras de utilização do telemóvel. O homem era paciente no hospital e, quando o enfermeiro entrou no quarto para o examinar, foi agredido de forma violenta. Imagens das câmaras de segurança do hospital registaram o momento. Devido às agressões, a vítima sofreu uma paragem cardíaca e lesões cerebrais permanentes. Além dos 20 anos de prisão, com 10 de pena efetiva, vai também submeter-se a aconselhamento de saúde mental e abuso de substâncias. Os eleitores de Fairhaven rejeitaram uma proposta de aumento de impostos na última votação local. Cerca de 57% dos votantes opuseram-se à medida. A proposta pretendia angariar cerca de $650 mil em receitas adicionais para cobrir o déficit orçamental da vila. O administrador afirmou que a decisão do público será respeitada, mas confirmou que a rejeição vai resultar em cortes nas escolas locais, na segurança pública e no departamento de turismo. Com este resultado, o imposto sobre as propriedades em Fairhaven vai subir menos do que o previsto. Para uma casa avaliada em $450 mil, o aumento anual vai rondar os $144 em vez dos $216 que estavam planeados. O chumbo da proposta vai alterar o funcionamento das escolas, poderá também ter impacto no pagamento de horas extraordinárias a polícias e bombeiros e poderá levar também ao encerramento do Gabinete de Turismo, Comunidade e Desenvolvimento Económico a 1 de julho. Outras comunidades do estado de Massachusetts também rejeitaram aumentos semelhantes nesta época orçamental, como Easton, Lakeville e Berkeley.
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5: Fica agora com a previsão do estado do tempo para as próximas horas. Para o dia de amanhã, terça-feira, espera-se um dia de céu na sua maioria soalheiro. Durante a noite vão surgir apenas algumas nuvens. O vento sopra de oeste entre 10 a 15 milhas por hora, rodando depois para sudoeste entre 10 a 15 milhas por hora para a noite. Para a área de New Bedford, a temperatura máxima será de 77 graus e a mínima de 55 graus. Na previsão para quarta-feira, o dia começa com o céu muito nublado, surgindo abertas e alguns períodos de sol para o final da tarde. Para a noite, o céu apresenta-se inicialmente parcialmente nublado, tornando-se encoberto durante a madrugada. O vento vai estar de sul entre 10 a 15 milhas por hora, passando a vento fraco também de sul entre 5 a 10 milhas por hora durante a noite. Para a área de New Bedford, a temperatura máxima será de 76 graus e a mínima de 59 graus. Fique por aí, na companhia certa.
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2: Fica agora com a previsão do estado do tempo para as próximas horas. Para o dia de amanhã, terça-feira, espera-se um dia de céu na sua maioria soalheiro. Durante a noite vão surgir apenas algumas nuvens. O vento sopra de oeste entre 10 a 15 milhas por hora, rodando depois para sudoeste entre 10 a 15 milhas por hora para a noite. Para a área de New Bedford, a temperatura máxima será de 77 graus e a mínima de 55 graus. Na previsão para quarta-feira, o dia começa com o céu muito nublado, surgindo abertas e alguns períodos de sol para o final da tarde. Para a noite, o céu apresenta-se inicialmente parcialmente nublado, tornando-se encoberto durante a madrugada. O vento vai estar de sul entre 10 a 15 milhas por hora, passando a vento fraco também de sul entre 5 a 10 milhas por hora durante a noite. Para a área de New Bedford, a temperatura máxima será de 76 graus e a mínima de 59 graus. Fique por aí, na companhia certa.
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0: Fica agora com a previsão do estado do tempo para as próximas horas. Para o dia de amanhã, terça-feira, espera-se um dia de céu na sua maioria soalheiro. Durante a noite vão surgir apenas algumas nuvens. O vento sopra de oeste entre 10 a 15 milhas por hora, rodando depois para sudoeste entre 10 a 15 milhas por hora para a noite. Para a área de New Bedford, a temperatura máxima será de 77 graus e a mínima de 55 graus. Na previsão para quarta-feira, o dia começa com o céu muito nublado, surgindo abertas e alguns períodos de sol para o final da tarde. Para a noite, o céu apresenta-se inicialmente parcialmente nublado, tornando-se encoberto durante a madrugada. O vento vai estar de sul entre 10 a 15 milhas por hora, passando a vento fraco também de sul entre 5 a 10 milhas por hora durante a noite. Para a área de New Bedford, a temperatura máxima será de 76 graus e a mínima de 59 graus. Fique por aí, na companhia certa.
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1: Fica agora com a previsão do estado do tempo para as próximas horas. Para hoje, terça-feira, espera-se um dia de céu na sua maioria soalheiro. Durante a noite vão surgir apenas algumas nuvens. O vento sopra de oeste entre 10 a 15 milhas por hora, rodando depois para sudoeste entre 10 a 15 milhas por hora para a noite. Para a área de New Bedford, a temperatura máxima será de 77 graus e a mínima de 55 graus. Na previsão para quarta-feira, o dia começa com o céu muito nublado, surgindo abertas e alguns períodos de sol para o final da tarde. Para a noite, o céu apresenta-se inicialmente parcialmente nublado, tornando-se encoberto durante a madrugada. O vento vai estar de sul entre 10 a 15 milhas por hora, passando a vento fraco também de sul entre 5 a 10 milhas por hora durante a noite. Para a área de New Bedford, a temperatura máxima será de 76 graus e a mínima de 59 graus. Fique por aí, na companhia certa.
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1: Fica agora com a previsão do estado do tempo para as próximas horas. Para hoje, terça-feira, espera-se um dia de céu na sua maioria soalheiro. Durante a noite vão surgir apenas algumas nuvens. O vento sopra de oeste entre 10 a 15 milhas por hora, rodando depois para sudoeste entre 10 a 15 milhas por hora para a noite. Para a área de New Bedford, a temperatura máxima será de 77 graus e a mínima de 55 graus. Na previsão para quarta-feira, o dia começa com o céu muito nublado, surgindo abertas e alguns períodos de sol para o final da tarde. Para a noite, o céu apresenta-se inicialmente parcialmente nublado, tornando-se encoberto durante a madrugada. O vento vai estar de sul entre 10 a 15 milhas por hora, passando a vento fraco também de sul entre 5 a 10 milhas por hora durante a noite. Para a área de New Bedford, a temperatura máxima será de 76 graus e a mínima de 59 graus. Fique por aí, na companhia certa.
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1: Fica agora com a previsão do estado do tempo para as próximas horas. Para hoje, terça-feira, espera-se um dia de céu na sua maioria soalheiro. Durante a noite vão surgir apenas algumas nuvens. O vento sopra de oeste entre 10 a 15 milhas por hora, rodando depois para sudoeste entre 10 a 15 milhas por hora para a noite. Para a área de New Bedford, a temperatura máxima será de 77 graus e a mínima de 55 graus. Na previsão para quarta-feira, o dia começa com o céu muito nublado, surgindo abertas e alguns períodos de sol para o final da tarde. Para a noite, o céu apresenta-se inicialmente parcialmente nublado, tornando-se encoberto durante a madrugada. O vento vai estar de sul entre 10 a 15 milhas por hora, passando a vento fraco também de sul entre 5 a 10 milhas por hora durante a noite. Para a área de New Bedford, a temperatura máxima será de 76 graus e a mínima de 59 graus. Fique por aí, na companhia certa.
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2: Fica agora com a previsão do estado do tempo para as próximas horas. Para hoje, terça-feira, espera-se um dia de céu na sua maioria soalheiro. Durante a noite vão surgir apenas algumas nuvens. O vento sopra de oeste entre 10 a 15 milhas por hora, rodando depois para sudoeste entre 10 a 15 milhas por hora para a noite. Para a área de New Bedford, a temperatura máxima será de 77 graus e a mínima de 55 graus. Na previsão para quarta-feira, o dia começa com o céu muito nublado, surgindo abertas e alguns períodos de sol para o final da tarde. Para a noite, o céu apresenta-se inicialmente parcialmente nublado, tornando-se encoberto durante a madrugada. O vento vai estar de sul entre 10 a 15 milhas por hora, passando a vento fraco também de sul entre 5 a 10 milhas por hora durante a noite. Para a área de New Bedford, a temperatura máxima será de 76 graus e a mínima de 59 graus. Fique por aí, na companhia certa.
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1: Fica agora com a previsão do estado do tempo para as próximas horas. Para hoje, terça-feira, espera-se um dia de céu na sua maioria soalheiro. Durante a noite vão surgir apenas algumas nuvens. O vento sopra de oeste entre 10 a 15 milhas por hora, rodando depois para sudoeste entre 10 a 15 milhas por hora para a noite. Para a área de New Bedford, a temperatura máxima será de 77 graus e a mínima de 55 graus. Na previsão para quarta-feira, o dia começa com o céu muito nublado, surgindo abertas e alguns períodos de sol para o final da tarde. Para a noite, o céu apresenta-se inicialmente parcialmente nublado, tornando-se encoberto durante a madrugada. O vento vai estar de sul entre 10 a 15 milhas por hora, passando a vento fraco também de sul entre 5 a 10 milhas por hora durante a noite. Para a área de New Bedford, a temperatura máxima será de 76 graus e a mínima de 59 graus. Fique por aí, na companhia certa.
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1: Fica agora com a previsão do estado do tempo para as próximas horas. Para hoje, terça-feira, espera-se um dia de céu na sua maioria soalheiro. Durante a noite vão surgir apenas algumas nuvens. O vento sopra de oeste entre 10 a 15 milhas por hora, rodando depois para sudoeste entre 10 a 15 milhas por hora para a noite. Para a área de New Bedford, a temperatura máxima será de 77 graus e a mínima de 55 graus. Na previsão para quarta-feira, o dia começa com o céu muito nublado, surgindo abertas e alguns períodos de sol para o final da tarde. Para a noite, o céu apresenta-se inicialmente parcialmente nublado, tornando-se encoberto durante a madrugada. O vento vai estar de sul entre 10 a 15 milhas por hora, passando a vento fraco também de sul entre 5 a 10 milhas por hora durante a noite. Para a área de New Bedford, a temperatura máxima será de 76 graus e a mínima de 59 graus. Fique por aí, na companhia certa.
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Bom dia, muito bom dia para si que já está ao volante e nos leva como companhia nesta manhã de terça-feira. Daqui a pouco, quando baterem as 6 da manhã, chegam até si as notícias fresquinhas da Antena 1, em direto de Lisboa, para o manter informado. E logo a seguir, Carlos Félix vai espalhar boa energia no seu programa Bom Dia até às 10 da manhã. Fique connosco na sua rádio de todos os dias, que nós tratamos do resto.

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0: que vamos.
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0: excelente bom dia para todos os que já despertaram e fazem da estrada o seu primeiro escritório desta terça-feira. A esta hora as ruas ainda espreguiçam, mas aqui no estúdio a energia já está no máximo para lhe oferecer a melhor companhia. Sabemos que a semana ganha outro encanto com as vozes certas, por isso preparámos uma emissão recheada com a sua família radiofónica. Depois do Carlos Félix lhe dar os bons dias, a equipa maravilhosa do Jorge Moraes e da Rita Alves toma conta da casa entre as 10 da manhã e as 2 da tarde com o Rotação 97. Para o seu regresso a casa ao fim do dia, a Diana Garcia entra em ação com a Hora de Ponta até às 6 e a noite prossegue com a simpatia inconfundível do Dionísio Garcia no Paralelo 1821. Desfrute da viagem porque há sempre muito para ouvir na nossa rádio.
1: Acordo

conduzir nesta manhã de terça-feira? Relaxa as mãos no volante e aproveita o trajeto, porque a banda sonora e as palavras certas ficam por nossa conta. A sua rádio compreende a importância de manter as raízes bem vivas e presentes no dia-a-dia. Por isso, pode contar com as notícias dos Açores, sempre às 8 da manhã e às 8 da noite. E ficar a par de tudo o que se passa na Madeira, pontualmente às 7 da noite. Para os apaixonados pelo desporto, não percam o Jornal Desportivo Alargado, logo ao meio-dia, numa grande colaboração com a Antena 1, que chega aos seus ouvidos logo a seguir às informações da nossa região. 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

Bom dia mais uma vez, saiba que a vontade de lhe fazer companhia já ilumina este espaço que é todo seu. Esteja a caminho do trabalho ou simplesmente a desfrutar da calma da estrada a esta hora, continue desse lado. Daqui a breves instantes chegam os blocos informativos da capital portuguesa para o manter a par de toda a atualidade. E logo depois temos um encontro marcado, até às 10 da manhã, para distribuir sorrisos com a emissão do programa Bom Dia. Uma ótima terça-feira para si e uma viagem muito segura.

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1: Bom dia, são 6 horas, vamos às notícias. 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
2: Terça-feira 16, os médicos validam a ideia de rastreios do cancro nos centros de saúde, mas, Diogo, deixam avisos.
3: Ou fazem investimentos em equipamentos e na contratação de mais pessoal, ou então isto não vai funcionar. A ideia do governo é que as 39 ULS possam ter essa capacidade até ao final deste ano. Os médicos dizem à Antena 1 que se esse investimento realmente existir, a ideia então será boa para todos. A possibilidade de paz no Médio Oriente agradou as bolsas mundiais e o preço do barril do petróleo desceu, mas isso não significa que os combustíveis fiquem mais baratos logo à partida. Pode demorar meses até essa diferença a se notar, explicam economistas ouvidos pela Antena 1.
2: Já chegou aos 26 graus em Faro. Esta hora 21 Lisboa, Funchal 29 Coimbra e Ponta Delgada, o Porto com 18 graus. Edição de Diogo Miguel Pereira.
3: O presidente da Associação Portuguesa dos Administradores Hospitalares aplaude a intenção do governo de alargar os rastreios de alguns cancros, mas pede investimento para que essa medida seja eficaz. O Diário de Notícias escreve hoje que a meta é que essa capacidade esteja assegurada até ao final do ano e para isso vai recorrer ao PRR, estando abrangidos os cancros do colo do útero, do cólon e reto e a retinopatia diabética. A ideia é boa, admite Xavier Barreto, mas avisa, só funciona com mais gente a trabalhar e com mais equipamento.
4: A ideia faz sentido, nós sabemos que existe subdiagnóstico nestas patologias oncológicas e sabemos ao mesmo tempo que um diagnóstico precoce e um tratamento atempado pode fazer a diferença para estes doentes e, portanto, os centros de saúde têm muito maior proximidade à população e, portanto, fazer estes rastreios nos centros de saúde faz todo sentido. Para isso, obviamente que é preciso investimento em equipamentos, que estará eventualmente assegurado pelo PRR, mas é preciso mais do que isso, é preciso contratar pessoas, é preciso garantir que temos recursos humanos suficientes e, portanto, o Governo certamente terá as ações necessárias, essa dotação do pessoal que será necessário. Portanto, com as atuais pessoas fazer muito mais é difícil.
3: A Associação Portuguesa dos Administradores Hospitalares pede, por isso, mais investimento. O mesmo pedido é deixado pela Associação Portuguesa de Medicina Geral e Familiar. António Luz Pereira avisa a Antena 1 que é preciso reforçar estes espaços antes de se avançar com qualquer mudança. Se isso for feito, então a estratégia é boa para todos.
5: Sem existir falta de material e com circuitos mais célebres, até vai facilitar aquilo que é o nosso trabalho. Tudo isso acaba por retirar aquilo que é a pressão do nosso serviço de saúde. Quando nós detectamos uma alteração numa fase inicial, a qualidade de vida dessa pessoa, a quantidade de intervenções que essa pessoa vai necessitar, o tempo que ela vai ficar, por exemplo, de baixo, vai ser muito menor. Se nós, quando nós detectamos uma doença oncológica já em estado mais avançado, esse diagnóstico, para além do impacto que tem na pessoa, acaba por trazer um impacto em termos de necessidade de recursos, de tempo de consulta, de internamento, cirurgias, muito superior.
3: Associação Portuguesa de Medicina Geral e Familiar. Quanto à Sociedade Portuguesa de Oncologia, diz que os investimentos no rastreio são uma prioridade para esta sociedade. Nuno Bonito, presidente, diz que esta medida aumenta a capacidade de identificar o diagnóstico e é, por isso, essencial.
6: É um passo que é muito relevante. Sabemos que, de facto, o diagnóstico precoce tem um impacto direto na sobrevivência e na qualidade de vida dos doentes. Portanto, é para nós considerado essencial consolidar estes programas de forma consistente e sustentada, nomeadamente no contexto do rastreio de cancro do colo do útero e do cólon e reto, portanto, já implementados, podemos considerar quer por convite, quer oportunisticamente quando o doente vai ao centro de saúde.
3: A estratégia essencial, considera a Sociedade Portuguesa de Oncologia, que diz ainda não saber como é que vai funcionar esta estratégia do governo. O concurso para os novos médicos de família está na reta final. Os candidatos admitidos estão agora na fase de escolha do posto de trabalho entre mais de 700 vagas. Na Unidade Local de Saúde de Coimbra, há 17, em 10 concelhos da região. E se todas forem preenchidas, Carolina Ferreira, esta ULS garante que fica assegurada a resposta a todos os utentes.
7: Na Unidade de Saúde Familiar de Penacova, há 3 vagas a concurso. para especialistas em medicina geral e familiar.
8: A nossa USF está com carência de 3 profissionais que vão ser mobilizados para Coimbra. É uma situação que acaba por ser um bocadinho frequente, porque temos alguma distância de Coimbra e as pessoas querem sempre aproximar-se de casa.
7: Mariana Pinto, coordenadora desta USF, descreve o funcionamento do concurso.
8: Quem terminou agora a sua especialidade podia-se concorrer a este concurso, assim como outros médicos que estivessem fora do Sistema Nacional de Saúde, e depois sai uma lista ordenada desses colegas e os que têm melhor nota acabam por escolher primeiro.
7: E é isso que está agora a acontecer. Depois da especialidade, na Unidade de Saúde Familiar Coimbra Norte, Mariana Trindade vive o momento de todas as decisões.
9: Não é uma decisão só minha, tenho que pensar também que será uma decisão para o agregado familiar que eu pretendo construir, tenho que ter isso em consideração.
7: Esta recém-especialista em Medicina Geral e Familiar sublinha a importância do momento.
9: Temos 30 anos, eu e os meus colegas pelo menos, e agora queremos finalmente alguma estabilidade, e estou a falar pela maior parte de nós, portanto é uma decisão importante.
7: São 10 os concelhos com vagas na Unidade Local de Saúde de Coimbra, num total de 17 postos de trabalho a concurso. A ULS chegou a promover um dia aberto para cativar candidatos recém-especialistas.
10: Às vezes ficam em locais muito longe de casa, junto de populações muito rurais, com estradas às vezes difíceis para lá chegar. E aquilo que nós tentámos foi mostrar o lado bom de ficar nestes vários locais, as equipas que lá trabalham, os apoios que a Câmara dá.
7: Inês Rosendo é a diretora clínica para os cuidados de saúde primários da ULS de Coimbra.
10: 17 vagas são todas aquelas que nós necessitamos em toda a nossa ULS para dar cobertura a todos os nossos utentes.
3: É reta final do concurso para novos médicos de família. Ouvimos aqui o caso da ULS de Coimbra. Há 17 vagas em 10 concelhos da região. O Irão avisa que a partir de agora qualquer ataque israelita no Líbano é uma violação do acordo atingido entre Teherã e Estados Unidos. Foi o que disse esta manhã o ministro dos Negócios Estrangeiros iraniano Abbas Araghchi.
11: O fim da guerra não estará completo sem a retirada das forças israelitas dos territórios que ocuparam no Líbano. Qualquer ataque militar de Israel contra o Líbano a partir de agora, bem como a continuação da ocupação de territórios no Líbano, a nosso ver, constitui uma violação do memorando de entendimento.
3: É a condição iraniana, mas Benjamin Netanyahu garantiu também que Israel não vai deixar o Líbano. Por razões de segurança, o primeiro-ministro acredita que os Estados Unidos vão compreender essa decisão e promete manter as forças de defesa israelita em solo libanês o tempo que for necessário.
12: Em relação ao Líbano, criámos lá uma zona tampão, uma zona de segurança. Vamos permanecer lá o tempo que for necessário. O Irão queria que nos retirássemos de lá. Isso não aconteceu. Sabem porquê é que não aconteceu? Porque me posicionei com muita firmeza. Fui muito decisivo quanto a isso e acho que os nossos amigos americanos respeitam essa decisão e essa posição firme. Estamos a permanecer lá porque precisamos de proteger os moradores do norte. E há outras coisas também, de qualquer forma, que queremos preservar e agir para preservar a nossa liberdade de ação.
3: A posição israelita deixada por Benjamin Netanyahu ontem numa conferência de imprensa em que anunciou que vai recandidatar-se ao governo de Israel e garantiu que não vai permitir ao Irão desenvolver armas nucleares. Ouvida esta manhã no Ponto Central da Antena 1, a professora de Estudos Políticos Internacionais da Universidade do Porto, Joana Ricarte, refere que em Israel há um consenso de que todos os ataques israelitas precisam de continuar, o que torna assim Israel num aliado imprevisível para os norte-americanos.
13: Benjamin Netanyahu, de facto, não quer sair do sul do Líbano, não quer sequer parar a guerra. Há um consenso político em Israel, da extrema-direita ao centro, de que essa guerra contra o Irão é necessária. E há aqui uma série de questões nesse acordo que não estão sequer em cima da mesa, como o programa balístico de mísseis balísticos iraniano, que é uma das questões centrais para Benjamin Netanyahu. Esse acordo já é falado em Israel como uma derrota estratégica e, portanto, nós temos aqui um problema às portas de eleições para Benjamin Netanyahu. Suas ações têm sempre sido opostas e Donald Trump não tem conseguido controlar o seu aliado. O Irão sai muito mais fortalecido, tanto na perspectiva regional quanto política, depois do início dessa guerra.
3: Análise de Joana Ricarte, professora de Estudos Políticos Internacionais na Universidade do Porto. Esse possível acordo entre Irão e Estados Unidos, que será assinado sexta-feira, traz esperança para que tudo volte à normalidade, nomeadamente nos preços. Os mercados têm acordado em terreno mais positivo e o preço do barril de petróleo também desceu. Certo é, Gonçalo Costa Martins, que os economistas ouvidos por ti esta manhã garantem que ainda será preciso esperar vários meses para que os preços dos combustíveis voltem a níveis que tínhamos antes dessa guerra.
14: Será um capítulo de incerteza que agora se abre. Filipe Grilo e Pedro Brinca destacam que é preciso esperar pelos efeitos do acordo alcançado, incluindo perceber como é que vai ficar a passagem de navios no Estreito de Hormuz. Filipe Grilo, professor na Porto Business School, antevê que os preços não vão baixar imediatamente, isto porque é preciso repor as reservas de petróleo usadas nos últimos meses.
15: Enquanto se está a reconstruir a almofada que se perdeu, vai haver uma pressão sobre a compra, o que acaba por impedir que o preço do petróleo acabe por descer assim significativamente.
14: Vai levar tempo, destaca Filipe Grilo, que espera pelo menos 6 meses para que os preços possam voltar ao que eram antes da escalada do conflito.
15: Nos próximos meses, eu estou a falar provavelmente a 6 ou 8 meses, até pode dar-se o caso do preço do petróleo cair para além dos níveis antes da guerra. Porquê? Porque não nos podemos esquecer que há muito petróleo que vai agora entrar no mercado porque estava suspenso no Estreito de Hormuz.
14: Há uma outra preocupação que é destacada por Pedro Brinca, professor na nova SPE. Ele diz que a inflação não vai ser revertida no imediato.
16: A central de gás de Ras Laffan, no Qatar, é responsável pela produção de 4% do gás natural liquefeito do mundo. Vai levar anos até voltar à produção que tinha antes. Tudo isso, obviamente, vai levar a que a inflação durante este ano seja superior àquilo que seria de esperar. Isso fará com que, no início de 2027, todos estes preços que estão indexados vão, obviamente, ser revistos a um nível maior que o que seriam se não tivesse havido este conflito e se o cenário de inflação que se antecipava em janeiro tivesse continuado.
14: Sem querer apontar um horizonte temporal por causa da incerteza, Pedro Brinca diz que vai ser preciso esperar pelos efeitos do acordo, recordando também, nesta imprevisibilidade dos últimos meses, a falta de confiança dos mercados.
3: Os preços podem descer, tem havido esses anúncios, mas é certo que não se vão sentir já na carteira dos portugueses.
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1: Na previsão para hoje, espera um dia com poucas nuvens, com o vento a superar até 15 milhas por hora. Previsão semelhante também para amanhã. Quanto à temperatura máxima prevista para hoje, para a área de New Bedford, deverá estar próxima dos 80 graus.
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1: No gráfico das marés para hoje, a primeira baixa mar foi às 3h25 da manhã, a próxima será às 3 da tarde, a primeira maré alta às 9h30 e a seguinte preia mar às 10 da noite. O nascer do sol hoje foi às 5h08, o pôr do sol será às 8h20 da tarde, há então hoje 15h11 de luz solar. Bom dia, obrigado por continuar connosco. 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
1: Manhã desta terça-feira, 16 de junho, até às 10, programa Bom Dia, aqui na 97.3. Deixe-se ficar connosco nesta manhã. Agora recordamos Roberto Leal.

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Estivemos com a Terra da Maria, versão do Grupo Dama, nesta terça-feira, 16 de junho. Bom dia, obrigado por estar connosco. Fica a saber que hoje é Dia da Criança Africana, Dia Internacional dos Trabalhadores Domésticos e é também Dia Internacional das Remessas Familiares. Agora ouvimos Kalema, bom dia.

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Edição desta manhã de terça-feira, 16 de junho. Se já está na estrada, boa viagem. Obrigado por levar-nos consigo. Edição que vai consigo também até às 10 é do programa Bom Dia, que o acompanha sempre de segunda a sexta, a partir das 6.

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Estamos próximos das 7 da manhã, daqui a pouco as notícias desde Lisboa. Manhã desta terça-feira, dia 16 de junho. Bom dia com a sua rádio, agora com Ricky Reiner para escutarmos.

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1: Bom dia, 7 horas, vamos às notícias. 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
2: Vamos conhecer os títulos desta edição.
3: Ainda vai levar bastante tempo até que os preços dos combustíveis regressem à normalidade, mesmo com a assinatura do memorando de entendimento entre Irão e Estados Unidos. O economista Filipe Grilo explica que sejam necessários 6 meses até que os preços voltem aos níveis anteriores à guerra no Médio Oriente. O ministro das Infraestruturas diz que o aeroporto de Lisboa está transformado num estaleiro. Em entrevista à Antena 1, Miguel Pinto Luz defende que era essencial realizar estas obras para melhorar a capacidade de resposta do aeroporto Humberto Delgado. O presidente da Associação de Administradores Hospitalares reage com agrado à intenção do governo de equipar centros de saúde com meios para rastrear vários tipos de cancro.
2: Notícias, edição Frederico Moreno.
3: Vai levar vários meses até à normalização dos preços dos combustíveis. É a previsão feita à Antena 1 pelo economista Filipe Grilo, depois da assinatura do memorando de entendimento entre o Irão e os Estados Unidos. Mesmo com a reabertura do Estreito de Hormuz, o primeiro passo deverá ser, diz Filipe Grilo, a reposição das reservas de petróleo que têm vindo a ser utilizadas nos últimos meses.
4: Enquanto se está a reconstruir a almofada que se perdeu, vai haver uma pressão sobre a compra, o que acaba por impedir que o preço do petróleo acabe por descer assim significativamente. Depois, o que vai acontecer naturalmente é que nos próximos meses, e eu estou a falar provavelmente a 6 ou 8 meses, até pode dar-se o caso do preço do petróleo cair para além dos níveis antes da guerra. Porquê? Porque não nos podemos esquecer que há muito petróleo que vai agora entrar no mercado porque estava suspenso no Estreito de Hormuz.
3: O economista Filipe Grilo a dar conta de que ainda vai demorar bastante tempo até que os preços dos combustíveis regressem à normalidade. Para esta sexta-feira está prevista a assinatura formal do acordo de cessar-fogo, uma assinatura que deverá acontecer na Suíça, mas o Irão já veio avisar esta manhã que qualquer ataque israelita no Líbano será considerado uma violação dos termos do entendimento alcançado com os Estados Unidos, alerta deixado pelo ministro iraniano dos Negócios Estrangeiros, Abbas Araghchi.
5: O fim da guerra não estará completo sem a retirada das forças israelitas dos territórios que ocuparam no Líbano. Qualquer ataque militar de Israel contra o Líbano a partir de agora, bem como a continuação da ocupação de territórios no Líbano, a nosso ver, constitui uma violação do memorando de entendimento.
3: O Irão não admite ataques israelitas no Líbano, apesar de ontem à noite o primeiro-ministro de Israel, Benjamin Netanyahu, ter garantido que o país vai manter as forças militares em território libanês por motivos de segurança, pelo tempo que for necessário. O Presidente da República pede honestidade a Portugal perante os desafios que o mundo enfrenta e, numa referência à relação com os Estados Unidos, defende a verdadeira amizade que não exige concordância permanente. Mensagem deixada na abertura da Conferência de Lisboa, promovida pelo canal Now, com seguro a defender, Teresa Borges, que a ordem internacional está a ser substituída por algo de natureza diferente.
6: É citar o Papa Leão XIV e o Primeiro-Ministro do Canadá, Mark Carney, que António José Seguro lança a questão: o mundo está perante uma transição ou uma ruptura? Responde o chefe de Estado.
7: Nas relações de poder, estamos perante uma ruptura, mas nos valores, a escolha ainda é nossa.
6: Diz Seguro que a ordem internacional está a ser substituída por algo diferente. As regras pesam menos do que a força, as alianças são circunstanciais com compromissos de plasticina e exemplifica de forma mais ou menos direta.
7: Os sinais estão à vista de todos e são assumidos pelos países que aspiram a ser Estados-Império. A invasão da Ucrânia pela Rússia, as ameaças sobre a soberania da Groenlândia e o controle do canal do Panamá. A intervenção militar em Caracas, na Venezuela. A militarização das ilhas artificiais do Mar do Sul da China. As guerras das tarifas e das terras raras.
6: E perante estes desafios, o Presidente da República aponta a solução.
7: O poder dos menos poderosos começa com honestidade. Retenham esta frase. Porque é precisamente aqui que a Europa e Portugal têm de se situar.
6: Com uma mensagem também sobre a relação com os Estados Unidos.
7: Uma Europa de 27 se move por consenso, é uma Europa que chega sempre tarde. E exige uma parceria renovada com os Estados Unidos. Um relacionamento que perdure, com compromissos entre iguais, com lealdade e reciprocidade e sem subserviência na ruptura. A verdadeira amizade não exige concordância permanente. Afirma sim com respeito mútuo.
6: Lucidez, capacidade de decisão e fidelidade aos valores, pede António José Seguro, mensagem deixada na abertura de uma conferência promovida pelo Canal Now, com curadoria do antigo Primeiro-Ministro Durão Barroso.
3: Discurso na abertura da segunda edição da Conferência de Lisboa. Ao longo do dia vão passar por este evento nomes como a antiga Primeira-Ministra Britânica Theresa May, o antigo Primeiro-Ministro Espanhol José María Aznar e também o Governador do Banco de Portugal Álvaro Santos Pereira. Os problemas no aeroporto de Lisboa têm custos políticos para o governo. Quem o admite é o próprio Ministro das Infraestruturas e Habitação. Em entrevista à Antena 1, ao podcast Política com Assinatura, Miguel Pinto Luz assume que as obras em curso no aeroporto Humberto Delgado não podiam ser adiadas por mais tempo.
8: Em nome do governo de Portugal, pedi desculpa aos portugueses por 8 anos de indecisões. Porque as obras que hoje estão a acontecer no aeroporto Humberto Delgado deviam ter acontecido há 8 anos atrás. Eu e o Sr. Ministro da Administração Interna estamos a colocar mais polícias, mais máquinas, mais SDKs e hoje as fronteiras estão melhores do que estavam há 15 dias, do que estavam há um mês, do que estavam há 2 meses. Uhum. Estamos a reforçar toda a capacidade de aerogar ao máximo e estamos a acelerar ao máximo as obras que temos que fazer. E, portanto, é isso que é o compromisso que temos com os portugueses. Nós não podemos parar obras e decisões porque os outros não as tomaram. Vamos fazê-las? Temos custos políticos com isto? Temos. E os custos são, nomeadamente, um aeroporto que é um estaleiro, mas tem que ser para podermos fazer aquilo que não foi feito em 8 anos.
3: Miguel Pinto Luz, entrevistado pela jornalista Natália Carvalho, aqui na Antena 1, a dizer que o aeroporto de Lisboa está transformado num estaleiro, mas a defender que era essencial realizar estas obras para melhorar a capacidade de resposta desta infraestrutura. O presidente da Associação de Administradores Hospitalares reage com agrado à intenção do Governo de equipar os centros de saúde com meios para rastrear vários tipos de cancro. De acordo com a edição desta manhã do Diário de Notícias, o plano é para executar até ao final do ano, através de verbas do PRR, o Plano de Recuperação e Resiliência. Xavier Barreto diz que esta tarefa exige também mais recursos humanos, mas é fundamental para identificar casos de doença o mais cedo possível.
9: Nós não vemos com desagrado este diploma. A ideia faz sentido. Nós sabemos que existe subdiagnóstico nestas patologias oncológicas e sabemos ao mesmo tempo que um diagnóstico precoce e um tratamento atempado pode fazer a diferença para estes doentes e, portanto, os centros de saúde têm muito maior proximidade à população e, portanto, fazer estes rastreios nos centros de saúde faz todo sentido. Para isso, obviamente, que é preciso investimento em equipamentos, que estará eventualmente assegurado pelo PRR, mas é preciso mais do que isso. É preciso contratar pessoas, preciso garantir que temos recursos humanos suficientes e, portanto, o Governo certamente terá as ações necessárias, essa dotação do pessoal que será necessário. Portanto, com as atuais pessoas fazer muito mais é difícil, mas penso que o Governo terá isso na sua execução.
3: Os administradores hospitalares veem com bons olhos esta intenção do Governo de equipar centros de saúde com meios para rastrear vários tipos de cancro. Donald Trump falou há instantes na cimeira do G7. Vamos em direto para a cidade francesa de Evian, onde está a jornalista Rosário Salgueiro. Estiveste a acompanhar, Rosário, o discurso do Presidente dos Estados Unidos. Quais foram as principais ideias?
10: Falou sobre os dois grandes temas, estas duas guerras que dominam estes primeiros 2 dias do G7, sobre o acordo com o Irão. Diz que este acordo entrou numa segunda fase, na fase negocial. Os iranianos esta manhã tinham confirmado essa entrada nessa segunda fase. Donald Trump a dizer que nenhum cêntimo americano será investido no Irão e que fique bem claro, voltou a dizer Donald Trump, que o Irão não pode, em circunstância alguma, ter a arma nuclear. Se os iranianos tentarem ter arma nuclear, todo o inferno cairá sobre o Irão. São as palavras de Donald Trump nestas declarações. E diz que psicologicamente os norte-americanos querem o urânio enriquecido. Não explica o que é que psicologicamente, se é apenas uma intenção, não depois não clarificou se não tiverem o urânio enriquecido, o que é que vai acontecer. Os iranianos querem aquilo que, por exemplo, Emmanuel Macron e os outros líderes do G7, à exceção de Donald Trump, defendem que seja a Agência Internacional de Energia Atómica a tomar conta desse urânio enriquecido. E falou também sobre a Ucrânia, revelou que já se encontrou com Volodymyr Zelensky. Era uma dúvida que nós tínhamos durante esta manhã, nos anteriores diretos. Portanto, ele encontrou-se, foi bastante construtiva, disse Zelensky também, mas ainda não esclareceu o que é que o bastante construtiva significará. Donald Trump diz que fará o possível para ajudar a Ucrânia e que a Rússia deve fazer um acordo o quanto antes. Os europeus e os ucranianos têm-se preocupado com esta defesa de acordo por parte dos Estados Unidos, uma vez que aquilo que têm defendido são mais... são medidas de pendor mais russo do que ucraniano ou na defesa dos interesses da Europa.
3: Rosário Salgueiro, em direto de Evian, cidade francesa onde decorre a cimeira do G7. A fechar, digo-lhe que a escritora portuguesa Lídia Jorge foi distinguida com o Prémio Estatal Austríaco de Literatura Europeia deste ano pelo conjunto da obra. O anúncio foi feito esta manhã pelo Ministério Austríaco da Cultura. O governo da Áustria destaca em comunicado Lídia Jorge como uma das escritoras mais importantes da literatura europeia contemporânea, com uma obra versátil que reflete uma escrita poética pela igualdade dos povos. O prémio, no valor de 25 mil euros, vai ser entregue à escritora no dia 27 de julho, numa cerimónia que faz parte do Festival de Salzburgo.
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1: Continuação de Bom Dia com a sua rádio. Agora olhamos para a previsão do estado do tempo. Hoje teremos sol e períodos de céu nublado com boas abertas. Para a noite o céu vai apresentar-se limpo a pouco nublado, o vento a superar até 15 milhas por hora. Para amanhã o dia será marcado por períodos de céu muito nublado com abertas. Durante a noite de amanhã o céu vai estar totalmente encoberto e o vento vai soprar de sul até 15 milhas por hora. Olhando agora para as temperaturas máximas que estão previstas para hoje, 77 para New Bedford, Fall River, Peabody e Worcester, 79 para Taunton, Providence e Boston, 72 para Gloucester, 79 para Hartford e Newark, 93 para Orlando.
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1: O dólar americano vale hoje na zona euro 86 cêntimos, no Brasil 5 reais e 6 centavos, em Cabo Verde 94 escudos.
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1: No gráfico das marés para hoje, a primeira baixa mar foi às 3h25 da manhã, a próxima será às 3 da tarde, a primeira maré alta às 9h30 e a seguinte praia mar às 10 da noite. O nascer do sol hoje foi às 5h08, o pôr do sol será às 8h20 da tarde, há então hoje 15h11 de luz solar. Bom dia, obrigado por continuar connosco. 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
1: Obrigado por estar connosco. Manhã de terça-feira, 16 de junho, programa consigo até às 10. Agora com Buba Espinho e Miguel Araújo. Bom dia.

0: Olhamos para o trânsito nesta manhã de New Bedford a Boston, nada mais, nada menos do que 2 horas e 15 minutos. O trânsito está bastante congestionado na 24 Norte, à passagem por Taunton, também na área de Stoughton e, naturalmente, já na 93, a partir de Quincy até à capital do estado. O mesmo tempo também de Providence até Boston, a área de North Attleboro está bastante congestionada na 95 Norte. Já de Worcester a Boston, 2 horas. De Lowell até Boston, 1 hora e 40 minutos no mínimo. De Peabody a Boston, pelo menos 1 hora e 15 minutos. De New Bedford a Providence, pelo menos 45 minutos. E de New Bedford a Hyannis também está bastante congestionado o trânsito, especialmente na área das duas pontes, sendo que deverá demorar mais ou menos 1 hora e 20 minutos. Portanto, o trânsito está bastante complicado, digamos assim, nas principais autoestradas da região a esta hora. Bom dia.
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0: Passam agora 21 minutos das 7 da manhã.
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Boa viagem, se já está agarrado ao volante nesta manhã de terça-feira. Estamos aqui também para lhe dar sempre a boa energia, aquela que precisa para mais um dia, neste caso, que pode ou não ser de trabalho. Mas já agora fica a saber que faz anos hoje, foi a 16 de junho de 1933. Depois da Grande Depressão se ter aprofundado, sem parar desde 1929, o então Presidente dos Estados Unidos, Frank D. Roosevelt, em funções desde 1933 até a sua morte, em 1945, lançou o New Deal, com políticas que levaram a uma maior recuperação económica. Portanto, o chamado New Deal de Frank D. Roosevelt foram anunciadas neste dia, dia 16 de junho de 1933. Agora vamos à música com Joey Medeiros.

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1: 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Todos são bem-vindos ao Madeira Field em New Bedford, dias 19, 20 e 21 de junho, para as comemorações de Portugal, Camões e comunidades aqui na cidade de Baleira. A Festa do Divino Espírito Santo da Irmandade da Igreja de São Tomás em Warren, Rhode Island, realiza-se este fim de semana, 20 e 21 de junho. No sábado, pelas 5:30, cortês de Bud Light, com Pezinho e Banda Santa Isabel, a sair da rua ao lado da igreja, para a Igreja de São Tomás, onde será servido o pão e o leite. Às 6 horas, abertura das tasquinhas, atuação do rancho folclórico de Taunton e espetáculo com Solange e Artur Aguiar. Domingo, 11:30 da manhã, procissão, acompanhada pela Banda Santa Isabel, para a Igreja de São Tomás, onde haverá missa e coroação, e depois, no salão, serão servidas as sopas do Divino Espírito Santo. Durante a tarde, haverá entretenimento com DJ, atuação do rancho folclórico de Taunton e Joe Flores Show. Durante o fim de semana, não faltará o comes e bebes, rifas, jogos, bazar, arrematações e muito mais. O sorteio das mingas às 9 da noite. Os mordomos Aurélio e Mary Jo Ribeiro e os presidentes Luís e Florinda Pimentel convidam a comunidade para a festa do Espírito Santo da Irmandade da Igreja de São Tomás, 500 Maricam Avenue em Warren, Rhode Island, este fim de semana, 20 e 21 de junho. 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
1: E agora chegou a altura de ficarmos com a informação desportiva num trabalho da responsabilidade da Antena 1, a Rádio Pública Portuguesa. Em destaque, os Tubarões Azuis. Jornalista Mário Silva da Costa.
2: Cabo Verde conseguiu empatar com a campeã da Europa, a Espanha, no primeiro jogo de sempre dos Tubarões Azuis em Mundiais. 0-0 foi o resultado final. Depois do jogo, o treinador bobista destacou dois aspectos fundamentais na exibição de Cabo Verde.
3: Dá parabéns aos meus jogadores. Estive organizado durante todo o jogo. Não saber qual é a qualidade de Espanha, mas não demonstrar aquele que é o nosso país. Ultrapassar dificuldades, que coragem. Equipa mostra coragem, mostra valentia durante o jogo.
2: O guarda-redes vozinha de 40 anos foi eleito o homem do jogo e no fim da partida mostrou-se emocionado pela estreia em Mundiais.
4: Eu sonhei toda a minha vida por esse momento, trabalhei toda a minha vida por esses palcos. Hoje consegui estar aqui e consegui contribuir à equipa com a minha experiência e estou muito feliz por isso.
2: Com este resultado, Cabo Verde soma um ponto no Grupo H do Mundial. Nota ainda sobre Vozinho, o guarda-redes cabo-verdiano, tinha cerca de 50 mil seguidores na rede social Instagram antes do jogo. Após a exibição frente à Espanha, Vozinho tem neste momento mais de 5 milhões de seguidores. Olhamos agora para os mais recentes resultados do Mundial. Ainda no Grupo H, a Arábia Saudita empatou a 1 com o Uruguai. O jogador do Sporting, Maxi Araújo, fez o golo da seleção sul-americana. Já no Grupo G, Bélgica 1, Egito 1, Irão 2, Nova Zelândia 2. Na agenda de hoje, no Grupo I, às 8 da noite, a França defronta o Senegal e às 11 da noite o Iraque mete forças com a Noruega. E depois, já durante a madrugada, mais dois jogos, Argentina-Argélia às 2 da manhã e Áustria-Jordânia às

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2: Minutos é muito longo e temos que estar mais do que prontos para poder vencer todos os jogos.
3: Ruben Dias ainda está a trabalhar de forma condicionada e é dúvida para o jogo de amanhã frente à República Democrática do Congo, a estreia de Portugal no Campeonato do Mundo. O Sporting recebe hoje o Benfica no jogo 2 da final do play-off do Campeonato de Futsal. As Águias venceram o primeiro jogo no Pavilhão da Luz, mas no lançamento do segundo encontro, o técnico do Benfica, Cassiano Klein, afirma que a equipa não pode tirar o pé do acelerador.
4: O mais importante é você ter um caráter como equipa, de saber que tu vai entrar lá e você vai ter que no limite todos os lances, todos, não pode ter lampejos, senão automaticamente o time adversário te machuca muito, e crescer como equipa. A gente precisa passar por esses momentos para a gente criar cada vez mais uma cultura.
3: Do lado do Sporting, o capitão João Matos apontou uma falha na exibição dos Leões no primeiro jogo, que diz que tem de ser corrigida neste segundo encontro.
5: Aquilo que nós achamos que foi o resultado menos bem conseguido foi a competência na finalização e a falta de frieza para fazer gol, para finalizar, para igualarmos o resultado, e tínhamos ali mais que chances de passar para a frente do marcador. Não é em dois dias que vamos mudar a nossa forma de finalizar, a nossa técnica de remate, whatever, seja o que for, que tem que ser a trabalhar agora. Há que aproveitar as vantagens numéricas que tivemos durante o jogo.
3: Sporting Benfica é o segundo jogo da final do play-off do Campeonato de Futsal, partida que vai ter lugar no pavilhão João Rocha, com início marcado para as 9:15 da noite.
6: Foi a informação desportiva nesta manhã de terça-feira, 16 de junho. Este é o programa Bom Dia Consigo até às 10, e não se esqueça que haverá Jornal de Desporto alargado ao meio-dia, depois das notícias da nossa região, e novamente às 4 da tarde.
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1: Cada vez mais próximos das 8 da manhã estivemos com Bia Cabós e agora a homenagem a Marco Paulo, o maravilhoso coração, um projeto para sempre Marco. Às 8 da manhã vamos ter as notícias dos Açores nesta terça-feira, dia 16. Bom dia. Maravilha.

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1: Bom dia, são 8 horas, manhã de terça-feira, agora notícias dos Açores. 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
2: Ministro das Infraestruturas diz que o novo modelo do subsídio de mobilidade pode criar problemas no mercado. Na entrevista à Antena 1, Miguel Pinto Luz admite ainda que nunca ponderou a venda da Azores Airlines ao mesmo acionista que ficar com a TAP. Começa hoje a primeira fase das provas finais e exames nacionais do ensino secundário. Prémio Nobel da Economia de 2025 profere palestra hoje em Ponta Delgada. Miguel Pinto Luz admite que nunca ponderou a venda da Azores Airlines ao mesmo acionista que ficar com a TAP. Em entrevista ao podcast da Antena 1, Política com Assinatura, o ministro das Infraestruturas e da Habitação assume que a privatização da Azores Airlines não é um processo fácil e que, por isso, não a quis somar à privatização da TAP.
3: É algo que não passou pela nossa análise neste momento, não podia passar. A TAP estava num processo de reestruturação que só concluiu a semana passada, como é público e sabido. E, portanto, a TAP não podia juntar-se ao Governo Regional dos Açores nessa privatização. Aliás, são dois processos. A privatização da SATA não é um processo fácil, como temos visto, e, portanto, nós não íamos somar a um processo que já de si é difícil, um processo ainda mais difícil. Estamos com o Governo Regional dos Açores, no entanto, preocupados, estamos a acompanhar, que esse é o nosso papel.
2: Sobre o subsídio de mobilidade, Miguel Pinto Luz diz que não é uma guerra, é uma divergência e admite estar preocupado com o novo procedimento porque pode criar problemas no mercado.
3: Nenhuma, não temos guerra absolutamente nenhuma, tivemos uma divergência absolutamente focada no tempo em relação àquilo que é uma visão do governo que não a deixamos de ter, que entendemos que os apoios sociais têm que estar adstritos àqueles que, de alguma forma, são cumpridores perante o Estado, perante todos nós. Perante o Estado não é perante o governo do PSD, não é do governo de Luís Montenegro, é perante todos nós. E essa é a nossa visão. As regiões autónomas não têm essa visão e, portanto, tiveram ganho de causa no Parlamento e o governo está a implementar o novo procedimento. Estamos preocupados com o novo procedimento. Entendemos que o novo procedimento pode criar problemas no mercado, pode fazer disparar a despesa, mas estamos a cumprir. Em democracia é assim.
2: Miguel Pinto Luz, ministro das Infraestruturas, entrevistado pela jornalista Natália Carvalho. Viagens interilhas mais baratas para maiores de 65 anos. Nas obrigações de serviço público de transporte aéreo, o governo introduz pela primeira vez a tarifa de terceira idade. Ana Paula Santos.
4: Descontos de terceira idade chegam ao transporte aéreo interilhas no início do próximo ano. Em janeiro, quando entrar em vigor o novo contrato de exploração das rotas. No caderno de encargos do concurso que está a decorrer, o Governo cria para quem tem mais de 65 anos uma nova tarifa. Residentes e não residentes podem recorrer a esta nova tarifa e dessa forma pagar menos para viajar entre as ilhas, menos 25%, um desconto que incide na tarifa comercial. A tarifa de terceira idade, assim se chama, suportada pelo Orçamento Regional, entra em vigor no início do próximo ano com o novo contrato de concessão do transporte aéreo. Vai coexistir com a tarifa Açores, que é um contrato autónomo. No novo concurso para o transporte aéreo interilhas nos próximos 5 anos, é reforçado o transporte de doentes. Em cada voo e ao longo de todo o ano estão assegurados para doentes 3 lugares. Já as macas e as incubadoras têm transporte assegurado. No novo concurso há um avanço. As macas e as incubadoras têm transporte assegurado, mesmo sem reserva prévia das unidades de saúde.
2: Começa hoje a primeira fase das provas finais e exames nacionais do ensino secundário. É com a prova de português. Na região, os alunos açorianos do 11º e 12º anos inscreveram-se em 6.508 provas. Lília Almeida.
5: A prova de português, que começou às 8h30 da manhã, dá início ao calendário dos exames finais do ensino secundário deste ano. A primeira fase prolonga-se até 26 de junho. Nos Açores estão registadas 6.508 inscrições nos vários exames do 11º e 12º anos, que têm peso na conclusão do secundário e nas candidaturas ao ensino superior. As cinco disciplinas com mais inscrições na região são português, com 1.631 alunos inscritos, biologia e geologia, com 898 inscritos, matemática A, com quase 650 inscrições, depois física e química, com 628 inscrições, e em quinto lugar, o exame de filosofia, com 531 alunos inscritos. Os resultados serão conhecidos a 14 de julho. Dois dias depois começa a segunda fase de exames. Prolonga-se até 24 de julho.
2: O estado das obras financiadas pelo PRR e a revisão das obrigações de serviço público no transporte aéreo interilhas são os temas fortes do plenário da Assembleia Regional que arranca hoje na Horta. É o Chega que traz estes dois temas a debate. O partido exige também que o Governo divulgue toda a informação financeira, operacional e de gestão do Grupo SATA. Ricardo Freitas.
6: O PRR e a SATA são os pratos fortes deste plenário de junho. O primeiro surge em forma de debate de urgência proposto pelo Chega para apurar em que estado estão as obras financiadas pelo Plano de Recuperação e Resiliência. O partido lembra que o prazo de execução do PRR está prestes a terminar e que há muitas obras ainda sem fim à vista. Uma situação que poderá comprometer o financiamento de Bruxelas ou até obrigar a região a devolver fundos comunitários. O Presidente do Governo já afastou ontem qualquer cenário de incumprimento dos prazos de execução do PRR em resposta a perguntas feitas pelos jornalistas. Uma ideia que deverá repetir amanhã de manhã, quando o tema for debatido pelos deputados. Para hoje está agendada uma comunicação do Governo ao Parlamento que tem prioridade sobre a restante agenda. O tema da comunicação não foi, no entanto, divulgado. A agenda parlamentar desta semana inclui ainda 4 projetos de resolução, 2 apresentados pelo Chega e outros 2 pelo Bloco de Esquerda, todos relacionados com o transporte aéreo de passageiros. O Chega recomenda ao Governo que desenvolva as diligências necessárias junto da República, com vista à reestruturação das obrigações de serviço público no transporte interilhas, e existe também a divulgação integral da informação financeira, operacional e de gestão do Grupo SATA. Já o Bloco propõe a manutenção no Grupo SATA da nova empresa de assistência em escala que o Governo Regional pretende privatizar, e defende também que seja feito um acordo estratégico entre a SATA e a TAP, tendo em vista o reforço das ligações aéreas entre a região e o continente.
2: Global Finance Conference traz Prémio Nobel da Economia 2025 aos Açores. Hoje, em Ponta Delgada, Joel Muquir vai proferir uma palestra sobre crescimento económico sustentável. O evento, reconhecido internacionalmente como um dos mais relevantes fóruns de debate científico na área das finanças, reúne centenas de especialistas internacionais na Universidade dos Açores. Ana Leal Pereira.
7: Durante 3 dias, a 33ª edição desta Conferência Internacional de Finanças deverá reunir cerca de 400 participantes. O encontro é promovido pela Universidade dos Açores, vai debater em várias sessões temas como sustentabilidade e finanças verdes, explica o Presidente da Faculdade de Economia, João Teixeira.
8: Vamos ter um total de 37 sessões paralelas, precisamente a decorrer durante os 3 dias. A conferência em si penso que será muito interessante, porque também serão debatidos temas atuais, como sendo as questões ligadas à sustentabilidade, às finanças verdes, qual é o impacto que tem sobre as organizações, sobre os mercados de capitais. Portanto, no âmbito da conferência propriamente dita, temos essas questões, temas relevantes para todos os participantes.
7: O ponto alto da conferência é a presença de Joel Muquir, Prémio Nobel da Economia de 2025. Na aula magna da Academia Açoriana vai proferir a palestra O Passado e o Futuro do Crescimento Económico Sustentável.
8: E penso que isso tem uma importância muito significativa aqui nos Açores. Como sabemos, somos uma economia frágil, com pouco valor acrescentado gerado nas empresas, temos níveis de qualificação baixos e, portanto, ele vai transmitir precisamente a mensagem de que as economias, se querem crescer de forma sustentável, devem, acima de tudo, apostar no conhecimento das pessoas, apostar na inovação tecnológica, na investigação e desenvolvimento.
7: Uma oportunidade, João Teixeira, para empresários da região ficarem a conhecer estes ensinamentos do historiador económico e aplicá-los nas suas empresas. A sessão está lotada, com 400 participantes inscritos, conferencistas, economistas, empresários e docentes.
9: A palestra proferida pelo Prémio Nobel da Economia, João Moquir, está agendada para as 17h30, na Aula Magna da Universidade dos Açores. E arranca hoje, em Ponta Delgada, a 9ª Conferência Europeia sobre Mergulho Científico, um encontro internacional que reúne uma centena de investigadores, estudantes e profissionais ligados à ciência subaquática. Sofia Brum.
10: Os olhares da ciência voltam-se para o Atlântico. Ponta Delgada recebe um dos mais importantes encontros europeus dedicados ao mergulho científico.
11: Nós vamos ter quase 100 participantes dos 4 campos do mundo. Inclusive temos um keynote speaker que vem diretamente da Austrália falar, por exemplo, das fontes hidrotermais de baixa profundidade, que é uma coisa que aqui nos Açores temos algumas. E vai ser, de certo, uma plataforma para muitos tipos de áreas diferentes, muitos investigadores poderem proporcionar os suas experiências, de partilhar as suas ideias e, quem sabe, talvez daí partirem para novos projetos com colaborações internacionais.
10: Paulo Torres, da Comissão Organizadora, destaca o papel dos Açores na vanguarda da investigação.
11: Desde há muitos anos que a região dos Açores se pode orgulhar de estar sempre na frente da investigação na área do mergulho científico. Nós estamos no meio do Atlântico, temos características únicas, temos diversos habitats únicos e ecossistemas também os próprios únicos e singulares, e o mergulho é muitas vezes utilizado como meio e método para atingir esses fins e na recolha de dados de muitos projetos que têm em conta o fundo marinho e as zonas costeiras.
10: Além das apresentações científicas, o programa inclui sessões de cinema e uma mesa redonda dedicada à segurança e à certificação do mergulho científico. A 9ª Conferência Europeia sobre Mergulho Científico decorre em Ponta Delgada até à próxima sexta-feira.
9: No desporto, Mário Medeiros esteve em destaque no campeonato de Fórmula Windsurf em Lagos. O miquelense, mais conhecido por Sabão, sagrou-se campeão nacional, ibérico e europeu.
12: Na classificação geral, overall, foi um brasileiro que ganhou a categoria europeia. Neste panorama, eu acabo por ganhar na geral. Da mesma forma, o campeonato ibérico, em que entrava os portugueses e os espanhóis. E, por sua vez, também incluí o campeonato nacional e acabo por levar a melhor. Até para vencer as três, só não foi possível no overall, mas acho que um pouco mais de treino e mais dedicação era possível.
9: Mário Medeiros, uma vida dedicada ao mar, com novos capítulos ainda pela frente.
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1: Continuação de Bom Dia com a sua rádio. Agora olhamos para a previsão do estado do tempo. Hoje teremos sol e períodos de céu nublado com boas abertas. Para a noite o céu vai apresentar-se limpo a pouco nublado, o vento a superar até 15 milhas por hora. Para amanhã o dia será marcado por períodos de céu muito nublado com abertas. Durante a noite de amanhã o céu vai estar totalmente encoberto e o vento vai superar de sul até 15 milhas por hora. Olhando agora para as temperaturas máximas que estão previstas para hoje, 77 para New Bedford, Fall River, Peabody e Worcester, 79 para Taunton, Providence e Boston, 72 para Gloucester, 79 para Hartford e Newark, 93 para Orlando.
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1: O dólar americano vale hoje na zona euro 86 cêntimos, no Brasil 5 reais e 6 centavos, em Cabo Verde 94 escudos.
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1: No gráfico das marés para hoje, a primeira baixa mar foi às 3h25 da manhã, a próxima será às 3 da tarde, a primeira maré alta às 9h30 e a seguinte praia mar às 10 da noite. O nascer do sol hoje foi às 5h08, o pôr do sol será às 8h20 da tarde. Há então hoje 15 horas e 11 minutos de luz solar. Bom dia, obrigado por continuar connosco. 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
1: Este é o programa Bom Dia. Hoje é terça-feira, 16 de junho, e a música continua. Agora com Marisa também, para escutarmos Bom Dia.

0: A tempo de olharmos para o trânsito e verificamos que há uma ligeira melhoria em algumas autoestradas da região nos últimos 60 minutos. Agora de New Bedford a Boston, aproximadamente 1 hora e 45 minutos. De Providence até Boston, praticamente o mesmo tempo também. De Worcester a Boston, 1 hora e meia. De Lowell a Boston, também o mesmo tempo necessário para o trajeto. De Peabody a Boston, mais ou menos 1 hora e 15. O que está pior mesmo é a ligação entre New Bedford e Providence. Agora quase 1 hora é o tempo necessário para a viagem, como é de esperar, já que na área de East Providence, na autoestrada 195, o trânsito está bastante congestionado. Continua também bastante congestionado o acesso ao Cape Cod. Ambas as pontes, a Sagamore e a Bourne, estão bastante congestionadas também a esta hora, sendo que de New Bedford a Hyannis, o tempo necessário para concretizar este trajeto de mais ou menos 45 milhas é de 1 hora e 10 minutos. Bom dia e boa viagem.
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Esta é a rádio que está sempre consigo, depois de Bandidos do Cante, agora o grupo Vinil, recordando este clássico português dos anos 80, Um Badá. Bom dia com a sua rádio.

0: 28 minutos agora depois das 8 horas. Bom dia.
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Continuação de boa semana, muita energia, boa disposição, como sempre, aqui no programa Bom Dia, de segunda a sexta, entre as 6 e as 10 da manhã. Digo-lhe agora que hoje é Dia da Criança Africana, Dia Internacional dos Trabalhadores Domésticos e é também Dia Internacional das Remessas Familiares. Tudo neste dia 16 de junho. Agora ficamos com a música de Johnny Abreu.

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Caminhamos para as 9 da manhã, como sempre depois das 9 temos as habituais rubricas. Mafalda Lopes da Costa vai deixar-nos a origem e também o significado de uma palavra do dicionário português. Teremos ainda antes a habitual receita com o chefe Nando e às 9 da manhã vamos ter as notícias da nossa região. Mas já agora fica a saber, e se é uma pessoa que pensa muito,

O ser humano tem, em média, entre 60 mil a 80 mil pensamentos por dia. Até isto já foi estudado. Entre 60 mil a 80 mil pensamentos por dia é o que tem, em média, um ser humano. É realmente curioso. Agora, Nuno Ribeiro e Soraya Ramos.

0: Faltam 10 minutos para as 9.
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carta de despedida dos Descendentes. Nós ainda não nos vamos despedir, vamos continuar até às 10 da manhã com o programa Bom Dia desta terça-feira, 16 de junho. Já agora, e falando em tecnologia, há coisas que continuam sempre a surpreender. Sabia que o robô mais pequeno do mundo tem o tamanho de um grão de sal e anda com 4 patas, digamos assim. Portanto, é tão, tão pequeno que é praticamente do tamanho de um grão de sal e ainda tem 4 patas para andar. É o robô mais pequeno do mundo, que se saiba. Agora ficamos com Roberto Leal e Kim Barreiros, próximos das 9. Bom dia.

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1: Muito bom dia, são agora 9 horas.
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4: Um influenciador das redes sociais de Rhode Island, conhecido por publicar vídeos de motas a alta velocidade, enfrenta dezenas de acusações criminais após uma investigação da Polícia do Estado de Rhode Island. O suspeito, de 28 anos, residente em East Providence, foi detido na sequência do que a polícia descreveu como uma extensa investigação a vídeos publicados na internet. Segundo a Polícia Estadual de Rhode Island, o detido publicava regularmente vídeos onde andava de moto nas autoestradas do estado e de estados vizinhos, a zigzaguear pelo trânsito e a viajar a velocidades superiores a 100 milhas por hora. A polícia acusou o homem de crimes de condução perigosa, 3 crimes de fuga às autoridades numa perseguição a alta velocidade, 3 crimes de corridas de rua e 4 crimes relacionados com a posse de carregadores de arma de alta capacidade proibidos. Os investigadores disseram que os vídeos tiveram um papel fundamental na construção do processo. Um vídeo publicado no YouTube há vários meses parece mostrar o motociclista a zigzaguear entre veículos na autoestrada 95, na área de Pawtucket. A polícia estadual referiu que a identificação do condutor foi um grande desafio porque o rosto estava sempre tapado por um capacete. As contas das redes sociais do influencer já ultrapassaram 1 milhão e 200 mil seguidores. O homem foi a tribunal no dia 11, foi libertado sob fiança e permanece em prisão domiciliária a aguardar uma audiência marcada para o dia 24. O Departamento da Polícia de New Bedford informou que um homem foi transportado para o hospital na segunda-feira após relatos de disparos. A polícia afirmou que os agentes deslocaram-se à zona da Cottage Street e Will Street por volta das 9:30 da noite. A vítima foi depois localizada, mas os ferimentos não colocam a vida em risco. O incidente continua sob investigação. As autoridades confirmaram que uma pessoa morreu num acidente na estrada 44 em Taunton ontem. A área de Bird Street e North Walker Street esteve cortada ao trânsito durante várias horas após a colisão. No total, 4 automóveis e 1 caminhão de mercadorias foram rebocados da cena do acidente. As autoridades não revelaram mais pormenores. Um homem de New Bedford foi condenado a uma pena de até 50 anos de prisão. O homem de 51 anos foi considerado culpado de várias acusações graves. Entre os crimes estão a violação e a agressão sexual de menores de 14 anos. A informação foi avançada através de um comunicado do gabinete do Procurador Distrital do Condado de Bristol, Thomas Quinn. O condenado vai passar entre 40 a 50 anos numa prisão do estado. Durante o julgamento, duas mulheres testemunharam contra o arguído. Afirmaram que foram repetidamente abusadas e violadas pelo homem ao longo de toda a infância. Uma das vítimas relatou aos jurados a ocorrência de inúmeros ataques entre os anos de 2000 e 2008. Na altura dos crimes, a vítima tinha entre 7 e 14 anos de idade. Uma segunda mulher também descreveu aos procuradores vários incidentes de violação e abuso sexual. Estes casos ocorreram entre 2015 e 2019, quando a vítima tinha entre 8 e 11 anos. O procurador distrital do Condado de Bristol aproveitou para elogiar a coragem e perseverança das vítimas durante os mais de 7 anos em que o caso esteve pendente na justiça. Noruega e Iraque vão defrontar-se num jogo do Campeonato do Mundo de Futebol no Boston Stadium, em Foxborough, hoje às 6 da tarde. O Departamento de Transportes de Massachusetts está a avisar os condutores para estarem preparados. O estado vai fechar algumas das ruas mais movimentadas perto da South Station em Boston para lidar com os adeptos. A Summer Street, desde Dorchester Avenue até à Purchase Street, estará fechada até às 5:30 da tarde, juntamente com uma parte da Essex Street. A Atlantic Avenue, que fica paralela à South Station, terá restrições de estacionamento. A saída da Interestadual 93 Sul, nomeadamente a 16A, também estará fechada. Os passageiros de comboio devem verificar os seus horários de partida. A Autoridade de Transportes do Estado informou que as linhas de comboio com ligação à South Station estão a funcionar com um horário ajustado para o dia de jogo. Alguns passageiros terão de apanhar autocarros de substituição. As autoridades avisam também as pessoas que vivem ao longo da Estrada 1, perto do estádio em Foxborough, para esperarem atrasos a partir desta tarde. O trânsito fluiu bem durante o primeiro jogo entre Escócia e o Haiti na noite de sábado, mas agora o cenário será diferente. As autoridades alertam que haverá mais trânsito na rua e mais pessoas a circular porque é um dia de semana. Sendo também um jogo mais cedo, os impactos habituais no trânsito de final de dia vão juntar-se ao movimento causado pelo Campeonato do Mundo.
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7: Partilho consigo mais uma receita tradicional portuguesa, simples e cheia de sabor para qualquer refeição. Arroz de bacalhau. Aqueça 3 onças de azeite numa panela e salteie 4 onças de cebola picada com 2 dentes de alho. Junte 1 libra de bacalhau demolhado e desfiado e deixe cozinhar alguns minutos. Acrescente 8 onças de arroz e 18 onças de água quente. Tempere com sal, pimenta e salsa picada. Deixe cozinhar cerca de 15 minutos até o arroz ficar cremoso. Um prato simples e fácil de confeccionar. Até à próxima receita, aqui na rádio.
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4: Chegou agora a altura de ficarmos com mais uma rubrica original da Antena 1, da autoria de Mafalda Lopes da Costa, a Palavra do Dia, com o significado de uma palavra do dicionário português. Qual é a palavra do dia para hoje?
9: A palavra do dia é obsessão. A palavra obsessão deriva do termo latino obsessio, obsessionis, que significa ato de cercar, assédio ou ainda bloqueio. É formada pela junção de ob, que significa em frente ou diante de, e sedere, que remete para o verbo sentar em latim. Na origem, o conceito referia-se à ação militar de sitiar uma praça forte ou um exército acampar diante de um local para tentar dominá-lo. Com o passar do tempo, a palavra adquiriu o seu atual significado figurado, passando a descrever a situação em que uma ideia ou um pensamento sitia a mente de uma pessoa, dominando essa pessoa por completo.
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1: E esta já é a última hora do programa Bom Dia, terça-feira, 16 de junho. Se está a trabalhar, como sempre, renovamos os votos de um bom trabalho, mas se está a descansar, a fazer outra coisa qualquer, obrigado por preferir continuar com a 97.3, que está consigo desde 1975. Como WJFD. Hoje é dia 16, agora a música com Cuca Roseta.

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programa Bom Dia, de terça-feira, 16 de junho. Mais uma curiosidade, não sei se se lembra, mas a primeira chamada de telemóvel foi feita em 1973. E o telefone parecia um tijolo. Era grande e, principalmente, muito pesado. A bateria também era pesadíssima e permitia apenas alguns poucos minutos de chamada. Portanto, foi em 1973 a primeira chamada de um telemóvel. E aconteceu aqui, nos Estados Unidos, em Nova York. Agora ficamos com Hugo e Guilherme e também Ana Castela. Bom dia. Ana Castela.

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1: E agora chegou a altura de ficarmos com a informação desportiva num trabalho da responsabilidade da Antena 1, a Rádio Pública Portuguesa. Em destaque, os Tubarões Azuis. Jornalista Mário Silva da Costa.
2: Cabo Verde conseguiu um histórico empate frente à campeã da Europa, a Espanha, no primeiro jogo de sempre dos Tubarões Azuis em campeonatos do mundo. 0-0 foi o resultado final. O guarda-redes Vozinha, de 40 anos, foi eleito o homem do jogo. Após o encontro, o guardião destacou a prestação coletiva da seleção de Cabo Verde.
3: Grande exibição de toda a equipa. Trabalhamos muito para esse momento, mas realizamos esse sonho. Força a todos os jogadores, estamos muito felizes, sabíamos que não ia ser fácil. Espanha é uma das melhores seleções do mundo, saímos aqui com empate, acho que estamos satisfeitos com isso e agora é continuar a trabalhar.
2: Vozinha mostrou-se ainda emocionado pela estreia em mundiais.
3: Eu sonhei toda a minha vida por esse momento, trabalhei toda a minha vida por esses palcos, hoje consegui estar aqui e consegui contribuir à equipa com a minha experiência e estou muito feliz por isso.
2: Cabo Verde soma assim um ponto no Grupo H do Mundial. Nota ainda sobre Vozinho, o guarda-redes cabo-verdiano tinha cerca de 50 mil seguidores na rede social Instagram antes do jogo e após a exibição frente à Espanha, Vozinha tem neste momento mais de 5 milhões de seguidores. Olhamos agora para os mais recentes resultados do Mundial. Ainda no Grupo H, a Arábia Saudita empatou a 1 com o Uruguai. O jogador do Sporting, Maxi Araújo, fez o gol da seleção sul-americana. Já no Grupo G, Bélgica 1, Egito 1, Irão 2, Nova Zelândia 2. Na agenda de hoje, no Grupo I, às 8 da noite, a França defronta o Senegal e às 11 da noite, o Iraque mede forças com a Noruega. Já durante a madrugada, mais dois jogos, Argentina-Argélia às 2 da manhã e Áustria-Jordânia às 5 da manhã. Nota também para a seleção da Tunísia, o selecionador Sabri Lamouchi foi despedido. A equipa tunisina perdeu na estreia frente à Suécia por 5-1, um desaire que dita a saída do treinador a meio da competição. Hervé Renard vai assumir o comando da Tunísia até ao fim do Mundial. Portugal estreia-se amanhã no Campeonato do Mundo. A seleção portuguesa vai defrontar a República Democrática do Congo, jogo que vai ter lugar em Houston, no estado do Texas. A equipa das esquinas viaja para lá esta noite. Antes, às 4 da tarde, há treino ainda em Palm Beach, na Flórida. Ontem, Mateus Nunes foi o porta-voz dos trabalhos da seleção portuguesa. O jogador do Manchester City mostrou-se ambicioso no Mundial e recordou também o

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1: E no lateral direito português deixa o Olympiacos e ruma à Premier League. A imprensa grega indica que o Brighton pagou uma verba próxima dos 10 milhões de euros por Costinha. Em Portugal, Costinha jogou 4 temporadas ao serviço da equipa principal do Rio Ave. Os vilacondenses ainda vão encaixar uma verba com a transferência do Internacional Sub-21 por Portugal. Jaime Faria joga hoje os oitavos de final do Challenger de Nottingham. Depois de ter vencido em 2 sets na primeira ronda, o português defronta esta tarde o tenista chinês Xin Zhen Zhang. Já Francisco Cabral joga hoje a primeira ronda da vertente de pares do torneio ATP de Halle, na Alemanha. Ao lado do austríaco Lucas Miller, o português vai defrontar a dupla do australiano Mark Polmans e do francês Sadio Dumbia.
2: Foi a informação desportiva nesta manhã de terça-feira, 16 de junho. Este é o programa Bom Dia Consigo até às 10 e não se esqueça que haverá Jornal de Desporto alargado ao meio-dia, depois das notícias da nossa região e novamente às 4 da tarde. 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

Estamos a chegar ao fim do programa desta terça-feira, dia 16. Este lado esteve consigo Carlos Félix. Marcamos encontro para amanhã, às 6 da manhã, para mais um programa Bom Dia, aqui na sua 97.3. Fique bem connosco.

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2: Boa tarde, são 3 horas no continente e na Madeira, 2 da tarde nos Açores. Está na hora de conhecermos as notícias que marcam esta terça-feira, Frederico Moreno.
3: O barril de Brent caiu hoje para menos de 80 dólares, o que já não acontecia desde o início da guerra no Irão. O diretor nacional da PSP considera que o agente que provocou a morte de Odair Muniz tentou fazer o melhor na situação em que se encontrava. Luís Carrilho deixou hoje uma grande palavra de solidariedade ao polícia que foi ontem condenado em tribunal. Luís Montenegro promete fazer tudo para que a reforma laboral seja aprovada no Parlamento. É com essa intenção que o Primeiro-Ministro vai receber esta tarde em São Bento André Ventura.
2: Notícias às três, a edição é do jornalista Frederico Moreno.
3: O preço do barril de petróleo Brent caiu hoje para menos de 80 dólares. É algo que já não acontecia desde março deste ano. A desvalorização do preço está relacionada com o memorando de entendimento Alexandra Sofia Costa, que foi assinado entre o Irão e os Estados Unidos.
4: A reação do mercado foi imediata. O preço do barril de petróleo Brent para entrega em agosto está hoje abaixo dos 80 dólares. Caiu 3,79%, o que acontece pela primeira vez desde o dia 3 de março, quando começou o conflito no Irão, um conflito que tem alterado significativamente os preços do petróleo devido ao bloqueio no Estreito de Hormuz. Por esta altura há várias notícias de que os petroleiros já estão a circular plenamente neste estreito, o que dá aos mercados um sinal de que o petróleo iraniano pode em breve regressar ao mercado em maior quantidade. O texto do acordo deve agora ser conhecido nas próximas 24 horas, é o que diz um funcionário da administração norte-americana. Quando questionado sobre se vai enviar o acordo ao Congresso americano, Donald Trump respondeu que ainda não tinha pensado nisso, mas essa é uma boa ideia. Já do lado das autoridades iranianas confirmam progressos, mas sublinham que alguns detalhes técnicos deste acordo ainda estão por fechar, entre eles as sanções económicas. Já neste momento até a cidade onde o acordo vai ser assinado será esta sexta-feira na cidade de Lucerna, na Suíça.
3: Um anúncio que está a ter efeitos visíveis nos mercados internacionais, já que este acordo prevê a reabertura do Estreito de Hormuz. A televisão estatal iraniana anuncia esta tarde que os petroleiros já recomeçaram a circular. Entretanto, na cimeira do G7, na cidade francesa de Evian, o presidente dos Estados Unidos admitiu a possibilidade de retomar as sanções ao petróleo russo, sanções que foram suspensas durante esta crise petrolífera provocada pela guerra no Irão, mas que Trump admite repor.
5: Poderemos fazer isso, algumas sanções, porque o petróleo está a fluir livremente agora. Suspendemos as sanções porque, obviamente, não queríamos penalizar os Estados Unidos, mas em breve poderemos reopor estas sanções.
3: Declarações de Donald Trump esta tarde na cimeira do G7, onde está também Volodymyr Zelensky. O presidente da Ucrânia voltou a manifestar disponibilidade para um encontro presencial com Vladimir Putin, mas na condição de que essa reunião não aconteça em território russo.
5: Sei que ele voltou a fazer várias propostas através de diferentes líderes para irmos a Moscou. São jogos que não aceitamos. Precisamos que seja num país terceiro, não é à Rússia, não é à Ucrânia. É compreensível, não é? Pode ser a Suíça, pode ser a Turquia, podem ser países do Médio Oriente. Não sou o presidente dos Estados Unidos. Quer dizer, cabe ao presidente decidir se nos convida ou não, se nos convida a ambos ou não, mas acho que o encontro podia ser nos Estados Unidos.
3: Zelensky a reafirmar a disponibilidade para um encontro presencial com o presidente da Rússia. Hoje, os líderes do G7 chegaram a acordo para reforçar o apoio à Ucrânia e também para colocar mais pressão sobre a Rússia através da aplicação de sanções sobre o petróleo e o gás. O Reino Unido e a União Europeia vão realizar uma nova cimeira conjunta, anúncio feito esta tarde pelo presidente do Conselho Europeu António Costa e pelo primeiro-ministro britânico Keir Starmer. O chefe do Governo de Londres assume o compromisso de colocar o Reino Unido no coração da Europa. A cimeira está marcada para o dia 22 de julho e vai servir para reforçar as ligações entre os britânicos e a União Europeia em matérias como a criação de emprego, o custo de vida e a criação de oportunidades para os jovens. O diretor nacional da PSP manifesta-se solidário em relação ao agente que matou Odair Muniz na Cova da Moura, um dia depois do fim do julgamento, que condenou o polícia Bruno Pinto a 3 anos e meio de prisão com pena suspensa pelo crime de homicídio. O responsável máximo da PSP, Luís Carrilho, saiu hoje em defesa do agente envolvido neste caso.
6: É sempre triste, é sempre de lamentar a perda de uma vida humana, mas quero aqui dar uma palavra de grande solidariedade ao nosso polícia, ao Bruno. Estou certo de que quis, e como ficou, foi ontem, fazer o melhor. E os nossos polícias, o que querem todos os dias é dar o melhor pela segurança pública. O que querem dar todos os dias é a paz pública, e é esse o nosso objetivo todos os dias, contribuir para que Portugal seja um país seguro.
3: Palavras do Diretor Nacional da Polícia de Segurança Pública esta tarde em Porto Alegre, a pronunciar-se sobre o caso da morte de Odair Muniz na Cova da Moura. O Tribunal de Sintra determinou ontem, na leitura do acórdão, a condenação do agente da PSP que efetuou os disparos. Considerou o Tribunal que não existiu nenhuma faca na mão de Odair Muniz, ao contrário do que foi descrito nos autos da polícia. A GNR confirma que 9 lares ilegais foram encerrados em Lousada, no distrito do Porto. Em comunicado, a GNR refere que foram detidas 9 mulheres com idades entre os 25 e os 65 anos e um homem de 60 anos de idade. As casas tinham 11 idosos, 9 mulheres e 2 homens com idades entre os 78 e os 95 anos. Estes lares ilegais que foram encerrados não tinham condições de higiene, nem o número suficiente de cuidadores para garantir o bem-estar e a segurança dos utentes. De acordo com a GNR, os idosos foram encaminhados para locais de acolhimento identificados pela Segurança Social. A poucas horas de receber o líder do Chega, o primeiro-ministro promete tornar a economia portuguesa mais competitiva. Questionado pelos jornalistas esta tarde sobre o segundo encontro com André Ventura para discutir as alterações à legislação laboral, Luís Montenegro revela que o objetivo é fazer todos os possíveis para que estas mudanças sejam aprovadas no Parlamento.
7: A minha expectativa é que Portugal continue a fazer aquilo que lhe cabe para continuar a ter projetos com a dimensão, o alcance e o resultado como aqueles que eu vi aqui hoje. E para isso, uma legislação laboral com maior capacidade de tornar o país competitivo e produtivo é essencial, e portanto eu vou fazer tudo aquilo que compete ao Governo fazer para que o Parlamento não frustre este caminho de afirmação da economia portuguesa e de um desempenho que não deve ser travado.
3: Perante as muitas críticas que se têm ouvido às propostas do Governo de legislação laboral, o Primeiro-Ministro pede mais coragem e uma maior abertura à mudança.
7: Portugal tem uma situação económica que é mais vantajosa do que a média da União Europeia. Nós estamos na linha da frente. E Portugal tem que ter a coragem de mudar algumas coisas, é a última palavra mesmo. Tem que ter a coragem de enfrentar muitas vezes as vozes do pessimismo, enfrentar muitas vezes as reticências daqueles que não ousam, tem que enfrentar muitas vezes o imobilismo daqueles que fazem de conta que querem mudar muita coisa, mas no fim do dia querem que fique tudo na mesma e tudo no sítio.
3: Luís Montenegro em Aljustrel, no distrito de Beja. Estava marcado para as 15h30 o encontro entre o primeiro-ministro e o presidente do Chega no Palácio de São Bento. Entretanto, fonte do Chega dá conta de que esta reunião vai realizar-se 1 hora mais tarde, ou seja, às 16h30. Será o segundo encontro entre André Ventura e Luís Montenegro para discutir as alterações às leis do trabalho. O secretário-geral do PCP diz-se enfurecido com os atrasos nas ajudas prometidas às populações depois das fortes tempestades do final de janeiro. Paulo Raimundo juntou-se hoje às jornadas parlamentares do PCP em Leiria, onde visitou 2 dos pavilhões desportivos afetados. O líder comunista pede ao governo, João Alexandre, mais ação e menos promessas.
8: Foram visitas marcadas na agenda do secretário-geral do PCP para reavaliar os estragos e o andamento da recuperação.
9: Estes buracos que estão aqui a ver são as tabelas do hóquei, tiradas para não se deteriorar.
8: Primeira paragem, no último dia das jornadas parlamentares, uma visita ao pavilhão polidesportivo dos Marrazes no Conselho de Leiria.
9: Andamos a tapar uma coisa aqui, depois vamos tapar outra.
10: Então,
9: tem que ser repensado.
10: Aquilo que estava a dizer há pouco, tinha um conjunto de projetos que puseram de lado para resolver.
9: Aliás, o mandato está feito. Recuperar tudo o que foi destruído.
8: Na soma dos prejuízos, explica o presidente da Junta, Paulo Clemente, muitos milhares de euros.
9: Estamos a tentar ter o pavilhão pronto em finais de setembro, inícios de outubro. Para ficar bem, é mais de meio milhão.
8: Números acompanhados, em muitos casos, da falta de respostas às candidaturas feitas por associações e autarquias. Paulo Raimundo lamenta os atrasos.
11: Não há nenhuma ilusão que as coisas de dimensão foi tal que não se resolve um dia para o outro, isso não há dúvida. É nestes casos que é preciso intervir com todos os meios e com todos os recursos. E como é que há alguém ou alguém que conseguem, sem pestanejar, reanunciar os anúncios que fizeram antes, reconfirmar os anúncios que foram feitos no dia anterior, falar em milhões e milhões e milhões e milhões para aqui, milhões para ali, programas para isto, programas para aquilo, sabendo que aquilo que estão a dizer não tem nenhuma correspondência com a realidade.
8: Menos promessas e mais ação é o pedido deixado também por Miguel Rodrigues, o presidente do Sporting Clube Marinhense.
12: Já temos projetos, já adjudicámos. 3 milhões. Por exemplo, fomos o primeiro clube, a primeira associação a relatar os danos à CCDR, ao PTRR, ou à PPL. Nós estamos nas plataformas todas.
13: Tudo o que havia.
12: E nós não recebemos absolutamente nada, nem
13: resposta.
12: Nada, zero.
8: Estragos visíveis e anotados pelos deputados do PCP que garantem que o assunto não vai ser esquecido na Assembleia da República.
12: As finais todas eram feitas aqui, as de handball, basquete, hockey. Era um pavilhão mítico. Ainda é. Era.
3: Terminam hoje as jornadas parlamentares do PCP, que passaram pelos distritos de Leiria e Coimbra. Com o verão à porta, muitas zonas florestais de alto risco de incêndio continuam sem videovigilância. A cobertura ronda os 50% no continente. Segundo avança a edição de hoje do Jornal de Notícias, o Parque Nacional da Peneda Gerês, o Alto Minho, o Alto Tâmega e a Serra Algarvia estão ainda a descoberto. A instalação de câmaras de videovigilância florestais em zonas de risco é uma das medidas recomendadas pelo Programa de Redução do Número de Ignições. Em Vila Real, por exemplo, a autarquia investiu 32 mil euros para instalar 125 câmaras, uma medida, Nuno Amaral, que pretende ter um efeito duplo: prevenir e dissuadir.
14: A Câmara de Vila Real agarrou o desafio lançado pelo Programa de Redução do Número de Ignições.
15: São 125 câmaras que são instaladas em 25 pontos diferentes do nosso concelho, sublinhando que a sua localização será de exclusivo conhecimento desta entidade, deste grupo, que integra a Polícia Judiciária, a Guarda Nacional Republicana e também o ICNF. Portanto, isso são eles que farão a colocação, saberão onde eles estão. Portanto, não existirá qualquer identificação e qualquer conhecimento da nossa parte sobre a localização das mesmas.
14: O autarca Alexandre Favaios diz que as 125 câmaras de videovigilância são colocadas em zonas de risco no concelho de Vila Real.
15: E estas 125 câmaras, portanto, permitirão que elas são colocadas em grupos de 5, ir monitorizando, portanto, esses 25 pontos identificados, como disse, por estas entidades e que certamente serão aquelas de potencial risco, portanto, na nossa mancha florestal.
14: Um investimento de 32 milhões de euros com uma dupla função.
15: Por um lado, constitui-se um elemento de prevenção também, evidentemente, vigilância desse mesmo espaço florestal, sendo um incentivo, evidentemente, àquilo que possa ser a redução, portanto, do número de ignições, mas também, portanto, quando elas eventualmente ocorrerem, ser também um importante elemento ao nível da fiscalização, da investigação, portanto, para identificar aqueles que são os prevaricadores e que colocam em causa, evidentemente, este nosso património comum.
14: Alexandre Favaios sublinha que a Câmara de Vila Real já entregou as 125 câmaras de videovigilância ao Programa de Redução do Número de Ignições. Algumas já estarão neste momento em funcionamento.
3: Videovigilância nas florestas, uma forma de prevenir incêndios e dissuadir atitudes negligentes.
2: Frederico Moreno, edição das 3 da tarde no simultâneo com a RTP Antena 1 Açores e também RTP Mundo. 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
17: E assim o tempo. Hoje teremos o sol e períodos de céu nublado com boas abertas. Para a noite o céu vai apresentar-se limpo e um pouco nublado. O vento vai soprar do oeste, entre 10 a 15 milhas por hora. A temperatura máxima prevista para hoje é de 77. Para amanhã, quarta-feira, o dia será marcado por período de céu muito nublado, com abertas. O vento vai soprar de sul entre 10 a 15 milhas por hora. Para a área de New Bedford, a temperatura máxima será de 73, a temperatura mínima de 58.
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17: E o dólar americano vale hoje na zona euro 86 cêntimos, no Brasil 5 reais e 6 centavos, em Cabo Verde 94 escudos.
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17: Marés para hoje, zona de New Bedford. A maré baixa será às 2h55 da tarde, maré alta às 10 da noite.
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22: A bolsa abriu mista na sessão de hoje. O grande destaque vai para o preço do petróleo, que está a cair de forma acentuada. Nos Estados Unidos, o barril de crudo está já nos 76 dólares. Já o Brent, que é a referência para o resto do mundo, está nos 80 dólares. Olhando também para o dólar americano, está a desvalorizar em relação ao euro e o ouro está a subir muito pouco. A onça está nos 4.355 dólares. Os investidores estão agora concentrados na reunião da Reserva Federal dos Estados Unidos. Esta é a primeira reunião sob a liderança de Kevin Warsh. Os especialistas acreditam que as taxas de juro não vão sofrer alterações. Entretanto, a SpaceX continua a bater recordes. Esta manhã, as ações da empresa de Elon Musk subiram 10%. A SpaceX ultrapassou a Amazon e tornou-se a quinta maior empresa do mundo. A empresa de foguetões está agora avaliada em 2,7 trilhões de dólares. Recorde-se que a Amazon vale perto de 2,6 trilhões. A SpaceX está assim muito perto de apanhar a Microsoft, que está avaliada em 2,9 trilhões de dólares. Os investidores também estão a olhar para as decisões do Banco do Japão, que subiu a taxa de juro principal para 1%. Este é o valor mais alto dos últimos 31 anos no Japão. O Banco Central quer controlar a inflação causada pelo choque energético, segundo os economistas japoneses, provocado pela guerra entre Irã, Israel e Estados Unidos. O vice-governador do Banco do Japão referiu que o recente acordo de paz entre Estados Unidos e Irã é uma excelente notícia para os mercados. A plataforma de investimentos Robinhood vai despedir cerca de 290 trabalhadores. O corte afeta 10% de todos os funcionários da empresa. O CEO refere que a plataforma Robinhood nunca esteve tão forte, mas que o grande objetivo desta decisão é manter uma equipa ágil, focada e de alto desempenho. A empresa vai gastar 20 milhões de dólares em indemnizações.
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17: E assim, a passar 20 minutos das 10 da manhã, vamos iniciar Rotação 97. Bom dia com DJ Tuga. Aleluia, na saudade.

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Brian e Callum Scott com o tema A Primeira Vez. E assim, ontem, assim estamos no ambiente do Mundial. Muitas seleções já jogaram. Ontem tivemos uma em destaque, Cabo Verde. Foi uma ótima seleção ontem, um ótimo jogo contra a Espanha. E assim, o melhor jogador, não é? Foi o guarda-redes, que assim tem o poste e assim nasceu uma lenda. Diz o jornal Record, Vozinha ganhou mais de 2 milhões de seguidores após o jogo com Espanha. Espero que este guarda-redes faça muito sucesso e que Cabo Verde consiga também chegar longe, já que é a primeira vez que joga no Mundial. Parabéns assim à seleção de Cabo Verde e nós aqui continuamos com a música Fernando Daniel e Agir com o tema Sem Ti.

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4: Olha aí, gente!

Uma casa portuguesa. Estamos a 7 minutos das 11 da manhã, daqui a pouco a informação com a Antena 1, hoje terça-feira, 16 de junho. Espero que esteja a aproveitar muito bem juntamente com a sua rádio portuguesa. Fique com Amor Sentido, Cláudia Martins.

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2: Boa tarde, são 4 horas no continente e na Madeira, 3 nos Açores. Está a começar o programa da tarde com mais uma edição com Susana Barros. Olá, bem-vinda.
3: Olá, Carina, boa tarde.
2: No topo da atualidade, o que temos a esta hora?
3: A GNR confirma o encerramento de 9 lares ilegais em Lousada, no distrito do Porto. 11 pessoas foram detidas. As casas não tinham condições para receber os idosos. O barril do Brent está em queda e há descida do preço dos combustíveis à vista, mas ainda é cedo para dizer quanto, segundo a Associação de Empresas de Combustíveis e Lubrificantes.
2: A esta hora estão 20 graus no Porto, 22 em Ponta Delgada e também no Funchal, 24 em Coimbra, 27 em Faro e 29 em Lisboa. Edição das 4 no programa da tarde com Susana Barros.
3: 9 lares ilegais foram fechados esta manhã em Lousada, no distrito do Porto. A GNR confirma também a detenção de 10 pessoas, 9 mulheres e um homem. Nas casas encontravam-se 11 idosos, 9 mulheres e 2 homens com idades entre os 78 e os 95 anos. Em comunicado, a GNR afirma que estes lares não reuniam condições de salubridade, higiene e o número adequado de cuidadores para garantir o bem-estar e a segurança dos utentes. Os idosos foram encaminhados para locais de acolhimento, identificados pela Segurança Social. Os detidos vão ser presentes amanhã à tarde no tribunal. Está em queda o preço do barril de petróleo. O Brent caiu hoje para menos de 80 dólares, o que já não acontecia há 3 meses. É já o resultado do anúncio do memorando de entendimento entre os Estados Unidos e o Irão. Alexandra Sofia Costa.
4: A reação do mercado foi imediata. O preço do barril do petróleo Brent para entrega em agosto está hoje abaixo dos 80 dólares. Caiu 3,79%, o que acontece pela primeira vez desde o dia 3 de março, quando começou o conflito no Irão, um conflito que tem alterado significativamente os preços do petróleo devido ao bloqueio no Estreito de Hormuz. Por esta altura, há várias notícias de que os petroleiros já estão a circular plenamente neste estreito, o que dá aos mercados um sinal de que o petróleo iraniano pode em breve regressar ao mercado em maior quantidade. O texto do acordo deve agora ser conhecido nas próximas 24 horas, é o que diz um funcionário da administração norte-americana. Quando questionado sobre se vai enviar o acordo ao Congresso americano, Donald Trump respondeu que ainda não tinha pensado nisso, mas essa é uma boa ideia. Já do lado das autoridades iranianas confirmam progressos, mas sublinham que alguns detalhes técnicos deste acordo ainda estão por fechar, entre eles as sanções económicas. Já neste momento, até a cidade onde o acordo vai ser assinado, será esta sexta-feira na cidade de Lucerna, na Suíça.
3: Um anúncio que está a ter efeitos nos mercados internacionais, já que o acordo prevê a reabertura do Estreito de Hormuz. A televisão estatal iraniana anuncia esta tarde que os petroleiros já recomeçaram a circular no Estreito e esta descida do preço do barril do Brent causa um clima de alívio internacional que indicia que os combustíveis vão baixar, embora seja cedo demais para dizer quanto. Isto na perspectiva de António Comprido, da EPCOL, Associação Empresas Portuguesas de Combustíveis e Lubrificantes, à Antena 1.
5: As cotações ao fim do dia de ontem estavam abaixo da média da semana passada, mas temos que esperar pelo resto da semana. Pode ser que essa baixa ainda seja mais significativa, ou ao contrário, poderá ser menos. Portanto, eu acho que neste momento é prematuro quantificar, estar a dar valores é muito pouco, não temos, enfim, uma base sustentável para fazer esses cálculos.
4: Mas com segurança irá baixar?
5: Se nada de extraordinário acontecer e se mantiver esta acalmia dos trabalhos, sim, há uma alta probabilidade dos preços descerem e até descerem de um valor, que diria, material, significativo.
3: Uma descida significativa. Vamos aguardar esta perspectiva de António Comprido, entrevistado pela jornalista Alexandra Madeira, depois do anúncio do preço do barril do Brent ter caído. Está abaixo dos 80 dólares, o que acontece pela primeira vez dos últimos três meses. Na cimeira do G7, na cidade francesa de Evian, o presidente dos Estados Unidos admitiu hoje a possibilidade de retomar as sanções ao petróleo russo, sanções suspensas durante a crise petrolífera provocada pela guerra no Irão, mas que Trump admite agora repor.
6: Poderemos fazer isso porque o petróleo está a fluir livremente agora. Suspendemos as sanções porque, obviamente, não queríamos penalizar os Estados Unidos, mas em breve poderemos voltar a impor estas sanções.
3: Declarações de Donald Trump esta tarde na cimeira do G7, onde está previsto para ainda nas próximas horas um encontro entre o presidente norte-americano e o presidente da Ucrânia. Zelensky voltou a manifestar desde já disponibilidade para um encontro presencial com Vladimir Putin, desde que essa reunião aconteça fora do território russo.
7: Sei que ele voltou a fazer várias propostas através de diferentes líderes para irmos a Moscou. São jogos que não aceitamos. Precisamos que seja num país terceiro, não é à Rússia, não é à Ucrânia. É compreensível, não é? Pode ser a Suíça, pode ser a Turquia, podem ser países do Médio Oriente. Não sou o presidente dos Estados Unidos. Quero dizer, cabe ao presidente decidir se nos convida ou não, se nos convida a ambos ou não, mas acho que o encontro podia ser nos Estados Unidos.
3: Os líderes do G7 chegaram ao acordo hoje para reforçar o apoio à Ucrânia. No encontro realizado em Evian, os chefes de Estado e de Governo dos países mais industrializados do mundo decidiram também colocar mais pressão sobre a Rússia através da aplicação de sanções sobre o petróleo e o gás de Moscovo. O diretor nacional da PSP manifesta-se solidário com o agente que matou Odair Muniz na Cova da Moura, um dia depois do agente Bruno Pinto ter sido condenado a 3 anos e meio de prisão com pena suspensa pelo crime de homicídio. O responsável máximo da PSP, Luís Carrilho, saiu em defesa do agente envolvido neste caso.
8: É sempre triste, é sempre de lamentar a perda de uma vida humana, mas quero aqui dar uma palavra de grande solidariedade ao nosso polícia, ao Bruno. Estou certo de que quis, e como ficou, foi ontem, fazer o melhor. E os nossos polícias, o que querem todos os dias é dar o melhor pela segurança pública. O que querem dar todos os dias é a paz pública, e é esse o nosso objetivo todos os dias, contribuir para que Portugal seja um país seguro.
3: Luís Carrilho, o diretor nacional da PSP, esta tarde em Porto Alegre. Ontem o Tribunal de Sintra condenou um agente da PSP pela morte de Odair Muniz, 3 anos e meio de prisão com pena suspensa, e considerou o Tribunal que não existiu uma faca na mão de Odair Muniz, ao contrário do que foi escrito nos autos da polícia. O Ministério Público tinha pedido a suspensão do agente Bruno Pinto do exercício de funções, mas o Tribunal entendeu não ser competente para decidir, remetendo a suspensão para a PSP. A polícia de Segurança Pública disse ontem que ia esperar pelo acórdão. A Inspeção-Geral da Administração Interna tem também a decorrer um processo disciplinar contra este agente da PSP. Luís Montenegro e André Ventura voltam a reunir-se esta tarde em São Bento. Em cima da mesa, as alterações à legislação laboral, que vai a debate no Parlamento na próxima quinta-feira. Ao início da tarde, em Aljustrel, questionado pelos jornalistas, o primeiro-ministro revelou que o objetivo é fazer todos os possíveis para que as mudanças sejam aprovadas pelos deputados.
9: A minha expectativa é que Portugal continue a fazer aquilo que lhe cabe para continuar a ter projetos com a dimensão, o alcance e o resultado como aqueles que eu vi aqui hoje. E para isso, uma legislação laboral com maior capacidade de tornar o país competitivo e produtivo é essencial, e portanto eu vou fazer tudo aquilo que compete ao Governo fazer para que o Parlamento não frustre este caminho de afirmação da economia portuguesa e de um desempenho que não deve ser travado.
3: O primeiro-ministro diz que quer tornar a economia portuguesa mais competitiva, e perante as críticas às propostas do governo, da legislação laboral, Luís Montenegro pede mais coragem e abertura à mudança.
9: Portugal tem uma situação económica que é mais vantajosa do que a média da União Europeia. Nós estamos na linha da frente. E Portugal tem que ter a coragem de mudar algumas coisas, é a última palavra mesmo. Tem que ter a coragem de enfrentar muitas vezes as vozes do pessimismo, enfrentar muitas vezes as reticências daqueles que não ousam têm que enfrentar muitas vezes o imobilismo daqueles que fazem de conta que querem mudar muita coisa, mas no fim do dia querem que fique tudo na mesma e tudo no sítio.
3: Luís Montenegro esteve hoje em Alvestrel, esta tarde vai reunir-se com André Ventura em São Bento, um encontro marcado para as 16h30 da tarde. O secretário-geral do PCP diz enfurecido com os atrasos nas ajudas prometidas às populações depois das tempestades do início do ano. Paulo Raimundo juntou-se hoje às jornadas parlamentares do Partido Comunista em Leiria, onde visitou dois pavilhões desportivos afetados pelo mau tempo. O líder comunista pediu ao governo mais ação e menos promessas. João Alexandre.
10: Foram visitas marcadas na agenda do secretário-geral do PCP para reavaliar os estragos e o andamento da recuperação.
11: Estes buracos que estão aqui a ver são as tabelas do hóquei, tiradas para não se deteriorar.
10: Primeira paragem, no último dia das jornadas parlamentares, uma visita ao pavilhão polidesportivo dos Marrazes no Conselho de Leiria.
11: Andamos a tapar uma coisa aqui, depois vamos tapar outra. Então, tem que ser repensado.
12: Aquilo que estava a dizer há pouco, tinha um conjunto de projetos que puseram de lado para resolver.
11: Aliás, o mandato está feito. Recuperar tudo o que foi destruído.
10: Na soma dos prejuízos, explica o presidente da Junta, Paulo Clemente, muitos milhares de euros.
11: Estamos a tentar ter o pavilhão pronto em finais de setembro, inícios de outubro. Para ficar bem, é mais de meio milhão.
10: Números acompanhados, em muitos casos, da falta de respostas às candidaturas feitas por associações e autarquias. Paulo Raimundo lamenta os atrasos.
12: Não há nenhuma ilusão que as coisas de dimensão fatal que não se resolvam de um dia para o outro, isso não há dúvida. É nestes casos que é preciso intervir com todos os meios e com todos os recursos. E como é que alguém ou alguém que conseguem, sem pestanejar, reanunciar os anúncios que fizeram antes, reconfirmar os anúncios que foram feitos no dia anterior, falar em milhões e milhões e milhões e milhões para aqui, milhões para ali, programas para isto, programas para aquilo, sabendo que aquilo que estão a dizer não tem nenhuma correspondência com a realidade.
10: Menos promessas e mais ação é o pedido deixado também por Miguel Rodrigues, o presidente do Sporting Clube Marinhense.
13: Já temos projetos, já adjudicámos. 3 milhões. Por exemplo, fomos o primeiro clube, a primeira associação a relatar os danos à CCDR, ao PTRR, ou à PPL. Nós estamos nas plataformas todas.
14: Tudo o que havia.
13: E nós não recebemos absolutamente nada, nem
14: resposta.
13: Nada, zero.
10: Estragos visíveis e anotados pelos deputados do PCP que garantem que o assunto não vai ser esquecido na Assembleia da República.
13: As finais todas eram feitas aqui, as de handball, basquete, hockey. Era um pavilhão mítico. Era.
3: Ainda no rescaldo do mau tempo e dos resultados causados pelas tempestades, o tema das jornadas do PCP que terminam hoje em Leiria, que passaram por Leiria e Coimbra.
2: Edição das 4 no programa da tarde com Susana Barros e também em simultâneo com a RTP Mundo. 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
17: Hoje teremos sol e período de céu nublado com boas abertas. Para a noite, o céu vai apresentar-se limpo e pouco nublado. O vento vai soprar do oeste-sudoeste entre 10 a 15 milhas por hora e a temperatura máxima para hoje será de 77. Para amanhã, quarta-feira, o dia será marcado por períodos de céu muito nublado com abertas. O vento vai estar de sul entre 10 a 15 milhas por hora. Para a área de New Bedford, a temperatura máxima será de 73 e a mínima de 58.
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17: E o dólar americano vale hoje na zona euro 86 cêntimos, no Brasil 5 reais e 6 centavos, em Cabo Verde 94 escudos.
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17: E as marés para hoje, zona de New Bedford, a maré baixa será às 2h55 da tarde, maré alta às 10 da noite.
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17: Estamos assim de volta e vamos começar esta segunda hora de Rotação 97 com o Maninho até ao fim.

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0: Uma gotinha de água, Bernardo, assim a recuperar estes cantos alentejanos. Mais uma vez, muito bom dia. Fique com Dama e Zé Amaro. O tema Ficar ou Ai.
1: Eu fico.

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0: Mamá de teme, filha.
1: Soraya Ramos, mamã. Estamos assim a chegar perto do meio-dia, hoje cozinho eu e também notícias locais e toda a informação do desporto no Diário Desportivo. Continuo sintonizado com a sua 97.3, mais uma vez muito bom dia, estamos assim a 6 minutos do meio-dia, fica agora com Ivo Lucas, deixa arder.

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3: Um influenciador das redes sociais de Rhode Island, conhecido por publicar vídeos de motas a alta velocidade, enfrenta dezenas de acusações criminais após uma investigação da Polícia do Estado de Rhode Island. O suspeito, de 28 anos, residente em East Providence, foi detido na sequência do que a polícia descreveu como uma extensa investigação a vídeos publicados na internet. Segundo a Polícia Estadual de Rhode Island, o detido publicava regularmente vídeos onde andava de moto nas autoestradas do estado e de estados vizinhos, a zigzaguear pelo trânsito e a viajar a velocidades superiores a 100 milhas por hora. A polícia acusou o homem de crimes de condução perigosa, 3 crimes de fuga às autoridades numa perseguição a alta velocidade, 3 crimes de corridas de rua e 4 crimes relacionados com a posse de carregadores de arma de alta capacidade proibidos. Os investigadores disseram que os vídeos tiveram um papel fundamental na construção do processo. Um vídeo publicado no YouTube há vários meses parece mostrar o motociclista a zigzaguear entre veículos na autoestrada 95, na área de Pawtucket. A polícia estadual referiu que a identificação do condutor foi um grande desafio porque o rosto estava sempre tapado por um capacete. As contas das redes sociais do influencer já ultrapassaram 1 milhão e 200 mil seguidores. O homem foi a tribunal no dia 11, foi libertado sob fiança e permanece em prisão domiciliária a aguardar uma audiência marcada para o dia 24. O Departamento da Polícia de New Bedford informou que um homem foi transportado para o hospital na segunda-feira após relatos de disparos. A polícia afirmou que os agentes deslocaram-se à zona da Cottage Street e Will Street por volta das 9:30 da noite. A vítima foi depois localizada, mas os ferimentos não colocam a vida em risco. O incidente continua sob investigação. As autoridades confirmaram que uma pessoa morreu num acidente na estrada 44 em Taunton ontem. A área de Burt Street e North Walker Street esteve cortada ao trânsito durante várias horas após a colisão. No total, 4 automóveis e 1 caminhão de mercadorias foram rebocados da cena do acidente. As autoridades não revelaram mais pormenores. Um homem de New Bedford foi condenado a uma pena de até 50 anos de prisão. O homem de 51 anos foi considerado culpado de várias acusações graves. Entre os crimes estão a violação e a agressão sexual de menores de 14 anos. A informação foi avançada através de um comunicado do gabinete do Procurador Distrital do Condado Bristol, Thomas Quinn. O condenado vai passar entre 40 a 50 anos numa prisão do estado. Durante o julgamento, 2 mulheres testemunharam contra o arguido. Afirmaram que foram repetidamente abusadas e violadas pelo homem ao longo de toda a infância. Uma das vítimas relatou aos jurados a ocorrência de inúmeros ataques entre os anos de 2000 e 2008. Na altura dos crimes, a vítima tinha entre 7 e 14 anos de idade. Uma segunda mulher também descreveu aos procuradores vários incidentes de violação e abuso sexual. Estes casos ocorreram entre 2015 e 2019, quando a vítima tinha entre 8 e 11 anos. O procurador distrital do Condado de Bristol aproveitou para elogiar a coragem e perseverança das vítimas durante os mais de 7 anos em que o caso esteve pendente na justiça. Noruega e Iraque vão defrontar-se num jogo do Campeonato do Mundo de Futebol no Boston Stadium, em Foxborough, hoje às 6 da tarde. O Departamento de Transportes de Massachusetts está a avisar os condutores para estarem preparados. O estado vai fechar algumas das ruas mais movimentadas perto da South Station em Boston para lidar com os adeptos. A Summer Street, desde Dorchester Avenue até à Purchase Street, estará fechada até às 5:30 da tarde, juntamente com uma parte da Essex Street. A Atlantic Avenue, que fica paralela à South Station, terá restrições de estacionamento. A saída da Interestadual 93 Sul, nomeadamente a 16A, também estará fechada. Os passageiros de comboio devem verificar os seus horários de partida. A Autoridade de Transportes do Estado informou que as linhas de comboio com ligação à South Station estão a funcionar com um horário ajustado para o dia de jogo. Alguns passageiros terão de apanhar autocarros de substituição. As autoridades avisam também as pessoas que vivem ao longo da Estrada 1, perto do estádio em Foxborough, para esperarem atrasos a partir desta tarde. O trânsito fluiu bem durante o primeiro jogo entre Escócia e o Haiti na noite de sábado, mas agora o cenário será diferente. As autoridades alertam que haverá mais trânsito na rua e mais pessoas a circular porque é um dia de semana. Sendo também um jogo mais cedo, os impactos habituais no trânsito de final de dia vão juntar-se ao movimento causado pelo Campeonato do Mundo.
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7: Partilho consigo mais uma receita tradicional portuguesa, simples e cheia de sabor para qualquer refeição. Arroz de bacalhau. Aqueça 3 onças de azeite numa panela e salteie 4 onças de cebola picada com 2 dentes de alho. Junte 1 libra de bacalhau demolhado e desfiado e deixe cozinhar alguns minutos. Acrescente 8 onças de arroz e 18 onças de água quente. Tempere com sal, pimenta e salsa picada. Deixe cozinhar cerca de 15 minutos até o arroz ficar cremoso. Um prato simples e fácil de confeccionar. Até à próxima receita, aqui na rádio.
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10: João Pinheiro, em exclusivo, do sonho de apitar no Mundial à surdez momentânea quanto às críticas e ainda o dilema de dirigir a final ou desejar que Portugal lá chegue a não perder. Depois de salvar o Levante da descida em Espanha, Luís Castro, em entrevista, treinador coloca a seleção na rota do inédito título mundial. Vozinha nas bocas do mundo, já passou os 6 milhões de seguidores nas redes sociais. Após brilharete frente à Espanha, neste jornal viajamos até ao início da carreira do guarda-redes. Apontado ao Chelsea, Maxi Araújo faz juras de amor ao Sporting. Amorim quer desviar Yeoman para Milão e Beşiktaş sobe a parada por Pavlidis. No ténis, em curso, WTA 125 da Figueira da Foz.
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10: Já vamos à entrevista Antena 1 a João Pinheiro, mas abrimos com a garantia de que Maxi Araújo dá aos sportinguistas. O uruguaio salvou a sua seleção da derrota com a Arábia Saudita na última madrugada e numa altura em que, depois da saída de Cucurella para o Real Madrid, já está a ser apontado ao Chelsea, assegura que o seu coração está em Alvalade.
11: Sim, ojalá que pueda estar aí, na verdade que...
12: Oxalá que possa ficar, é um sonho jogar no Sporting e quero jogar outra vez a Liga dos Campeões, que é um torneio incrível. Não sei nada do mercado, estou focado na seleção e em dar o máximo. Tudo o que se fala, sei que já são coisas normais, mas estou muito feliz no Sporting, a minha família sabe disso e é o mais importante.
10: Maxi, após o Uruguai 1, Arábia Saudita 1, o canhoto continua a ser muito cobiçado e ainda no mercado do Sporting, agora é o AC Milan que entra em cena por Morten Yulman. A chegada iminente de Ruben Amorim ao comando dos Rossoneri faz com que o dinamarquês volte a estar no radar italiano, ainda que, tal como a rádio pública avançou em primeira mão há precisamente 3 semanas, haja acordo total entre Yulman e o Atlético de Madrid. Falta chegar proposta colchonera a Frederico Varandas, ele que há muito aceitou vender o capitão por valores na ordem dos 40 milhões de euros. No Benfica, o Beşiktaş sobe a parada por Vangelis Pavlidis e fica mais perto de levar o goleador, com o qual as águias pretendem faturar mais valias. Para início de conversa, os 20 milhões apresentados pelos turcos não convenceram Rui Costa. Nesta altura, a oferta já vai na casa dos 35 milhões. É já na quinta-feira que se estreia o único árbitro português convocado pela FIFA para o Mundial 2026. João Pinheiro estará no Suíça, Bósnia-Herzegovina e em entrevista exclusiva à Rádio Pública confessa estar na antecâmara de ver um sonho realizado.
13: O momento mais alto da minha carreira, é um sonho, a luta é tanta, claramente, estou na melhor fase da minha carreira. Não é?
10: Na melhor fase da carreira, depois de uma época atípica em que só começou a entrar no rodízio das nomeações para grandes jogos a partir do momento em que viu o seu nome confirmado na lista de Pierluigi Collina para o Campeonato do Mundo. De lá para cá, muitas críticas às suas atuações, mas que entram a 100 e saem a 200.
13: Eu não sou muito de ver as críticas. Eu evito muito ao máximo ver. Não é que não me chegue, não é quase impossível não chegar, mas eu não sou daquelas pessoas que tenho muita curiosidade em ver. Evito ver tanto até quando é positivo como é negativo, porque se tiver sempre esta linha, não tem a tendência de ver as coisas.
14: Focar-se mais.
13: Exatamente, foco mais no trabalho. Nós temos os jogos analisados por técnicos de arbitragem, por observadores, eu faço a minha análise também, e não tenho muita necessidade disso, e tento fazer esta linha aqui. Quando é positivo, não vejo, quando é negativo, não vejo.
10: E se as críticas ao nível pessoal não afetam aquele que foi considerado pelo Conselho de Arbitragem o melhor juiz em Portugal na última época, o clima crispado entre os três grandes já é outra conversa.
13: Se queremos um melhor futebol, se queremos um futebol mais tranquilo, em que as famílias possam ir ao estádio, acho que todos temos de fazer um papel melhor, porque a constante guerra que existe, guerra entre aspas, a nível de comunicação social entre clubes, acho que não ajuda nada a que esteja um futebol mais tranquilo, mais pacífico, porque ao fim e ao todo isto é um jogo e a beleza do jogo tem que se prevalecer, porque se estamos mais preocupados em guerra uns com os outros, às vezes nem é só arbitragem, são outro tipo de situações, acho que isso em nada favorece o nosso futebol, em que as pessoas que gostem do nosso futebol, e depois muitas vezes também queremos vender o nosso futebol e temos que vender uma coisa que as pessoas também queiram comprar, porque estas guerras acho que não ajudam isso.
10: O apelo de João Pinheiro, advogado minhoto de 38 anos, que sem influência no trajeto da Seleção Nacional na América do Norte, expressa um desejo.
13: Eu sou um fã da Seleção Portuguesa, por isso espero que ela ganhe. Não tenho dúvidas que Portugal está nos favoritos para ganhar o Campeonato do Mundo. Depois vai ter alguns fatores ali, é preciso ter um bocadinho de sorte. Este Campeonato do Mundo está no sítio certo, na hora certa, mas somos claramente um dos favoritos e eu espero que ganhe.
10: Mas para que isso aconteça, um objetivo de vida terá de morrer na praia.
13: Depois chegar à final, a Seleção Portuguesa não pode chegar. Mas o meu objetivo, muito sinceramente, é fazer uma boa fase de grupos e depois logo se vê o que vai dar. Porque se eu não estiver bem e a seleção não estiver bem, estamos dois mal, não é? Não terá impacto na minha performance e da minha equipa.
10: João Pinheiro, entrevistado pelo enviado especial da Rádio Nuno Matos, quando estamos a dois dias da estreia do árbitro português no Campeonato do Mundo. Mas antes, e já amanhã, o arranque da campanha da Seleção Nacional. Duelo com a República Democrática do Congo, ainda com Rubem Dias em dúvida, mas garantidamente com este dia de terça-feira preenchido para a equipa das esquinas. Fernando Rico.
14: Dia cheio para as esquinas. Treino em Palm Beach às 16 horas portuguesas, depois almoço e viagem até Houston, no Texas. Entre bagagem, controlo alfandegário e transferes, são mais 3 horas. Roberto Martínez e um dos capitães falam em conferência de imprensa no estádio do jogo com a República Democrática do Congo à meia-noite e 45 já do dia 17, dia do jogo em território português, mas ainda 16 aqui nos Estados Unidos. Os africanos também têm um dia preenchido, uma sessão de familiarização, zona mista com 3 jogadores e conferência de imprensa com Sébastien Desabre, marcada para as 22h45 de Portugal Continental.
10: Fernando Rico, outro enviado especial do Serviço Público de Rádio ao Mundial, no acompanhamento a Portugal, cuja seleção, sim ou sim, será uma das candidatas a fazer o que ainda não foi feito, conquistar o primeiro título mundial da sua história. O treinador Luís Castro, que há poucas semanas se alcançou o milagre da permanência do Levante na La Liga, não tem dúvidas.
15: Eu não quero meter pressão, mas acho que é uma das seleções que pode vencer o Mundial. Não vou dizer que é a favorita, porque existem outras seleções. Temos 4 jogadores que são bicampeões europeus e que foram preponderantes nas duas competições. 3 deles jogando sempre titular. O Gonçalo não jogando titular, mas sendo um jogador muito importante no Paris Saint-Germain. Quando tens 4 jogadores que são campeões europeus, quando tens os jogadores que estão em Inglaterra e o nível de jogadores que estavam na Premier League e até ser considerados os melhores jogadores do campeonato. Um guarda-redes que já tem alguma experiência, que já vem há vários anos jogando na seleção e que sabemos o nível que tem. Laterais de toda a versatilidade que temos, jogadores para a frente também. Quando tens vários jogadores que estão a jogar ao mais alto nível, penso que podes sempre tentar chegar ao ponto mais alto.
10: Entrevistado pelo jornalista Carlos Rui Abreu, Luís Castro confessa-se entusiasmado com o Mundial que já decorre há alguns dias.
15: Existem várias seleções com jogadores para poder lutar pelo título e penso que será muito naquilo que cada uma poderá fazer coletivamente, naquilo que cada um dos treinadores poderá aportar à sua seleção e mesmo em termos de decisões de titularidade, jogadores que vão jogar, jogadores que não serão titulares e na forma de jogar de cada uma das seleções, penso que poderá passar muito por aí. Por isso, para mim como treinador, penso que será muito interessante, porque a nível individual existem várias seleções que têm praticamente em todas as posições jogadores de nível mundial.
10: Poucos meses em Espanha granjearam já crédito a Luís Castro, ele que vai continuar em princípio na próxima temporada aos comandos do conjunto valenciano e que aqui na rádio dá conta do apetite que se sente aqui mesmo ao lado pelo perfil do jogador português.
15: O futebol português é acompanhado só ao espanhol, principalmente em termos de scouting. É um mercado mais barato, é um mercado em que ainda conseguem comprar barato e jogadores que não têm salários tão altos, por isso é um mercado que a Espanha vê, porque também o jogador português é um jogador muito idêntico ao jogador espanhol, um jogador técnico, inteligente, que em termos táticos muito competente, olham muito para o jogador, para o treinador ainda não tanto, espero que mude e que cada vez mais olhem para o treinador português, porque também é um campeonato muito interessante e pode ser muito interessante para nós.
10: Luís Castro para continuar a ouvir em futuros espaços. Ainda assim, o tema do momento no país vizinho está relacionado com Cabo Verde.
16: Acabou.
10: O mundo com o credo na boca depois do sensacional nulo a que se agarraram os Tubarões Azuis frente à campeã da Europa Espanha e com vozinha intransponível na baliza a ser o melhor em campo em Atlanta, mas também com fama global nas redes sociais. De pouco mais de 50 mil seguidores no Instagram, já passou a fasquia dos 6 milhões, está a caminho dos 7 em menos de 24 horas. O fenómeno destacado por alguém que esteve no início de carreira do Guardião há 18 anos no Batuque em Cabo Verde é o que se segue. Sócrates Fonseca, de seu nome, também ele Guardião, que atua na Suíça, recorda o amigo vozinha.
17: Ele merece isso, é uma pessoa espetacular, muito trabalhador, sempre teve os seus objetivos e os objetivos vêm com trabalho. Então, como ele é super trabalhador, ele conseguiu atingir o seu objetivo e o seu sonho. Eu sempre acreditei nele e é um grande amigo meu, falamos sempre. Eu apostei no vozinha. Sempre acreditei que ele chegava onde ele chegou agora.
10: E depois da Espanha, o que podem almejar os Tubarões Azuis? Sócrates faz as contas juntamente com o jornalista José Carlos Lopes.
17: Podemos fazer 3 pontos. Eu acho que 3 pontos conseguimos fazer. Não sei se é contra o Uruguai ou se é contra a Arábia Saudita, mas estou confiante que conseguimos fazer 3 pontos.
16: E aí seriam 4 pontos no total e garantia o apuramento.
17: Exatamente. É o melhor terceiro lugar. Eu acredito.
10: Sócrates, confiante sobre Cabo Verde e os elogios à vozinha, guarda-redes que por estas horas anda compreensivelmente nas nuvens.
18: Dá parabéns aos meus jogadores. Estive organizado durante todo o jogo para saber qual é a qualidade de Espanha, mas não demonstrar aquele que é nosso país. É ultrapassar dificuldades que coragem. Equipa mostrar coragem, mostrar valentia durante todo o jogo.
10: Escutávamos Bobista, selecionador nacional de Cabo Verde, sobre também o impacto de todos os jogadores personificados nessa coragem e também na cidade da parte de Vozinha. Agora sim, o guarda-redes dos Tubarões Azuis.
19: Eu sonhei toda a minha vida por esse momento, trabalhei toda a minha vida por esses palcos. Hoje consegui estar aqui e consegui contribuir à equipa com a minha experiência e estou muito feliz por isso.
10: Melhor estreia absoluta em Mundiais seria difícil de mencionar para Cabo Verde, que domingo volta a jogar desta feita frente ao Uruguai. Já aqui fizemos referência a esse empate dos Tcharruas diante da Arábia Saudita a uma bola no outro jogo deste Grupo H. Já no Grupo G, Bélgica 1, Egito 1, Luquebáquio do Benfica não saiu do banco e ainda Irão 2, Nova Zelândia 2. Para hoje, às 8 da noite, Grupo I, França-Senegal e às 11 da noite, o Iraque defronta a Noruega dos benfiquistas Auschnes e Sheldrup. Para a próxima madrugada, mais dois desafios na abertura do Grupo J, Áustria-Jordânia às 5 da manhã, mas destaque sobretudo para o Argentina-Argélia, 3 horas antes, às 2, para o início daquela que será mesmo a última dança de Leo Messi, mas também de Nico Otamendi, ao serviço dos atuais campeões do mundo.
20: Somos
16: os atuais campeões e obviamente todos nos querem derrotar. Temos que dar tudo, dar o máximo. Não podemos esquecer como começou o Mundial no Qatar, quando perdemos com a Arábia Saudita. Qualquer seleção pode complicar e dificultar o jogo para nós.
10: Otamendi antes do início da defesa do título. Ora, neste Mundial já se fez história em matéria de chicotadas psicológicas. A Tunísia despediu o francês Sabri Lamouchi, que não resistiu à pesada goleada sofrida diante da Suécia por 5-1 e torna-se assim no primeiro caso de um selecionador despedido em pleno campeonato do mundo. O compatriota Hervé Renard já está confirmado como sucessor de Lamouchi. Por cá, e já depois de ter sido oficializado como novo treinador do Wolverhampton, César Peixoto despediu-se do Gil Vicente e com muita emoção à mistura.
21: É um adeus com o coração apertado porque tive 3 anos cá como jogador, fui capitão, agora mais 1 ano e meio, são 4 anos e meio de Gil Vicente, não é um clube indiferente para mim, não pode ser. Agradecer também aos adeptos por todo o apoio e pela paixão e por ter vindo cada vez mais ao estádio e espero que continuem a vir, porque são muito importantes para o crescimento do clube nos próximos anos. Muito obrigado ao Presidente, ao Flávio, a toda a estrutura, a toda a gente que me ajudou a consolidar enquanto treinador e aos meus jogadores, claro, o meu muito obrigado por terem acreditado em mim.
10: Recusado dar um passo desta magnitude era impossível, explica o treinador de 46 anos.
21: Eu tenho que dar este passo, se fosse pelo coração não o daria, sinto que é uma oportunidade importante para mim. Boa sorte para o futuro, serei sempre um gilista a torcer por você.
10: César Peixoto, depois de ter deixado o Gil Vicente às portas da Europa, ruma ao altamente competitivo Championship, segundo escalão do futebol inglês. Entretanto, no feminino, a seleção A desceu esta terça-feira ao 22º lugar do ranking de FIFA. A última derrota no fecho da primeira fase de qualificação para o Mundial diante da Finlândia teve peso na queda de um lugar das navegadoras que estão comandadas por Francisco Neto, a campeã do mundo de Espanha, continua a liderar a hierarquia mundial. Agora, o futsal. Hoje há jogo 2 da final da Liga, novo derby eterno entre Sporting e Benfica, desta feita no pavilhão João Rocha, depois da vitória das Águias de Cassiano Klein, no primeiro duelo na Luz.
22: O mais importante é você ter um caráter como equipa, de saber que tu vai entrar lá e você vai ter que ir no limite todos os lances, não pode ter lampejos, senão automaticamente o time adversário te machuca muito, e crescer como equipa.
10: Do lado leonino, há que melhorar a eficácia diante dos campeões vigentes, alerta o capitão João Matos.
23: Aquilo que nós achamos que foi o resultado menos bem conseguido foi a competência na finalização e a falta de frieza para fazer gol, para finalizar, para igualarmos o resultado e tínhamos ali mais que chances de passar para a frente do marcador.
10: O Sporting Benfica está agendado para as 9:15 da noite, a final decide-se à melhor de 5. Antes de sairmos de cena, ténis, circuito WTA 125, decorre o torneio da Figueira da Foz. Joga esta hora no acesso aos oitavos de final Matilde Jorge diante da suíça Jill Teichmann. Está em maus lençóis Matilde Jorge, perdeu o primeiro set por 7-5 e no segundo já está a perder por 3-0.
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2: E vamos então iniciar Rotação 97, terceira hora, passam 25 minutos do meio-dia. Boa tarde, bom almoço e vamos respirar um pouco com Kalema e Sara Correia.

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José Anselmo Morralde com o tema Até ao Fim. Estamos assim a chegar perto da uma da tarde. Já sabe que daqui a pouco a informação com a Antena 1. Para já, vamos relembrar este tema Ferreiro com o grupo Venil.

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2: E já são 6 horas no continente e na Madeira, 5 nos Açores. Regressamos aos termómetros. A esta hora estão 20 graus no Porto, em Ponta Delgada e no Funchal 22, Coimbra 23, Lisboa e Faro com 27 graus por esta altura. Regressamos à atualidade com a Susana Barros. Quais são os principais títulos?
3: A coordenadora da Rede Europeia Antipobreza em Portugal alerta: as pessoas estão a viver pior no país, o aumento dos preços está a causar mais dificuldades a quem vive no limite. O sistema voltou a estar em baixo depois de um apagão ter obrigado ao cancelamento de consultas na semana passada. Hoje foi nas farmácias que houve quem não conseguisse aviar receitas. Luís Montenegro e André Ventura estão reunidos em São Bento, segundo encontro, para tentar um acordo sobre a nova legislação laboral.
2: Susana Barros, nesta edição das 6 no programa da tarde.
3: O alerta é da coordenadora da Rede Europeia Antipobreza em Portugal. As pessoas estão a viver pior e a crise na habitação e o aumento dos preços podem piorar a situação. No país, cerca de 2 milhões de pessoas estão em risco de pobreza e a tendência de descida deste número pode estar ameaçada, afirma Maria José Vicente.
4: As pessoas estão a viver em piores condições de vida porque o aumento verificou-se a vários níveis, ao nível da alimentação, ao nível da habitação, e temos pessoas que todos os meses têm de fazer escolhas. Ou escolhem pagar a renda, ou escolhem comprar a medicação, ou então a alimentação. Mesmo o salário mínimo não tem acompanhado o aumento deste custo de vida. E não falamos só das pessoas em situação de pobreza, falamos também em pessoas que neste momento não estão, mas em que em qualquer momento da sua vida podem ficar abaixo do limiar da pobreza. É, por exemplo, a questão das pessoas que, depois de deduzido os custos com a habitação, não estão numa situação de pobreza, mas retirando essas despesas, facilmente caem numa situação de pobreza.
3: A coordenadora da Rede Europeia Antipobreza em Portugal, Maria José Vicente, preocupada com o aumento dos sinais de exclusão no país. Declarações à RTP Antena 1 num seminário no Porto esta tarde, que assinala os 35 anos da organização. Esta manhã voltou a haver falhas no acesso às prescrições eletrónicas de medicamentos. Os serviços partilhados do Ministério da Saúde dizem que o apagão durou 18 minutos devido a uma intervenção que está a ser feita no sistema, na sequência da falha de energia registada na última sexta-feira. Hoje, os utentes não conseguiram levantar medicamentos nas farmácias através das prescrições digitais, explica a Presidente da Associação Nacional de Farmácias, Emma Paulino.
5: Foi ali durante um período que não excedeu os 20, 30 minutos, mas não conseguimos aceder à base de dados de prescrições e, portanto, fazer a dispensa eletrónica. Essencialmente, foi ali alguma instabilidade no sistema e muitas farmácias tiveram de fazer várias tentativas até conseguir efetivamente dispensar a prescrição. Não foi, no entanto, na dimensão que tivemos na passada sexta-feira. O sistema, quando está instável, acaba por afetar todo o sistema de uma forma uniforme. Ou seja, é durante esse mesmo período de tempo que não é possível prescrever, que não é possível consultar o portal das prescrições, nem é possível fazer a dispensa eletrónica, e também não está essa informação disponível através da aplicação.
3: Emma Paulino, a Presidente da Associação Nacional de Farmácias, ela diz que é preciso esperar até amanhã de manhã para confirmar se a instabilidade no sistema eletrónico do SNS persiste, já que é durante o período da manhã que há mais acesso às prescrições eletrónicas, tanto por parte dos utentes como dos farmacêuticos e dos médicos. Luís Montenegro e André Ventura estão reunidos em São Bento, segundo encontro para tentar um acordo sobre a nova legislação laboral. Paulo Raimundo, o secretário-geral do PCP, já acusou o PSD e o Chega de embuste e acusou também André Ventura de querer o plafonamento da Segurança Social como moeda de troca para aprovar o pacote laboral proposto pelo Executivo. Críticas do secretário-geral do PCP na Marinha Grande, no encerramento das jornadas parlamentares comunistas, acompanhado pelo jornalista João Alexandre.
6: É uma convicção, mas também um aviso. Paulo Raimundo insiste que o pacote laboral não serve e na véspera da discussão na Assembleia da República, o secretário-geral do PCP pede aos trabalhadores que estejam atentos aos comportamentos dos partidos.
7: Que ninguém pense que vai fazer com o pacote laboral a golpada que fez com a revisão constitucional e com a prestação social única. Quem animar ou participar nessa golpada, fazer baixar o pacote laboral à comissão sem a votação na generalidade. Os trabalhadores tiram as conclusões sobre essa matéria.
6: Esperança de Paulo Raimundo no encerramento das jornadas parlamentares do PCP, onde acusou Luís Montenegro e André Ventura de serem atores de uma encenação para todo o país.
7: O que é que o deputado André Ventura anunciou hoje que ia reivindicar junto do governo? O que ele disse que ia reivindicar era o plafonamento da Segurança Social. O que vou exigir não é que as pensões mais altas baixem, é que aqueles que contribuem mais deixem de contribuir tanto para a Segurança Social para contribuírem para passos privados para irem buscar o mesmo dinheiro ou mais daquilo que vão buscar hoje. Isto é um embuste.
6: E acrescenta o secretário-geral do PCP.
7: Se eu chegasse ao pé do primeiro-ministro e dissesse: Senhor Primeiro-Ministro, eu só aprovo o pacote laboral se o Senhor Primeiro-Ministro aprovar o plafonamento da Segurança Social, o que é que o Primeiro-Ministro faz? Fica a tremer ou dá-lhe dois abraços e abre uma garrafa de champanhe os dois? É este o embuste com o qual nós estamos confrontados.
6: Motivos que levam os comunistas a recusar avançar com propostas de alteração ao texto do governo, até porque, defende Paulo Raimundo, não há nada de positivo no pacote laboral.
7: Diga-se o que disser, faça-se o pino, grite-se muito. A única solução que há para chumbar um pacote laboral que não serve é votar contra.
6: A conclusão de Paulo Raimundo, que acredita que, aprovado ou não pelos deputados, o pacote laboral já conta com o chumbo dos trabalhadores.
7: Aconteça o que aconteceu na sexta-feira, ainda há muito rio a correr por baixo da ponte.
3: A afirmação de Paulo Raimundo, o secretário-geral do PCP, numa altura em que ainda decorre a reunião entre Luís Montenegro e André Ventura em São Bento. Paulo Raimundo, no final destas jornadas parlamentares do PCP, defendeu ainda uma mobilização excepcional de meios para responder às empresas e às famílias afetadas pelo mau tempo do início do ano e que ainda não conheceram as ajudas prometidas pelo governo.
7: O que nós propomos é que se tomem medidas de mobilização de meios para que se acelere este processo. Isto por um lado. Por outro, desejo que a fezada do governo esteja correta e que o verão não seja quente e que os fogos não sejam muitos e que até que se for possível que chova. Nós temos uma carga de combustível decorrente das tempestades aqui nesta região enormíssima. Nós não vamos conseguir resolver tudo. Não é possível. Humanamente não é possível resolver tudo aqui até no próximo mês. Agora, tem que ser possível mobilizar meios e recursos para ir tão longe quanto possível e de forma concentrada na limpeza das matas para salvar o que for possível salvar.
3: O PCP anunciou ainda um debate parlamentar a 24 de junho sobre a regionalização. Paulo Raimundo insiste que a criação de regiões administrativas é a solução para muitos problemas do país. A GNR confirma o encerramento de 9 casas que funcionavam como lares ilegais em Lousada, no distrito do Porto. 7 pessoas foram detidas, 6 mulheres e um homem, explica o capitão Mendes dos Santos, do Comando Territorial do Porto.
8: Demos ao encerramento das residências que elaboravam de uma forma ilegal com idosos em Lousada. No âmbito de uma investigação por maus-tratos a idosos, fruto de inúmeras queixas que já tínhamos recebido, iniciamos uma investigação e foi possível entender que não possuíam qualquer tipo de licenciamento para acolher estes idosos. Na concretização da investigação, foram detidos 6 mulheres com idades entre os 25 e os 65 anos e ainda um homem com 60 anos.
3: Nas casas encontravam-se 11 idosos que foram para outros alojamentos.
8: Estas residências acolhiam 11 idosos, 9 mulheres e 2 homens que tinham entre os 78 e os 95 anos de idade e eles eram acolhidos, mas fruto de não reunirem condições de salubridade e higiene, nós intervimos. Foram encaminhados para locais de acolhimento identificados pela Segurança Social.
3: Os detidos vão ser presentes a tribunal amanhã à tarde. O presidente da Associação de Apoio Domiciliário, Lares e Casas de Repouso de Idosos, alerta para o aumento de lares clandestinos. Luís Fonseca mostra-se preocupado, mas admite que a falta de casas para acolher idosos leva as pessoas a escolher opções ilegais.
9: É com grande preocupação a Associação de Lares de Serviço de Apoio Domiciliário e Casas de Repouso vê com muita preocupação os lares clandestinos. Estas casas tendem a multiplicar-se cada vez mais. Exatamente pela falta de opção das famílias. As famílias não têm capacidade para pagar lares, não existem vagas em lares. O apoio domiciliário também se mostra insuficiente. Pronto, e as famílias infelizmente têm que recorrer à alternativa. A alternativa que existe são as casas clandestinas e infelizmente é o que existe. Na minha opinião, eu penso que as instituições ilegais ascendem a um número superior às instituições legais.
3: Luís Fonseca, o presidente da Associação de Apoio Domiciliário, Lares e Casas de Repouso de Idosos, um tema que vamos desenvolver daqui a pouco aqui na Antena 1. É um gesto de boa vontade, é assim apresentado pelos Estados Unidos, que terminaram esta tarde o bloqueio naval ao Irão. A partir de agora, os portos iranianos estão de novo abertos ao comércio marítimo. A medida estava prevista para sexta-feira, depois da assinatura do memorando de entendimento, mas numa altura em que já se registra uma navegação parcial de navios no Estreito de Hormuz, os Estados Unidos fizeram há pouco um esclarecimento sobre a venda de petróleo pelo Irão. Sérgio Infante.
10: O fim do bloqueio naval não significa que o Irão possa de imediato retomar a venda de petróleo. Nos últimos minutos, os Estados Unidos sentiram a necessidade de fazer um esclarecimento. Um alto funcionário da administração norte-americana, coberto do anonimato, explicou à agência Reuters que o memorando de entendimento prevê que o Irão só pode retomar a venda de petróleo se cumprir todos os pontos do acordo. Desta forma, Teherão não vai vender petróleo de imediato e perde a possibilidade de reavivar uma economia moribunda, mas o Líbano continua a ameaçar a estabilidade deste pré-acordo. Esta tarde, o Hezbollah explicou que o Irão não aceitará negociar o programa nuclear se Israel não retirar do sul do Líbano. O movimento xiita, apoiado por Teherão, afirma que tem a garantia que qualquer violação do cessar-fogo por parte de Israel no Líbano coloca em causa a segunda etapa de negociações. E no terreno, parece que nada mudou. Esta tarde, as Forças Armadas israelitas denunciaram o disparo de rockets por parte do Hezbollah e um ataque de drones israelitas matou pelo menos 4 pessoas no sul do Líbano.
3: Informações sobre a situação no Médio Oriente, aqui pelo jornalista Sérgio Infante. É oficial, Ruben Amorim é o novo treinador do AC Milan. O anúncio foi feito esta tarde no site oficial do clube italiano. O contrato é válido até 2029, com mais um ano de opção para a Antena 1. Ruben Amorim regressa ao ativo depois de sair do Manchester United no início deste ano. A fechar, a notícia de que a Polícia Judiciária prendeu hoje em Lisboa um homem suspeito de ter colaborado na fuga de 5 presos da cadeia de Val dos Judeus em 2024 e apreendeu uma arma de fogo, anunciou aquela força policial. A PJ, através da Unidade Nacional de Contraterrorismo, procedeu esta tarde na zona de Grande Lisboa à detenção de um homem de nacionalidade portuguesa, sobre a qual recaem fortes indícios da prática dos crimes de retirada de presos e de detenção de arma proibida, é o que explica a judiciária em comunicado divulgado há pouco.
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13: Hoje teremos o sol e o período de céu nublado com boas abertas. Para a noite o céu vai apresentar-se limpo e pouco nublado. O vento vai soprar do oeste-sudoeste entre 10 a 15 milhas por hora. Temperatura máxima para hoje pode chegar aos 77. Amanhã, quarta-feira, o dia será marcado por períodos de céu muito nublado, com abertas. O vento vai superar a sul entre 10 a 15 milhas por hora. Para a área de New Bedford, a temperatura máxima será de 73 e a temperatura mínima de 58.
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13: E o dólar americano vale hoje na zona euro 86 cêntimos, no Brasil 5 reais e 6 centavos, em Cabo Verde 94 escudos.
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13: E as marés para hoje, zona de New Bedford, a maré baixa será às 2h55 da tarde, maré alta às 10 da noite.
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13: Estamos assim de volta, à rotação 97, quarta e última hora. Passam assim 17 minutos da uma da tarde. Fique connosco agora, Miquel Carreira, com o tema Tina.

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Evandro e Vitor Clay com o tema Noite. Passam 35 minutos da uma da tarde. Se vai na estrada, uma ótima viagem. Continua sintonizado connosco agora o Mastexol com o tema Minha Mãe Dizia.

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0: 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Ouvimos o tema Contramão da fadista Bia Cabos, ela que deu um grande espetáculo neste fim de semana na Festa Dia de Portugal em Forever. Continuando com a dupla Hugo Guilherme e Ana Castela, Todo Mundo Menos Eu.
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Então, Sol, estamos assim prestes a chegar às 2 da tarde. Notícias com a Antena 1. Daqui a pouco Diana chega para lhe fazer companhia. Continua sintonizado com a sua 97.3 WJFT. Eu, Rita Alves, despeço-me. Desejo-lhe uma ótima semana, também uma ótima terça-feira. Aproveite da melhor maneira este dia de sol juntamente connosco, a sua rádio portuguesa. Tenha uma ótima tarde.

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2: 7 horas neste momento no continente e na Madeira, 6 nos Açores. Voltamos à atualidade com a Susana Barros. Susana, quais são os principais títulos a esta hora?
3: André Ventura diz que terminou sem acordo a reunião com Luís Montenegro sobre a nova legislação laboral, mas as equipas técnicas, afirma o líder do Chega, vão continuar a trabalhar. O Presidente da República pede inovação e escala às empresas para pagarem salários mais altos, isto numa altura em que a coordenadora da Rede Europeia Antipobreza em Portugal alerta as pessoas estão a viver pior, o aumento dos preços está a causar mais dificuldades a quem vive no limite.
2: Esta hora estão 19 graus no Porto, 21 em Ponta Delgada e também no Funchal, 23 em Coimbra, 26 em Lisboa e Faro. Edição das 7 no programa da tarde com Susana Barros.
3: Uma hora e meia de reunião em São Bento acabou sem acordo. Foi o segundo encontro entre Luís Montenegro e André Ventura para tentar um entendimento sobre as alterações às leis do trabalho. A discussão está marcada para a próxima quinta-feira no Parlamento, mas nesta altura não há luz verde ainda do Chega que garanta a aprovação da proposta do Governo. Teresa Borges.
4: Tudo na mesma, não há acordo, mas as negociações vão continuar. É a mensagem que André Ventura veio deixar aos jornalistas no final dessa hora e meia de reunião com o Primeiro-Ministro. Mais uma reunião a ter o pacote laboral em cima da mesa. O líder do Chega a insistir naquela que é a mensagem que tem deixado nas últimas semanas. Tem vindo a insistir que esta é uma reforma laboral má, mas também sem se comprometer com o sentido de voto. Hoje manteve essa ideia, mas revelou também que o partido e o governo vão continuar a trabalhar nas próximas horas.
5: No fim desta reunião ficou claro que esse consenso ainda não existe e não foi possível chegar ainda a esse entendimento. Durante as próximas horas, estou confiante também que ao longo do próximo dia, da próxima quarta-feira, que é amanhã, continuaremos a estabelecer um contacto preciso, técnico, em relação às questões que aqui se levantaram, mas também um diálogo político a ver se se chega ou não a algum entendimento nestas matérias que para nós são decisivas, até ao momento em que estamos. Esse acordo ainda não foi possível.
4: André Ventura, que indicou também que uma eventual viabilização da proposta de lei do Governo sobre as alterações à legislação laboral estará também dependente de haver um princípio de entendimento. Ontem, o líder do Chega insistiu também que nesta reforma laboral, como disse, que era má e que, como estava, não podia ter a aprovação por parte do partido, mas acrescentou uma outra exigência ao Governo, um compromisso escrito sobre a descida na idade da reforma, ou seja, a Ventura quer calendarizar a redução da idade da reforma que tem sido, de resto, defendida pelo partido para os 75 anos ou para os 40 anos de descontos. Parece ser, para já, a principal exigência do Chega. Dizia ontem que este é um elemento decisivo, mas sempre também sem falar numa condição para votar contra o pacote laboral. Hoje voltou então a deixar essa ideia de que não há para já um acordo com o Governo, mas que as negociações vão continuar, portanto vai continuar o trabalho para tentar perceber se há caminho para um entendimento para a votação da proposta do Governo, que será votada no final da semana no Parlamento.
3: Anúncio feito por André Ventura no final de uma reunião de hora e meia em São Bento com o Primeiro-Ministro. Para já ainda não há acordo sobre as alterações às leis do trabalho. Na altura em que estavam reunidos Primeiro-Ministro e Presidente do Chega, o líder do PS, José Luís Carneiro, falava aos jornalistas. O secretário-geral do PS afirmou telegraficamente que o partido não foi convidado pelo Governo para nenhuma reunião.
6: Para tratar das questões laborais, não houve qualquer convite, nem para tratar da PSU. Muito obrigado. Até já.
3: Declarações do líder do PS a afirmar que o Primeiro-Ministro tem estado apenas a encontrar-se com o Chega sobre a reforma laboral e não com o Partido Socialista. José Luís Carneiro está, nesta altura, reunido com economistas e antigos ministros do PS, como Mário Centeno, Pedro Siza Vieira, também para elaborar um documento com a proposta económica do PS para o país. Em Itália, António José Seguro pede mais inovação e escala às empresas para pagarem melhores salários. O Presidente da República reuniu-se esta tarde em Veneza com associações empresariais no âmbito da Ecotec. É a primeira vez que Seguro participa nas reuniões desta associação que junta Portugal, Espanha e Itália. Depois do encontro, o Presidente visitou a exposição de Alexandre Estrela, que participa na Bienal de Veneza, acompanhado pela repórter Madalena Salema.
7: Chegou ao pavilhão de Portugal em Veneza de Vaporeto, o tradicional barco-táxi para ver a exposição do artista Alexandre Estrela.
8: Mas quando há um sismo e rompe um som bastante violento nesta sala, faz com que cada criatura tenha um comportamento transversal, que é para. É um comportamento de medo que nós também, claro, nós também precisamos.
7: À saída, um encontro.
9: Chegámos há bocadinho e fui ver agora a nossa presença aqui no canal. Excelente, aconselho, cheguei aqui prestíssimo. E vão estar cá muitos dias?
10: Não, vamos embora hoje. Para Florença.
9: Vão a Florença, muito bem. Então vamos lá tirar essa fotografia. Ok. Então, continuação de boas férias também. Boa viagem para Florença. Obrigado.
7: Gostou da exposição, Sr. Presidente?
9: Sim, bastante. Muito interessante e com um tema muito atual. Fala de biodiversidade e que fala de como elementos que têm a sua vida própria, quando sentem a ameaça, têm o mesmo padrão. E, portanto, compete-nos a todos evitar que essas ameaças sejam muito frequentes, sobretudo aquelas que vêm da natureza.
7: É a estreia de António José Seguro nas reuniões da COTEC.
9: Exatamente. Sim, estou expectante e também com as reuniões que teremos com o Presidente Mattarella e com o Rei de Espanha. Já os conheço, já nos conhecemos, mas será muito importante para aprofundar a cooperação.
7: Em Veneza, Portugal, Espanha e Itália debatem um processo tecnológico tão revolucionário como a internet. A inteligência artificial não é futuro, é já presente. E Portugal não quer ficar para trás.
3: Tema que vai estar em discussão nestas reuniões da COTEC com a participação de António José Seguro. O alerta é da coordenadora da Rede Europeia Antipobreza em Portugal. As pessoas estão a viver pior e a crise na habitação, bem como o aumento dos preços, podem piorar ainda a situação. No país, cerca de 2 milhões de pessoas estão em risco de pobreza e a tendência de descida deste número pode estar ameaçada, afirma Maria José Vicente.
11: As pessoas estão a viver em piores condições de vida, porque o aumento verificou-se a vários níveis, ao nível da alimentação, ao nível da habitação, e temos pessoas que todos os meses têm de fazer escolhas. Ou escolhem pagar a renda, ou escolhem comprar a medicação, ou em então, a alimentação. Mesmo o salário mínimo não tem acompanhado o aumento deste custo de vida. E não falamos só das pessoas em situação de pobreza, falamos também em pessoas que neste momento não estão, mas em que em qualquer momento da sua vida podem ficar abaixo do limiar da pobreza. É, por exemplo, a questão das pessoas que, depois de deduzido os custos com a habitação, não estão numa situação de pobreza, mas retirando essas despesas, facilmente caem numa situação de pobreza.
3: A coordenadora da Rede Europeia Antipobreza em Portugal, Maria José Vicente, preocupada com o aumento dos sinais de exclusão no país, declarações à RTP Antena 1 num seminário no Porto esta tarde, que assinala os 35 anos da organização. Esta manhã voltou a haver falhas no acesso às prescrições eletrónicas de medicamentos. Os serviços partilhados do Ministério da Saúde afirmam que o apagão durou desta vez 18 minutos, devido a uma intervenção que está a ser feita no sistema, na sequência da falha de energia registada na última sexta-feira. Hoje, os utentes não conseguiram levantar medicamentos nas farmácias através das prescrições digitais. É o que explica a Antena 1, a Presidenta da Associação Nacional de Farmácias, Emma Paulino.
12: Foi ali durante um período que não excedeu os 20, 30 minutos, mas não conseguimos aceder à base de dados de prescrições e, portanto, fazer a dispensa eletrónica. Essencialmente, foi ali alguma instabilidade no sistema. Muitas farmácias tiveram de fazer várias tentativas até conseguir efetivamente dispensar a prescrição. Não foi, no entanto, na dimensão que tivemos na passada sexta-feira. O sistema, quando está instável, acaba por afetar todo o sistema de uma forma uniforme. Ou seja, é durante esse mesmo período de tempo que não é possível prescrever, que não é possível consultar o portal das prescrições, nem é possível fazer a dispensa eletrónica e também não está essa informação disponível através da aplicação.
3: A Presidente da Associação Nacional de Farmácias, Emma Paulino, afirma que é preciso esperar até amanhã de manhã para confirmar se a instabilidade no sistema eletrónico do SNS persiste, já que é durante o período da manhã que há mais acesso às prescrições eletrónicas, tanto por parte dos utentes como dos farmacêuticos e dos médicos. A GNR confirma o encerramento de 9 casas que funcionavam como lares ilegais em Lousada, no distrito do Porto. 7 pessoas foram detidas, 6 mulheres e um homem, explicou à RTP Antena 1 o capitão Mendes dos Santos, do Comando Territorial do Porto.
13: Demos ao encerramento das residências que laboravam de uma forma ilegal com idosos em Lousada. No âmbito de uma investigação por maus-tratos a idosos, fruto de inúmeras queixas que já tínhamos recebido, iniciamos uma investigação e foi possível entender que não possuíam qualquer tipo de licenciamento para acolher estes idosos. Na concretização da investigação, foram detidos 6 mulheres com idades entre os 25 e os 65 anos e ainda um homem com 60 anos.
3: Os 11 idosos que se encontravam nestas casas ilegais foram agora colocados noutros alojamentos.
13: Estas residências acolhiam 11 idosos, 9 mulheres e 2 homens que tinham entre os 78 e os 95 anos de idade, e eles eram acolhidos, mas fruto de não reunirem condições de salubridade e higiene, nós intervimos. Foram encaminhados para locais de acolhimento identificados pela Segurança Social.
3: Os detidos vão ser presentes a tribunal amanhã à tarde. O presidente da Associação de Apoio Domiciliário, Lares e Casas de Repouso de Idosos alerta para o aumento de lares clandestinos. Luís Fonseca mostra-se preocupado, mas admite que a falta de casas para acolher idosos leva as pessoas a escolherem opções ilegais.
14: É com grande preocupação, a Associação de Lares de Serviço de Apoio Domiciliário e Casas de Repouso vê com muita preocupação os lares clandestinos. Estas casas tendem a multiplicar-se cada vez mais, exatamente pela falta de opção das famílias. As famílias não têm capacidade para pagar lares, não existem vagas em lares. O apoio domiciliário também se mostra insuficiente. Pronto, e as famílias infelizmente têm que recorrer à alternativa. A alternativa que existe são as casas clandestinas e infelizmente é o que existe. Na minha opinião, eu penso que as instituições ilegais ascendem a um número superior às instituições legais.
3: Esta tarde em Lousada, no distrito do Porto, foram encerradas 9 casas ilegais. Está escolhido o local, a Supertaça que marca o arranque da nova temporada que vai colocar frente a frente Futebol Clube do Porto e Torriense vai decorrer no estádio Cidade de Coimbra. A data é essa, ainda não está fechada, mas deverá ser nos dias 31 de julho ou 1 ou 2 de agosto.
2: Termina assim o programa da tarde de hoje. Susana Barros, até amanhã.
3: Até amanhã, cara.
2: Edição das 7, também em simultâneo com a RTP Antena 1 Madeira e com a RTP Mundo. 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
17: Olá, muito boa tarde. Estamos com 12 horas e 14 minutos. Seja muito bem-vindo à WGFT e à Hora de Ponta de hoje, terça-feira, 16 de junho. Quanto ao tempo para esta tarde, vamos continuar com o sol. Para a noite, o céu vai apresentar-se limpo, a pouco nublado. Temperatura mínima nos 54 graus. Para amanhã, quarta-feira, céu parcialmente nublado. Temperatura máxima de 73 graus. Para a noite, céu nublado com mínima, a mínima estará nos 58 graus.
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17: O dólar americano vale na zona euro 86 cêntimos, no Brasil 5 reais e 6 centavos e em Cabo Verde 94 escudos.
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17: Em New Bedford, a maré baixa irá ocorrer às 2 horas e 55 minutos da tarde, maré alta às 10 da noite. Esta hora, Providence, Stanton e Peabody estão com 77 graus, 78 em Lowell e Boston, 72 graus em Hyannis, 73 em Fall River e New Bedford está com 75 graus. A umidade relativa do ar neste momento em New Bedford é de 46%.
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Guerreiro a iniciar na música a nossa Hora de Ponta de hoje. Continuamos com música recente do grupo Starlight, hoje à Folia. Hora de Ponta que vai até às 6.

Alguns momentos com Roberta Miranda e Pimenta Malagueta. Eu sou a Diana, obrigada por estar aí desse lado na nossa companhia.

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Pitch, 12 horas e 32 minutos, está na estrada. Obrigada pela sintonia. Boa viagem com a WGFD. Agora com o Micaela, procurar o amor.

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Na 93 Norte há um acidente na saída 11 para Granite Ave. O trânsito está muito lento naquela zona. Depois do grupo AMA com melhor lugar, Ana Bacalhau.

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3: Um influenciador das redes sociais de Rhode Island, conhecido por publicar vídeos de motas a alta velocidade, enfrenta dezenas de acusações criminais após uma investigação da Polícia do Estado de Rhode Island. O suspeito, de 28 anos, residente em East Providence, foi detido na sequência do que a polícia descreveu como uma extensa investigação a vídeos publicados na internet. Segundo a Polícia Estadual de Rhode Island, o detido publicava regularmente vídeos onde andava de moto nas autoestradas do estado e de estados vizinhos, a zigzaguear pelo trânsito e a viajar a velocidades superiores a 100 milhas por hora. A polícia acusou o homem de crimes de condução perigosa, 3 crimes de fuga às autoridades numa perseguição a alta velocidade, 3 crimes de corridas de rua e 4 crimes relacionados com a posse de carregadores de arma de alta capacidade proibidos. Os investigadores disseram que os vídeos tiveram um papel fundamental na construção do processo. Um vídeo publicado no YouTube há vários meses parece mostrar o motociclista a zigzaguear entre veículos na autoestrada 95, na área de Pawtucket. A polícia estadual referiu que a identificação do condutor foi um grande desafio porque o rosto estava sempre tapado por um capacete. As contas das redes sociais do influencer já ultrapassaram 1 milhão e 200 mil seguidores. O homem foi a tribunal no dia 11, foi libertado sob fiança e permanece em prisão domiciliária a aguardar uma audiência marcada para o dia 24. O Departamento da Polícia de New Bedford informou que um homem foi transportado para o hospital na segunda-feira após relatos de disparos. A polícia afirmou que os agentes deslocaram-se à zona da Cottage Street e Will Street por volta das 9:30 da noite. A vítima foi depois localizada, mas os ferimentos não colocam a vida em risco. O incidente continua sob investigação. As autoridades confirmaram que uma pessoa morreu num acidente na estrada 44 em Taunton ontem. A área de Burt Street e North Walker Street esteve cortada ao trânsito durante várias horas após a colisão. No total, 4 automóveis e 1 caminhão de mercadorias foram rebocados da cena do acidente. As autoridades não revelaram mais pormenores. Um homem de New Bedford foi condenado a uma pena de até 50 anos de prisão. O homem de 51 anos foi considerado culpado de várias acusações graves. Entre os crimes estão a violação e a agressão sexual de menores de 14 anos. A informação foi avançada através de um comunicado do gabinete do Procurador Distrital do Condado de Bristol, Thomas Quinn. O condenado vai passar entre 40 a 50 anos numa prisão do estado. Durante o julgamento, duas mulheres testemunharam contra o arguído, afirmaram que foram repetidamente abusadas e violadas pelo homem ao longo de toda a infância. Uma das vítimas relatou aos jurados a ocorrência de inúmeros ataques entre os anos de 2000 e 2008. Na altura dos crimes, a vítima tinha entre 7 e 14 anos de idade. Uma segunda mulher também descreveu aos procuradores vários incidentes de violação e abuso sexual. Estes casos ocorreram entre 2015 e 2019, quando a vítima tinha entre 8 e 11 anos. O procurador distrital do Condado de Bristol aproveitou para elogiar a coragem e perseverança das vítimas durante os mais de 7 anos em que o caso esteve pendente na justiça. Noruega e Iraque vão defrontar-se num jogo do Campeonato do Mundo de Futebol no Boston Stadium, em Foxborough, hoje às 6 da tarde. O Departamento de Transportes de Massachusetts está a avisar os condutores para estarem preparados. O estado vai fechar algumas das ruas mais movimentadas perto da South Station em Boston para lidar com os adeptos. A Summer Street, desde Dorchester Avenue até à Purchase Street, estará fechada até às 5:30 da tarde, juntamente com uma parte da Essex Street. A Atlantic Avenue, que fica paralela à South Station, terá restrições de estacionamento. A saída da Interestadual 93 Sul, nomeadamente a 16A, também estará fechada. Os passageiros de comboio devem verificar os seus horários de partida. A Autoridade de Transportes do Estado informou que as linhas de comboio com ligação à South Station estão a funcionar com um horário ajustado para o dia de jogo. Alguns passageiros terão de apanhar autocarros de substituição. As autoridades avisam também as pessoas que vivem ao longo da Estrada 1, perto do estádio em Foxborough, para esperarem atrasos a partir desta tarde. O trânsito fluiu bem durante o primeiro jogo entre Escócia e o Haiti na noite de sábado, mas agora o cenário será diferente. As autoridades alertam que haverá mais trânsito na rua e mais pessoas a circular porque é um dia de semana. Sendo também um jogo mais cedo, os impactos habituais no trânsito de final de dia vão juntar-se ao movimento causado pelo Campeonato do Mundo.
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6: Partilho consigo mais uma receita tradicional portuguesa, simples e cheia de sabor para qualquer refeição. Arroz de bacalhau. Aqueça 3 onças de azeite numa panela e salteie 4 onças de cebola picada com 2 dentes de alho. Junte uma libra de bacalhau demolhado e desfiado e deixe cozinhar alguns minutos. Acrescente 8 onças de arroz e 18 onças de água quente. Tempere com sal, pimenta e salsa picada. Deixe cozinhar cerca de 15 minutos até o arroz ficar cremoso. Um prato simples e fácil de confeccionar. Até à próxima receita, aqui na rádio.
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8: A palavra do dia é obsessão. A palavra obsessão deriva do termo latino obsessio, obsessionis, que significa ato de cercar, assédio ou ainda bloqueio. É formada pela junção de ob, que significa em frente ou diante de, e sedere, que remete para o verbo sentar em latim. Na origem, o conceito referia-se à ação militar de sitiar uma praça forte ou um exército acampar diante de um local para tentar dominá-lo. Com o passar do tempo, a palavra adquiriu o seu atual significado figurado, passando a descrever a situação em que uma ideia ou um pensamento sitia a mente de uma pessoa, dominando essa pessoa por completo.
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0: Estamos com 3 horas e 16 minutos, renovados votos de uma boa tarde. Entramos na nossa segunda hora com Daniel, a gata do milênio. Altura para sabermos como está o trânsito a esta hora. Na 93 Sul já está muito complicado, o trânsito muito lento, desde a saída do Sul até a saída para a 24 Sul. Na 93 Norte, lento, entre a saída da 3 Norte e William Timor-Sea Boulevard. Quanto à 24 Sul, vagaroso na ligação com a estrada 140, 95 Sul, já na zona de Providence, lento entre a saída para 126 e a saída para a 195 Oeste, na 95 Norte, lento entre Jefferson Boulevard e a saída para a 195 Oeste. Quanto à 195 Oeste, o trânsito está lento desde a saída da 114 Sul até Gaynor Street, e na zona de New Bedford, 195 Este, trânsito lento entre a ligação com a 140 e a saída para a 18 Sul. Tenha uma boa viagem com a WJFD.
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0: O Carlos Paião, acabamos de ouvir Herman José. Quanto ao Mundial, são jogados 35 minutos, o jogo que está a decorrer neste momento. Há um empate a 0, França 0, Senegal 0. Depois de informação em relação ao Mundial, outra informação. Vamos ver quem quer ir a Cabo Verde. Exatamente. A chamada número 4, a partir deste momento, qualifica-se para o nosso sorteio, chamada número 4, que esta semana não será esta semana, mas sim na próxima segunda-feira, portanto, na próxima semana, porque sexta-feira é feriado, chamada número 4.
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0: E já temos a chamada número 4. Olá, muito boa tarde.
10: Muito boa tarde.
0: Eu estou a falar com quem? Diga devagar o seu nome, por favor. Tá?
10: Meu nome é William Sandoval.
0: Sandoval. É isto?
10: Sim.
0: Ok, muito
10: sim.
0: Bem. E fala-nos de onde?
10: De Atleboro.
0: De Atleboro, sim, senhor. E já foi a Cabo Verde?
10: Não, por isso estou chamando. Eu quero ir a Cabo Verde.
0: Quer ir a Cabo Verde, muito bem.
10: Quero ir a Cabo Verde. Tenho muitos amigos de Cabo Verde.
0: Muito bem. E é de que país?
10: Eu sou de Guatemala.
0: Muito bem, sim senhor. Então a gente está-se a entender bem em relação à língua, portanto estamos a entender muito bem. Nunca foi a Cabo Verde, quer ir a Cabo Verde, tem muitos amigos, portanto sabe que está qualificado para o nosso sorteio que será segunda-feira.
10: Ok. No... A minha mulher está de São Miguel Açores.
0: Ah, ela é de São Miguel Açores. Pronto, são dois...
10: Eu conosco muito bom a São Miguel Açores e me gusta muito ir para aqueles lados.
0: Gosta muito ir para os Açores, mas os bilhetes agora são para Cabo Verde e... E se ganhar também vai custar muito de lá ir, acredito agora, que sim.
10: Agora quero ir a Cabo Verde.
0: Sim. Claro, pois. Muito bem, William, ouvi falar deste sorteio, ouvi falar deste concurso, ou costumo ouvir a WJFD?
10: Eu escuto muito a rádio, WJFD 97.3.
0: Muito bem, escuta muito.
10: Todos os dias em meu carro, lo ando escutando bastante.
0: Olha, muito obrigada por isso, muito obrigada. E vai continuar a ouvir de certeza.
10: Estou ouvindo, Diana.
0: E se ganhar as duas passagens, então aí pode ouvir de certeza que vai vir 24 horas por dia. Mesmo quando estiver a dormir, deixa o rádio ligado.
10: Claro. Sim. Muito obrigado.
0: Muito bem, William. Pronto, o sorteio será na segunda-feira, entre as 2 e as 3, sexta-feira é feriado, e aí veremos a quem vai sair. É o último sorteio. Portanto, veremos se o William vai ou não a Cabo Verde. Mas para já, parabéns, porque já está qualificado. E muito obrigada por vir a WJFD.
10: Muito obrigado também.
0: Ok.
10: Boa tarde, Diana Garcia. Hein? Segunda-feira, right?
0: Sim, senhor. Entre as 2 e as 3, geralmente é quando sai... quando fazemos o sorteio, mas como o William ouve sempre a rádio, sim, portanto vai estar a ouvir a rádio.
10: Vou estar ouvindo. Deixe-me dizer-lhe algo também. Minha filha está casada com Cabo Verde.
0: Está a passar o birthday?
10: Está casada com Cabo Verde.
0: Oh, está casada. Então o William tem um genro cabo-verdiano.
10: Tenho meus netitos de Cabo Verdeano, sim.
0: Ótimo, ótimo. Mas ela está cá, não está em Cabo Verde.
10: Está cá também. E felicitações, Cabo Verde. Muito bonito partido han hecho en el Mundial de Futebol.
0: É verdade, pois é.
10: Muito bonito partido, sim, sim.
0: Pois, estão de parabéns, é verdade, a seleção de Cabo Verde. Pronto, William, muito obrigada por ter ligado e continuo a ouvir a WJFD, está bem?
10: Está bem, graças a 97.3 WJFD.

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7: Estamos a 3 minutos das 4 da tarde, final de mais uma hora, esta segunda das 4 horas que passamos juntos. Vamos terminar com um artista que estará no campo madeirense do Santíssimo Sacramento este fim de semana, na celebração do Dia de Portugal em New Bedford. Falo de Arlindo Andrade com És Uma Bomba. É assim que terminamos a nossa segunda hora. Arlindo Andrade, que estará em palco às 7 da tarde. É com Arlindo Andrade que nós vamos até ao Jornal de Desporto.

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3: Do Jornal de Desporto, títulos desta edição, David.
4: Na véspera da estreia de Portugal no Campeonato do Mundo, Ruben Amorim foi oficializado no AC Milan. Ruben Dias em dúvida na seleção. Escutamos ainda a psicóloga Nádia Tavares, da Federação Portuguesa de Futebol, sobre a pressão do momento e um congolês há muito radicado em Portugal. Ainda o impacto do empate de Cabo Verde, o futsal, o handball e o ténis.
3: David Carvalho, nesta edição do Jornal do Desporto.
4: É uma informação de última hora. Supertaça Cândido de Oliveira, aprazada para 31 de julho, 1 ou 2 de agosto, vai se realizar no estádio Cidade de Coimbra. O encontro entre o Futebol Clube do Porto e o Torriense, apurou a Rádio Pública. Esta informação de última hora sobre o local da Supertaça Cândido de Oliveira. Ruben Amorim é oficialmente treinador do AC Milan. O português de 41 anos deixou o Manchester United no mês de janeiro. Assina um contrato com os Rossoneri válido para as próximas 3 temporadas, mais uma da opção, apurou a Antena 1. O técnico afirmou conhecer bem o peso do clube, a história, o prestígio e a massa adepta extraordinária em todo o mundo. Declarações por escrito de Ruben Amorim aos meios do AC Milan. Sublinha ainda Ruben Amorim tratar-se de um desafio assumido com orgulho e entusiasmo. É um dos mais bem preparados e inovadores treinadores da nova geração europeia, jovem, ambicioso e com um futebol moderno. Pode ler-se também no comunicado emitido pelo AC Milan, que oficializou o treinador português, tal como a Antena 1 tinha adiantado essa oficialização durante esta tarde, às 16h30, na síntese das 16h30. Amorim é o terceiro português a orientar o AC Milan, depois de Paulo Fonseca e Sérgio Conceição. Agora, contagem decrescente para a estreia de Portugal neste Campeonato de Todo o Mundo. Amanhã, às 18h, o estádio de Houston será o palco para o encontro com a República Democrática do Congo. Nuno Matos, vamos ao último treino da seleção antes da partida para Houston, no Texas, e há essa dúvida. Ruben Dias está em dúvida e a recuperação não é fácil.
5: Ruben Dias, condicionado, voltou a treinar à parte do restante grupo e continua a ser a grande dúvida de Portugal para a estreia no Campeonato do Mundo diante da República Democrática do Congo. Segundo conseguimos apurar a equipe médica da Federação Portuguesa de Futebol, tudo está a fazer para conseguir recuperar o central para este primeiro jogo, mas não está fácil. Eu recordo, Ruben Dias faz parte de um lote de indiscutíveis nas apostas do selecionador Roberto Martínez. Como referimos, continua à parte do restante grupo. Ele esteve hoje no relvado número 2 do centro de treinos em Palm Beach e fez-se acompanhar por um dos preparadores físicos da seleção portuguesa. Ora, se Ruben Dias não recuperar, abrem-se as portas da titularidade ou para Renato Veiga ou para Tomás Araújo, para formarem assim a dupla de centrais com Gonçalo Inácio. De resto, o grupo a 100% motivado e pronto para uma boa estreia diante da República República Democrática do Congo. Ao contrário, David, do que aconteceu nos primeiros dias em Palm Beach, hoje os jogadores não foram à praia e não realizaram assim a habitual ativação nas praias douradas do sul da Flórida. Estiveram pelo ginásio, na área técnica do centro de treinos e subiram ao relvado por volta das 10 da manhã, 3 de Portugal, e assim completaram o seu terceiro treino em Palm Beach antes da viagem para Houston, no Texas, que irá acontecer a seguir ao almoço. A habitual conferência de imprensa de Roberto Martínez e de um jogador da equipa das esquinas, tudo indica, será Bruno Fernandes, só vai acontecer já madrugada em Portugal, por volta da 1 da manhã. Hoje vamos também acompanhar a zona mista e a conferência de imprensa da seleção da República Democrática do Congo.
4: Nuno Matos e Fernando Eurico, enviados especiais da Rádio Pública a este campeonato do mundo, já estão em território texano. A seleção nacional viaja neste momento para Houston. A Rádio Pública entrevistou a psicóloga da Federação Portuguesa de Futebol sobre este momento de estreia no Mundial 2026. A meta traçada é muito clara, salienta Nádia Tavares ao jornalista Nuno Matos. Ganhar a prova com a ajuda de todos.
6: O objetivo, eu acho que é ganhar um Mundial, e todos nós, enquanto equipa, saúde e performance, técnico, todas as equipas vão contribuir para esse objetivo da forma que conseguirem.
4: Gerir a pressão colocada sobre os ombros dos jogadores faz parte do jogo do alto desempenho.
6: Acho que às vezes ainda vemos o jogador de futebol, principalmente no masculino, como um super-herói que não pode ter vulnerabilidades e que não pode ter momentos de mais instáveis, e todos passamos por momentos mais instáveis, mais difíceis e mais frágeis, e deve haver mais segurança psicológica nos contextos para que as pessoas possam fazer isso. E depois também acho que o mundo da alta performance ainda está muito focado para objetivos externos e nem sempre estamos tão atentos a que é que se passa dentro de nós para podermos depois comunicar que não estamos muito bem.
4: Nádia Tavares, nesta conversa com a Antena 1, recordo o trabalho feito, por exemplo, com Éder, autor do golo que deu o Euro 2016 a Portugal, um momento individual potenciado pelo coletivo.
6: É fantástico, acho que ali também houve um momento em que as pessoas perceberam a importância daquilo que é o trabalho mental. Obviamente que há muitas outras coisas ligadas à psicologia que não têm a ver com o golo em si, e eu sei o quão romântico parece estar a falar só sobre este golo, que foi muito importante, inquestionavelmente, mas há muitas outras coisas a acontecer, inclusivamente dos jogadores que não jogaram, da equipa técnica, do staff, de todas as pessoas que estão envolvidas na organização desportiva, que têm também direito ao seu reconhecimento, e que também contribuíram para isso.
4: O poder da mente também joga neste Mundial. Entrevista a Nádia Tavares, psicóloga da Federação Portuguesa de Futebol, conduzida por Nuno Matos. Um congolês há muitos anos em Portugal é Arnold. Antigo jogador do Vitória de Setúbal, Chaves, Farense, entre outros, falou à Rádio Pública sobre o embate da manhã e confessa estar de coração dividido.
7: Eu queria que o Congo não jogue contra Portugal, porque meu coração vai sair dividido, né? Porque eu gosto de Portugal, é um país que me deu tudo, eu nasci no Congo. Pá, é um país que eu nasci, foi espetacular também, foi bom. Agora, pá, para mim, eu prefiro, isso que eu acabei de dizer, preferia seja contra a Espanha que contra a Alemanha ou a França, que o Portugal.
4: Entrevistado por João Santos Correia, Arnold acredita que Portugal vai ser campeão do mundo.
7: Para Portugal, eu sei que, pá, eu já falei com muitos portugueses que eu não sei, eu como congolês, estrangeiro, e eu estou a falar com os portugueses que eu acredito que Portugal vai ganhar a Copa do Mundo. Há muita gente que muito português não acredita, mas eu sei que o Cristiano vai levantar essa taça este ano.
4: E quanto à presença da República Democrática do Congo nesta grande competição, já não era sem tempo.
7: A sensação foi espetacular. Depois dos 52 anos, não fomos para muito, voltamos para ir para o Mundial, para a Copa do Mundo. Foi uma sensação incrível e muita gente não acreditava nisso. Depois do playoff, contra o primeiro jogo foi contra o Camarões. Depois, o segundo jogo foi contra o Nigéria. Depois, o último jogo foi contra o Jamaica. Foi três jogos muito difíceis, complicado, mas conseguimos já ir a ganhar e a ir para o Mundial. E voltamos aí depois dos 52 anos. Foi um espetacular, foi muito bom.
4: Arnold, antigo jogador de Vitória de Setúbal, Chaves, entre outros, amanhã sobre o Portugal, República Democrática do Congo, amanhã no estádio de Houston. O árbitro português João Pinheiro estreia-se esta quinta-feira no Mundial, vai dirigir o Suíça, Bósnia-Herzegovina. Numa entrevista também à Rádio Pública, admite cumprir um sonho em momento ímpar na carreira.
8: O momento mais alto da minha carreira, é um sonho, a luta é tanta, claramente, toda a melhor fase da minha carreira, não é?
4: Tudo isto após uma temporada que não foi fácil e em que teve de lidar com muitas críticas.
8: Eu não sou muito de ver as críticas. Eu evito muito ao máximo ver. Não é que não me chegue, não é? Acho que quase impossível não chegar. Mas eu não sou daquelas pessoas que tenho muita curiosidade em ver. Evito ver tanto até quando é positivo como é negativo. Porque se tiver sempre esta linha, não tenho a tendência de ver as coisas.
9: Focar-se mais.
8: Exatamente. Foco mais no trabalho. Nós temos os jogos analisados por técnicos de arbitragem, por observadores. Eu faço a minha análise também. E não tenho muita necessidade disso. E tento fazer esta linha aqui. Quando é positivo, não vejo. Quando é negativo, não vejo.
4: João Pinheiro, entrevistado pelo enviado especial da Rádio Pública, Nuno Matos, a dois dias da estreia do árbitro português no Campeonato do Mundo. De 50 mil para 7 milhões e meio, e a contar, estou a falar do número de seguidores na rede Instagram de Vozinha, guarda-redes de Cabo Verde. Ontem foi o melhor em campo no empate face à poderosa Espanha, na estreia dos Tubarões Azuis em Mundiais. Marco Soares, ex-internacional cabo-verdiano, explica na Rádio Pública porque é que Vozinha merece esta distinção.
10: É daquelas coisas que só o futebol também consegue dar, é um impacto mediático muito grande, mas ele já está completamente consciente que não se pode embarcar muito naquilo que se passa extra, porque ainda há trabalho a fazer, ele tem que se manter focado, e é claro que isso é uma distração muito grande para ele. As pessoas hoje em dia vivem muito das redes sociais e está viral, está por todo o lado, imagino para ele como é que está, mas ele está-se a tentar abstrair um pouco de tudo, mesmo sabendo do impacto, que é um impacto brutal. Uma pessoa de um momento para o outro tem mais de 6 milhões de seguidores, é uma coisa surreal.
4: Foi durante 10 anos capitão da seleção de Cabo Verde, Marco Soares, entrevistado por José Carlos Lopes. Agora há que ter ambição, do ponto de vista de Cabo Verde, para chegar à segunda fase.
10: É um grupo muito difícil, um grupo que tinha uma Espanha, que felizmente já foi ultrapassado com um bom resultado, e agora vai ter um Uruguai, uma equipa muito forte, uma equipa muito vertical, e uma Arábia Saudita também com aspirações grandes de passar à próxima fase. Mas Cabo Verde deu boas indicações no primeiro jogo e ganhou uma confiança brutal para aquilo que vem pela frente, e Cabo Verde vai lutar independentemente do resultado que fosse ontem. Eu acho que Cabo Verde ia lutar por uma passagem à próxima fase.
4: Marcos Soares, antigo capitão dos Tubarões Azuis. Por cá, o Benfica chumbou a venda da participação de 16,38% no capital da SAD detida pelo empresário José António dos Santos, conhecido como o Rei dos Frangos, a um fundo norte-americano. No futsal, hoje há jogo 2 da final da Liga, Sporting e Benfica, medem forças no pavilhão João Rocha às 21:15, a final da Liga de Futsal Masculino decide-se à melhor de 5. Portugueses Luís Frade do Barcelona, Martim Costa, Francisco Costa e Salvador do Sporting foram hoje nomeados para os prémios de excelência da Federação Europeia de Handball, que distingue os melhores em cada posição. Os vencedores vão ser conhecidos em 23 e 24 de julho. Termino com o ténis. Francisco Cabral e Lucas Midler perderam esta tarde em pares nos oitavos de final do torneio de Halle, na Alemanha, frente à dupla Dumbia-Pohlmanns, pelos parciais de 6-2 e 6-4.
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0: Foi assim que iniciamos na música a nossa terceira hora. Estamos com 4 horas e 19 minutos. Uma vez mais, muito boa tarde. Chegou a altura de atualizarmos o trânsito. Na 93 Sul continua muito, muito lento desde a saída da 28 Norte Mystic Ave até Columbia Road. Lento entre William T. Morrissey Boulevard e Washington Street. Quanto à 93 Norte, está lento em Quincy e a partir da saída para a 90 Oeste. Na 24 Sul, lento entre a saída da 495 Norte e a ligação com a estrada 140. Passando a Providence, 95 Sul, trânsito lento entre Branch Ave e a saída para a 195 Este. E quanto à 95 Norte, lento entre Jefferson Boulevard e a saída para a 195 Este. Na 195 Oeste, a esta hora, o trânsito está com alguma lentidão desde Fall River Ave até Gaynor Street. Tenha uma boa viagem com a WJFD.
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Santa Maria, já de seguida, mais um artista que estará em palco no campo madeirense do Santíssimo Sacramento para as celebrações do Dia de Portugal em New Bedford. É o Jorge Ferreira aqui a cantar-nos Não É Igual ao Meu País. Irá atuar na sexta-feira, 19 de julho.

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0: Ora, muito bem, já temos em linha a chamada número 3. Olá, muito boa tarde.
8: Boa tarde.
0: Estou a falar com quem?
8: Com a Maria Santos.
0: Maria Santos. Fala-nos de onde, Maria?
8: De Brockton.
0: De Brockton, sim senhora. Maria, já tem tentado e não conseguiu, é verdade? Ou é a primeira vez que nos chama?
8: Não, já tinha tentado.
0: E agora pronto, olha, parabéns. Já está qualificada Portanto, já o primeiro passo já está dado. Agora o segundo é a sorte também.
8: É a sorte,
0: é a sorte. Olha, será, o sorteio será na segunda-feira, porque sexta-feira é feriado. Maria Santos já sabe que está então qualificada para o último sorteio deste concurso, que será na segunda-feira, e seria tão bom receber esses dois bilhetes para ir a Cabo Verde, não era?
8: É, era bom.
0: Era bom. É natural de que ilha, Maria?
8: Ilha do Fogo.
0: Ilha do Fogo, muito bem. Já lá vai, não vai lá há muito tempo?
8: Uns 12 anos atrás.
0: Dois? Então, 2 anos já realmente precisa regressar lá, depois de 2 anos. As saudades já apertam.
8: Eu quero ir.
0: Olha, muito bem. Pronto, Maria, e a questão.

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1: Quando que o jogo terminou, eu disse, oh, é só que é uma vitória.
2: Pois é. Olha, a vitória no jogo que está...
1: Sofri muito.
2: Sofreu muito, pois é, é verdade. É, mas cá está, nós sofremos, mas não podemos fazer nada. Está fora do nosso alcance.
1: Tá bom.
2: E a vitória agora no jogo que está a decorrer, são jogados 83 minutos. A vitória 2-0. Agora.
1: 2-0.
2: Ah, muito bem. A Maria está a ouvir ou está a ver? Exatamente. 2-0. E quem é que está a ganhar, Maria?
1: A França,
2: sim senhora. A França.
1: Eu queria o Senegal, mas a França.
2: Pois é, nem tudo o que a gente quer pode acontecer. Portanto, França 2, Senegal 0 neste momento, 83 minutos de jogo. Obrigada pela sua ajuda, Maria. Olha, pronto, já vi que gosta muito de futebol e está a seguir o Mundial muito bem. Maria, pronto, parabéns pela sua qualificação e até segunda-feira.
1: Obrigada, Diana. Tenha um bom resto de tarde. Okay?
2: É verdade, para si também. Olha, vamos ficar com o Celso Barros com o tema Sprenta, está bem? Vamos então ouvir.
1: Obrigada.
2: Adeus, boa tarde, Maria.

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12: Final de mais uma hora, esta é a terceira da nossa Hora de Ponta de hoje. É com o grupo Dama e Rio do Esquecimento que vamos até ao topo da hora. À hora certa teremos notícias da Antena 1.

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2: 22 horas, 21 nos Açores.
3: Não há acordo entre Chega e Governo sobre a reforma das leis laborais que o Parlamento discute dentro de dois dias. Hoje, mais um encontro entre Ventura e Montenegro. O PS vai dizendo que não houve qualquer contacto do Governo para se discutir o tema. O PCP fala em embuste do Chega e do Governo. É um novo esquema de burla informática através de mensagens do telemóvel em nome do Ministério da Saúde, que daqui a pouco esclarecemos.
2: Edição a esta hora com Cláudia Almeida.
3: A dois dias da discussão no Parlamento e a três dias da votação final, André Ventura e Luís Montenegro voltaram a encontrar-se, uma reunião sobre as reformas às leis do trabalho que o Governo propõe, mas ficou tudo na mesma entre Chega e Governo. AD, Teresa Borges.
4: Ao fim de hora e meia de reunião em São Bento, tudo na mesma.
5: No fim desta reunião ficou claro que esse consenso ainda não existe e não foi possível chegar ainda a esse entendimento. Continuaremos a estabelecer um contacto preciso, técnico, em relação às questões que aqui se levantaram, mas também um diálogo político, a ver se se chega ou não a algum entendimento nestas matérias que para nós são decisivas, até ao momento em que estamos. Esse acordo ainda não foi possível.
4: Não há acordo para já, mas Chega e Governo vão continuar a trabalhar. Assegura André Ventura, uma eventual luz verde à proposta do Governo vai depender da existência de um princípio de entendimento.
5: Até se chegar ao momento do debate sobre este diploma, tem que haver princípios de entendimento. É assim que se faz, as pessoas querem saber isto com transparência.
4: Ainda assim, garante o líder do Chega, há pontos onde esse entendimento parece mais fácil. Ventura volta a insistir na reposição dos 25 dias de férias e no fim das subvenções vitalícias, exigências que acrescentou numa fase mais avançada da discussão sobre a reforma laboral e onde vê caminho para andar.
5: Estamos a falar aqui de reposição das férias que foram retiradas às pessoas em cortes que aconteceram e que agora, se já passaram tantos anos, faz sentido que seja reposta. Portanto, aqui há abertura, não houve consenso ainda. Há abertura, nós estamos a insistir nesse ponto. Em relação às subvenções vitalícias, finalmente, o PSD parece ter aceito que temos que acabar com esta imoralidade.
4: Mas assume no que toca à diminuição da idade da reforma, elemento decisivo, dizia ontem o líder do Chega, a questão é mais complexa.
5: Continuo a entender que temos que conseguir levar a idade da reforma para os 40 anos de descontos, ou 65 anos de idade. O Primeiro-Ministro tem uma visão, enfim, pode-se dizer diferente, não chegámos ainda a consenso sobre isso.
4: Sem acordo a poucos dias de o Parlamento discutir e votar a proposta de lei do Governo de alteração à legislação laboral, mas com o líder do Chega a manter a porta aberta e, uma vez mais, a não se comprometer com o sentido de voto.
3: E o líder do PS esclareceu esta tarde que não houve qualquer tentativa do Governo para discutir a reforma da lei laboral com os socialistas.
6: Para tratar das questões laborais, não houve qualquer convite, nem para tratar da PSU. Muito obrigado. Até já.
3: Breve, José Luís Carneiro, esta tarde à entrada de um encontro com economistas numa faculdade em Carcavelos, encontro que entretanto já terminou. O PS quer elaborar um documento com uma proposta económica para o país. No grupo de convidados de José Luís Carneiro estava o antigo presidente do Banco de Portugal e ex-ministro das Finanças, Mário Centeno, também o antigo ministro socialista Pedro Siza Vieira. José Luís Carneiro quer elaborar e apresentar uma visão económica para o país, alternativa à do atual governo.
6: O nosso calendário é construirmos uma proposta que seja sólida e que seja alternativa, credível à política económica do governo. Há uma coisa que eu quero repetir. Nós não devemos ter pressa. Nós devemos dar passos muito sólidos. Para quê? Para evitar fazer aquilo que fez este governo, que foi prometer soluções milagrosas, que punha a economia nacional a crescer a 3,5%, porque nós crescíamos pouco a 3%, e agora ficam satisfeitos quando estão a crescer 1,8%, 1,9%. Prometeram soluções milagrosas para a saúde, soluções milagrosas para a habitação. É isso que nós não devemos fazer.
3: Soluções para um futuro melhor foi o mote para este encontro. O PS quer também reunir com os parceiros sociais. Quanto a Paulo Raimundo, o secretário-geral do PCP, considera que André Ventura e Luís Montenegro estão a fazer uma encenação no tema da revisão das leis laborais.
7: O que é que o deputado André Ventura anunciou hoje que ia reivindicar junto do governo? O que ele disse que ia reivindicar era o plafonamento da Segurança Social. O que vou exigir não é que as pensões mais altas baixem, é que aqueles que contribuem mais deixem de contribuir tanto para a Segurança Social para contribuírem para passos privados, para irem buscar o mesmo dinheiro ou mais daquilo que vão buscar hoje. Isto é um embuste. Se eu chegasse ao pé do Primeiro-Ministro e dissesse: Senhor Primeiro-Ministro, eu só aprovo o pacote laboral se o Senhor Primeiro-Ministro aprovar o plafonamento da Segurança Social, o que é que o Primeiro-Ministro faz? Fica a tremer ou dá-lhe dois abraços e abre uma garrafa de champanhe os dois? É este o embuste com o qual nós estamos confrontados.
3: Paulo Raimundo, no encerramento das jornadas parlamentares do PCP na região centro, é na quinta-feira o debate sobre a reforma laboral do governo no Parlamento, com votação no dia seguinte. É um novo esquema de burla informática através de mensagens de telemóvel em nome do Ministério da Saúde. Neste esquema, envia-se uma mensagem com uma referência bancária e um valor de uma suposta dívida ao SNS com um curto prazo de pagamento. O portal da Caixa alerta os consumidores para a continuidade e a sofisticação deste tipo de fraudes informáticas que são cada vez mais numerosas. Os cidadãos devem desconfiar de mensagens com pedidos de pagamento urgentes, mesmo quando aparentam ser de identidades oficiais. Devem confirmar qualquer cobrança e nunca efetuar pagamentos sem certezas do que se trata e não partilhar dados pessoais ou bancários através de links ou contactos desconhecidos. Devem também denunciar as situações às autoridades. No encontro do G7 em Evian, França, o presidente da Ucrânia discutiu sanções à Rússia e apelou a um acordo o mais rápido possível para a paz na Ucrânia. Aos jornalistas, Zelensky listou os temas que estiveram no centro das várias conversações que teve durante o dia para se acabar com a guerra na Ucrânia.
8: Falamos sobre o campo de batalha, as negociações com a Rússia, as potenciais negociações com a Rússia. Falamos sobre ataques de médio e longo alcance, a situação em termos das perdas russas, da economia. Putin tem de pôr fim a esta guerra. Há uma unanimidade de todos os líderes da União Europeia de que a Rússia não está a vencer. Está a ter muitas baixas e tem de chegar a um acordo o mais depressa possível.
3: Nesta deslocação à França, Zelensky considera que há uma mudança de atitude entre os líderes do grupo dos países mais industrializados do mundo, que terão concordado que a Rússia está a atacar deliberadamente infraestruturas civis. Disse também o presidente da Ucrânia, neste encontro do G7, que o país vai manter os ataques com drones e mísseis de longo alcance contra alvos energéticos e militares russos e exigiu mais pressão política para levar o líder da Rússia, Vladimir Putin, a um acordo de paz. O presidente norte-americano também em Evian disse estar preparado para restabelecer sanções às exportações de petróleo russo no seguimento do acordo de paz preliminar com o Irão e a queda que se prevê no preço do crude. Foi depois do encontro com Zelensky, mas Donald Trump não avançou mais detalhes. Um dos pontos do memorando de entendimento entre Estados Unidos e Irão prevê um fundo de investimento privado de cerca de 258 mil milhões de euros para estimular a economia iraniana. Um fundo que só é válido depois de um acordo definitivo entre as duas partes e já há compromissos para mais de metade desse valor, João Coraceiro.
8: Os investimentos abrangem os setores da energia, logística, indústria transformadora e transportes e já se chegaram à frente para financiar o fundo, empresas com sede nos Estados Unidos, nos países árabes do Golfo, na Ásia, na América do Sul e em África, adianta a agência Reuters. São 5 regiões já com compromissos assumidos que ultrapassam os 150 mil milhões de dólares. O fundo, que deverá chamar-se Fundo de Reconstrução e Desenvolvimento, é inteiramente privado, tal como tinha adiantado o jornal Financial Times. Agora a Reuters, uma fonte iraniana, refere que em cima da mesa está a garantia de empréstimos, linhas de crédito ou financiamento direto para reconstruir estruturas afetadas pela guerra. Exemplo do complexo siderúrgico de Mobarakeh, na província de Isfahan, uma das maiores produtoras de aço do Irão, que é um setor-chave para a economia do país. De acordo com a agência de notícias, o fundo de 300 mil milhões de dólares é independente e totalmente à margem das negociações sobre o levantamento das sanções dos Estados Unidos e da libertação dos ativos do Irão congelados. Este fundo só entra em vigor quando Washington e Teherão alcançarem um acordo final.
3: E o memorando de entendimento deve ser assinado daqui a 3 dias. Vai estruturar o processo de negociações com o Irão ao longo dos próximos 2 meses, período que vai servir também para se definir o âmbito dos projetos que o fundo deve financiar. O presidente da Bielorrússia, um dos maiores aliados de Vladimir Putin, apela a um entendimento de longo prazo entre Ucrânia e Rússia. Alexander Lukashenko não aponta, no entanto, soluções concretas.
9: Que medidas específicas podem ser tomadas no sentido de um compromisso? Tenho uma opinião sobre isto, mas não quero falar sobre o assunto porque será decidido na mesa de negociações e não serei eu a decidir, mas sim as partes diretamente envolvidas neste conflito. Só sei uma coisa, hoje precisamos de recorrer a todas as medidas possíveis para chegar a um acordo pacífico através de compromissos a longo prazo.
3: Lukashenko deu uma entrevista à cadeia de televisão Al Arabiya, considera que é impossível uma vitória no campo de batalha para qualquer dos lados, assinala, no entanto, o avanço das tropas russas e também pediu desculpa a Volodymyr Zelensky por palavras que o possam ter ofendido, mas considera que o chefe de Estado ucraniano é jovem e inexperiente. No Mundial de Futebol, a seleção francesa acaba de vencer o Senegal por 3-1. 2 dos golos de França foram apontados por Mbappé. O futebolista estabeleceu assim um recorde, torna-se o maior marcador de sempre de França, com estes 2 golos no Mundial, ultrapassou o recorde de Olivier Giroud. Jaimília Pereira de Almeida, a escritora, venceu a edição deste ano do Prémio Dom Dinis com a obra Livro da Doença, com a edição da Relógio d'Água. A Fundação da Casa de Mateus, que atribui o prémio, diz que a obra permite entrever a existência humana na relação problemática com a história e a contingência dos dias e refere-se a Jaimília Pereira de Almeida como uma das grandes vozes da prosa em língua portuguesa a partir de um mundo interior de particular densidade. A autora estreou-se na literatura há mais de uma década. Entre os escritores distinguidos com o prémio Dom Dinis contam-se, por exemplo, José Tolentino Mendonça, Maria Teresa Horta, Agostina Bessa Luís, Eduardo Lourenço e José Saramago. Este ano acrescenta-se o nome de Jaimília Pereira de Almeida.
2: Foi a edição às 10 da noite com Cláudia Almeida. 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
12: Para esta noite o céu vai apresentar-se limpo a pouco nublado, temperatura mínima nos 54 graus. Para amanhã céu parcialmente nublado, temperatura máxima prevista de 73 graus. Para a noite céu nublado com mínima a rondar os 58 graus.
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12: O dólar americano vale na zona euro 86 cêntimos, no Brasil 5 reais e 6 centavos e em Cabo Verde 94 escudos.
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12: É no Bedford, a maré alta será às 10 horas da noite. Esta hora, Providence, Hartford, Connecticut e Peabody estão com 77 graus, 78 graus em Taunton, Lowell e Boston, Quebec no Canadá e Hyena 71, 74 graus em Fall River e 72 graus em New Bedford. A umidade relativa do ar neste momento em New Bedford é de 53%.
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0: E 20 minutos, uma vez mais, muito boa tarde. A Cetre com as Pontes, a iniciar na música a nossa última hora, da Hora de Ponta de hoje. Vamos saber como está o trânsito a esta hora. Na 93 Sul está muito lento, desde a saída do Sul até Columbia Road, lento desde Freeport Street até a saída para a 24 Sul. Na 93 Norte, lento entre Granite Street e William T. Morrissey Boulevard, e também a partir da saída da 90 Este. Na 24 Sul, vagaroso entre a saída da 93 Norte e Harrison Boulevard. Já em Providence, 95 Sul, trânsito lento entre Branch Ave e a saída para a 195 Este. Na 95 Norte, vagaroso entre Jefferson Boulevard e a saída para a 195 Este. Na 195 Oeste, trânsito lento desde Fall River Ave até Gaynor Street. Tenha uma boa viagem com a WJFD.
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0: Terminou o jogo que esteve a decorrer esta tarde entre a França e o Senegal, jogo para o Mundial, com o seguinte resultado: França 3, Senegal 1. Continuamos na música agora com a saudosa Dina, Soa Bem.

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Depois de Zé Amaro, é com São Marino e Dois Apaixonados que terminamos a nossa Hora de Ponta de hoje. Logo após ao Jornal das Comunidades, Dionísio Garcia cá estará para mais um Paralelo 1821. Eu sou a Diana, obrigada por estarem desse lado. Gosto muito de estar aqui consigo. Boa noite e até amanhã às 2 da tarde.

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2: Conhecer os títulos do Jornal das Comunidades editado esta hora pela jornalista Isabel Gaspar Dias. Boa tarde, Isabel.
3: Boa tarde. Correram bem as negociações ontem entre governo e sindicatos por causa das mudanças no ensino de português no estrangeiro. O Sindicato dos Professores no Estrangeiro diz que há a abertura do governo para negociar a duração das comissões de serviço. O Conselho das Comunidades Portuguesas em Macau promete plataforma digital para juntar informações da diáspora e dos lusodescendentes.
2: Depois de conhecermos os títulos do Jornal das Comunidades, vamos agora ao seu desenvolvimento com a jornalista Isabel Gaspar Dias.
3: Correu bem a reunião entre governo e sindicatos ontem em Lisboa para discutir a reforma no ensino de português no estrangeiro. O Sindicato dos Professores no Estrangeiro ficou satisfeito com as negociações. O governo aceitou o pagamento de um complemento de habitação por área geográfica e admitiu rever a limitação a 9 anos das comissões de serviço. Esta alteração vai ser negociada, revela Bruno Silva, presidente do Sindicato dos Professores no Estrangeiro.
4: Ficou acordado que iremos trabalhar então na tal norma transitória que não constava ainda nesta proposta que nos foi apresentada, que permitirá a passagem entre os dois regimes das comissões de serviço a decorrer. A nossa contraproposta será que não haja um limite temporal na renovação das comissões serviço. Esperamos que consigamos levar a água ao moinho, porque, e tenho que referir, notamos que há abertura também da parte de quem está a gerir as negociações para, e quiseram auscultar e querem ouvir as nossas contrapropostas também agora para analisarem e na próxima reunião vamos nos debater. Mas é que há uma coisa que temos sempre que acautelar, que é toda a vida e o trabalho dos professores que estão na rede.
3: A garantia do Sindicato dos Professores no Estrangeiro, se cair o limite às renovações das comissões de serviço proposto pelo Governo, se esse limite cair, não será posta em causa a renovação de docentes no estrangeiro, explica Bruno Silva.
4: Temos lugares livres da própria rede sem um professor e não é por isso que houve rejuvenescimento, ou seja, não houve uma renovação, temos falta de professores. Neste momento crítico em que há falta de professores, não é haver ainda uma limitação que vai fazer que haja um rejuvenescimento. Não, é o contrário. Isto vai implicar, se calhar, mais falta de professores no EPE.
3: Falta de professores na rede do ensino português no estrangeiro. O governo diz que a proposta de reforma do sistema pretende exatamente ser mais atrativa. Os docentes vão ter um complemento para habitação de acordo com a área geográfica em que trabalha, adianta Bruno Silva, do Sindicato dos Professores no Estrangeiro.
4: O complemento de apoio à habitação que nos foi apresentado, houve uma pequena discussão sobre como é que ele vai ser implementado. Ele será implementado da seguinte forma. Vai ser pago 12 vezes ao ano cada professor e os valores dependem da área geográfica em que está a lecionar. É aí que tem essa diferenciação os valores. E também será integrado em portaria.
3: Complemento para habitação, tal como tabelas salariais que serão publicadas em portaria. A proposta do Governo foi apresentada pela Secretária de Estado da Administração Pública, divide as tabelas salariais em 4 grupos, professores, leitores, coordenadores e adjuntos. No final da reunião de ontem, à jornalista Paula Machado, o sindicalista Bruno Silva mostrou-se satisfeito com os avanços.
4: Correu bem, correu bem. Também, fruto do trabalho, da pressão realizada por todos os centros e restantes trabalhadores do EPE e as estruturas sindicais, principalmente a nossa luta do Sindicato de Professores no Estrangeiro, que tivemos sempre ao mais alto nível, no âmbito das comemorações do dia 10 de junho no Luxemburgo, conseguimos também fazer esse tipo de pressão junto do Presidente da República, do Primeiro-Ministro e até do Ministro das Finanças e do Senhor Secretário de Estado das Comunidades, o que levou que houve um esclarecimento logo no início da reunião. A Secretária de Estado da Administração Pública afirmou que contava com todos os professores da atual rede EPE e que não há intenção de pôr um termo imediato às comissões de serviço a decorrer.
3: Bruno Silva, presidente do Sindicato dos Professores no Estrangeiro, satisfeito com os resultados da reunião ontem com o Governo sobre a revisão do regime jurídico do EPE, que é o ensino de português no estrangeiro. A próxima ronda de negociações está marcada para dia 29 no Ministério dos Negócios Estrangeiros, em Lisboa. O ministro português da Educação promete fazer tudo o que for possível para que o novo diretor da Escola Portuguesa de Macau entre em funções até ao início do próximo ano letivo. O atual diretor sai de Macau, muda-se para Angola, onde vai dirigir a Escola Portuguesa de Luanda. Antes tinha estado em Dili, Timor-Leste. Em Macau, Acácio Brito foi contestado por ter dispensado alguns professores. Uma intervenção de Lisboa reverteu o afastamento. Agora o ministro da Educação, Fernando Alexandre, promete fazer os possíveis para que a transição na Escola Portuguesa de Macau seja pacífica.
5: Nós faremos tudo para manter a estabilidade deste projeto educativo, que é um projeto importantíssimo para a língua portuguesa, para a cultura portuguesa, para esta ligação Portugal ao território de Macau, mas também a toda esta região, e obviamente faremos tudo o que for possível para que a transição seja o mais suave para o projeto educativo e que, estou certo, não será perturbado por essa alteração. O Conselho de Administração agora tem que tomar a decisão, articulará com o Governo Português e depois, obviamente, há um conjunto de autorizações que são administrativas e que ultrapassam o Governo Português, que dependem do Executivo da RAEM.
3: RAEM, que é a Região Administrativa Especial de Macau, onde a Escola Portuguesa vai ter uma nova direção. Foi distinguida na Austrália a escritora Lídia Jorge, distinguida com o Prémio Estatal Austríaco de Literatura Europeia deste ano. O Ministério Austríaco da Cultura refere o conjunto da obra da escritora portuguesa, uma das mais destacadas da literatura europeia contemporânea, e, corrijo, foi distinguida na Áustria a escritora Lídia Jorge. O prémio, no valor de 25 mil euros, vai ser entregue a Lídia Jorge a 27 de julho, durante o Festival de Salzburgo. A escritora algarvia já recebeu vários prémios internacionais e no início deste mês recebeu a Medalha de Mérito Cultural pelo Governo Português. Para assinalar o mês de Portugal a Macau, voltamos a Macau, o Conselho das Comunidades Portuguesas no Círculo da China organizou uma conferência sobre raízes e rumo no sábado passado. Foram identificados os problemas, os desafios que mais preocupam os portugueses em Macau, como explica o Conselheiro das Comunidades, Rui Marcelo, promotor da conferência.
6: Identificámos alguns processos ligados às questões de nacionalidade de registros que continuam ainda a afetar muitas famílias na região e essencialmente em Macau. O segundo desafio de grande importância também é a preservação da língua portuguesa, foi o tema que foi abordado, especialmente entre os mais jovens. E o terceiro, talvez o mais urgente e que esteve na gênese também da realização desta conferência, deste seminário, é esta necessidade de renovação geracional no associativismo. As associações, e temos uma forte presença de associações de matriz portuguesa em Macau, as associações precisam de sangue novo, de ideias novas, e isso porque estamos a atravessar um período já um pouco para lá de metade do período estabelecido de autonomia para a região após a transferência de soberania de Macau, não é? E, portanto, isto não poderia continuar a ser adiado.
3: Temas que irão ser traduzidos em iniciativas e projetos do Conselho das Comunidades em Macau, em parceria com outras instituições. Um trabalho formalizado em protocolos, anuncia Rui Marcelo.
6: Estas duas entidades com quem assinamos os protocolos têm um espólio muito significativo sobre a história, a identidade e sobre as raízes da diáspora e dos luso-ascendentes. Daí termos assinado este protocolo com o Instituto Internacional de Macau, para uma cooperação efetiva, um protocolo que é renovável em termos de parceria para a realização de eventos, promoção, apoio à comunidade, e assinamos um protocolo tripartido entre o Conselho das Comunidades Portuguesas do Círculo da China, o Instituto Internacional de Macau e o Conselho das Comunidades Macaenses para o desenvolvimento de uma plataforma digital inovadora que está em fase embrionária de desenvolvimento para centralizar este espólio, esta informação e promover também as ligações, o networking e ligar numa ambição ainda mais médio e longo prazo e ligar os luso-descendentes da diáspora, muitos deles de raízes macaenses que estão espalhados também pelos vários cantos do mundo, mas que depois poderá ser abrangente a toda a comunidade de lusodescendentes.
3: Está a ser desenvolvida uma plataforma digital para reunir informações sobre lusodescendentes de Macau e não só, também da diáspora. Do encontro no fim de semana, promovido pelos conselheiros das comunidades portuguesas, saiu também, revela Rui Marcelo, a decisão de realizar reuniões quinzenais com representantes da comunidade em Macau.
6: A realização de reuniões quinzenais com a comunidade, nós vamos fazê-lo a partir da segunda metade de agosto de 2026, reuniões presenciais e por videoconferência, para que também possamos dar continuidade, não é, ao resultado ou à identificação de aspectos que resultaram deste seminário, para a escuta ativa e o apoio personalizado em questões à comunidade, nomeadamente consulares, associativas, educativas, enfim, e todas aquelas questões que, no fundo, já temos vindo a acompanhar, mas queremos dar uma maior frequência a esse apoio.
3: Rui Marcelo, ouvido pela Paula Machado. Rui Marcelo, que é conselheiro das comunidades portuguesas em Macau, onde promoveu uma conferência no âmbito do mês de Portugal, uma conferência sobre raízes e rumo. As autoridades suíças prenderam e extraditaram um cidadão português fugido à justiça em Portugal depois de ter sido condenado a 5 anos de prisão por abuso sexual de crianças. A informação foi divulgada hoje pela Polícia Judiciária. O homem de 44 anos já se encontra em Portugal a cumprir pena de prisão. Estava fugido à justiça há cerca de 4 anos e vivia na Suíça.
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9: Às 6 horas com mais 14 minutos, para todos um grande abraço, votos de muito boa tarde e cá estamos de volta para as emissões de noturnas de Unísio até às 9 da noite no seu Paralelo de hoje, terça-feira, 16 de junho. Quanto ao tempo, para esta noite o céu vai apresentar-se limpo, mínimo nos 50, mínimo nos 54 graus, para amanhã o céu parcialmente nublado, máximo nos 73 e para amanhã à noite o céu vai estar nublado uma vez mais com mínimo nos 58.
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9: Informação cambial. O dólar vale na zona euro 86 cêntimos, no Brasil 5 reais e 6 centavos, Cabo Verde com 94 escudos.
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9: Umidade relativa do ar 59%, temperaturas fora de estúdios, a cidade de Hyannis com 69 graus, 78 em Lowell, 77 em Boston, 76 em Newark, New Jersey, 72 em Fall River, 75 em Peabody, também em Hartford, Connecticut, Orlando com 86, 76 em Providence e também em Taunton, 70 em New Bedford e Quebec, Canadá com 71.
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1: Os investidores estão agora concentrados na reunião da Reserva Federal dos Estados Unidos. Esta é a primeira reunião sob a liderança de Kevin Warsh. Os especialistas acreditam que as taxas de juro não vão sofrer alterações. Entretanto, a SpaceX continua a bater recordes. Esta manhã, as ações da empresa de Elon Musk subiram 10%. A SpaceX ultrapassou a Amazon e tornou-se a quinta maior empresa do mundo. A empresa de foguetões está agora avaliada em 2,7 trilhões de dólares. Recorde-se que a Amazon vale perto de 2,6 trilhões. A SpaceX está assim muito perto de apanhar a Microsoft, que está avaliada em 2,9 trilhões de dólares. Os investidores também estão a olhar para as decisões do Banco do Japão, que subiu a taxa de juro principal para 1%. Este é o valor mais alto dos últimos 31 anos no Japão. O Banco Central quer controlar a inflação causada pelo choque energético, segundo os economistas japoneses, provocado pela guerra entre Irã, Israel e Estados Unidos. O vice-governador do Banco do Japão referiu que o recente acordo de paz entre Estados Unidos e Irã é uma excelente notícia para os mercados. A plataforma de investimentos Robinhood vai despedir cerca de 290 trabalhadores. O corte afeta 10% de todos os funcionários da empresa. O CEO refere que a plataforma Robinhood nunca esteve tão forte, mas que o grande objetivo desta decisão é manter uma equipa ágil, focada e de alto desempenho. A empresa vai gastar 20 milhões de dólares em indemnizações.
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E uma vez mais, muito boa tarde, 6 horas e 22 minutos. Inicialmente, nós iniciamos a primeira hora do nosso Flash Noturno com Alfa Stereo e o tema Bom Cama. Se não sabem, está na estrada, muito boa viagem. Obrigado e por estar connosco até às 9 da noite. Eu sou Dionísio, aqui com muita música para si, informação e, como sempre, a nossa amizade sonora. Agora, Ana Bacalhau com Mimi Cat, juntas, tipicamente casados, e nós voltaremos para atualizar o trânsito.

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1: Chegou a altura para olharmos a informação do trânsito. Na 24 Sul, há um acidente na saída 20 e também que liga para a estrada 139. Tudo muito lento nesta saída. No 23 Sul, entre o Greenwich Street e a entrada para a 28 Norte, também o trânsito está muito lento. E o mesmo acontece ainda na 93 Sul, na Purchase Street, ligação para a Mass Ave, o trânsito entre 5 e 10 milhas horárias. Na estrada 9 Oeste, na Walnut Street, há um acidente também nesta zona e o trânsito está muito vagaroso na zona de Providence. 44 e 114 em algumas saídas, ainda trânsito lento na 195 Oeste, a saída para Broadway e também para Fall River Ave, trânsito a 30 milhas horárias. Na 495, nos dois sentidos, neste momento está tudo bem, não há atrasos. 93 Norte, na Concord Street, o trânsito está muito lento. Na estrada 1 Norte, entre Elm Red Road e a entrada para Glen Ave, o trânsito está a 15 milhas por hora devido a um acidente. 128 Norte e Sul está tudo bem. E na 290 na Mass Pike, neste momento não há registros de atrás. Boa viagem com o seu paralelo 1821.
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E foi assim, alguns minutos com Jorge Macedo, um tema do seu penúltimo trabalho, Eu Não Quero. A 6 horas 32 minutos, ainda continuamos com mais alguns sons da diáspora. Agora, dá cá a sangria pelo Rafa Ribeiro. Boa tarde.

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0: Alguns minutos com Ivete Sangalo e também Samuel Rosa. Não vou ficar, mas eu vou ficar, claro, consigo até às 9 da noite. E quem já está connosco, digamos, é a chamada número 4. Vou passar a cumprimentar. Olá, muito boa tarde. Como é que está? Diga lá.
1: Boa tarde.
0: Boa tarde. Estou a falar com quem?
1: É com Joana Lopes.
0: Joana Lopes, olha, Joana, parabéns. Já está aqui no pote final para sexta-feira ganhar dois bilhetes para Cabo Verde. É cabo-verdiana?
1: É mesmo.
0: Estou a ouvir pois pelo tom.
1: Parabéns.
0: Sim, senhora. E, Joana, qual é a sua ilha? Qual é?
1: A minha ilha, São Vicente.
0: Quer dizer, a ilha não é sua. A ilha de onde nasceu, não é? São Vicente, muito bem. Joana, está aqui na América já há quantos anos?
1: Há muito tempo.
0: Há muito tempo. E não vai a Cabo Verde há quanto tempo também?
1: Eu vou todos os anos.
0: Todos os anos, sim senhora. Eu não conheço São Vicente, mas já ouvi falar muito bem. Tenho um amigo que é de lá e já trabalhou comigo na companhia de Johnson & Johnson, São Vicente. Muito bem, de qualquer modo, todas as ilhas cabo-verdianas são ilhas muito bonitas, não é?
1: Todas lindas, todas com preferências.
0: Exatamente, pronto. Joana Lopes, não se esqueça de estar aqui na próxima, quer dizer, pronto, a vir na próxima sexta-feira, já esta sexta-feira, assim é que é, entre as 2 e as 3, com a Diana na hora de ponte e também o Jorge Moraes, o nosso diretor. Eles vão extrair um ouvinte, e já sabe que se for a Joana Lopes, vai acompanhada com mais uma pessoa até Cabo Verde. Que tal? O que é a caixa deste prémio? Diga lá.
1: Opa, é uma maravilha. Perdão, porque a primeira semana foi número 3 e classificou número 2.
0: Muito bem. Olha, Joana, um abraço para si. Boa tarde e obrigado por vir a Double Shift. Ouve a rádio todos os dias ou de vez em quando?
1: Todos os dias, toda hora.
0: Muito bem. Eu costumo dizer, a senhora tem um vício que é tão bom de vir a rádio, não é?
1: Olha, é muito bom.
0: Joana, boa noite e boa sorte para sexta-feira, está bem?
1: E muito obrigada.
0: Muito obrigado, boa noite.
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Estamos agora a 15 minutos do sinal das 7 horas, altura que vamos ter as notícias de Madeira. Ouvimos Augusto Canário e Amigos, o hino do Santo Inho. Atenção, vou fazer aqui uma pequena retificação. A extração dos bilhetes para Cabo Verde não é esta sexta-feira, mas sim na próxima segunda-feira, no mesmo horário, entre as 2 e as 3. Continuamos com as nossas músicas desta primeira hora do seu espaço. Agora, Banda Luz e o Mississippi.

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0: A banda Lusa Mississippi, olhamos agora muito perto do intervalo mundial 2016, está a decorrer neste momento Iraque com a Noruega, Iraque 1, Noruega 2. Uma curta pausa e nós já voltamos para concluir a primeira hora.
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0: E nesta ponta final da primeira hora ouvimos o Cândido no tema Preço da Loucura. Uma curta pausa, voltaremos pelo menos com mais uma música até ao sinal horário das 7.
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0: E pronto, nós ficamos por aqui no final desta primeira hora de 3 do seu Paralelo 1821, ao som do Compass e o tema Mesh Mesh. Já em seguida vamos ter as notícias da Madeira. Regresso sensivelmente dentro de 10 minutos, por isso, regresse connosco. São 7 horas. Boa tarde.
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3: A Câmara do Funchal vai investir nos próximos 2 anos 14 milhões de euros para reduzir as perdas de água na rede pública na cidade. Os alunos do 12º ano realizaram esta manhã o primeiro exame nacional do português. Na região estavam inscritos 2.190 estudantes. Vimos alguns adiante nesta edição. Houve uma redução de 41 hectares na área de vinha na Madeira entre 2020 e o ano passado. A principal razão é o envelhecimento dos produtores. Até 2028, a Câmara do Funchal vai investir 14 milhões de euros para a monitorização e controlo de perdas nas redes de distribuição de água. Atualmente a taxa é de 58%, o que equivale a 14 milhões de metros cúbicos. O objetivo é reduzir o número para 20%. Este é um dos principais desafios identificados por João Tiago Carapau, coordenador do plano de ação climática do Funchal.
4: Pela topografia do Funchal, naturalmente existe bastantes dificuldades em fazer, por exemplo, a reparação e a substituição da rede em grande escala para evitar essas perdas. Agora dizer que no âmbito deste plano foi incorporado um projeto piloto que já está em curso para que numa pequena zona do Funchal se faça esse teste e se comece a partir desse teste a alastrar gradualmente a outras zonas a substituição da rede, percebendo antes, isto é muito importante, onde é que estão as fugas, com que dimensão e que investimento é que necessário, porque são de facto investimentos custosos. E aqui é uma particularidade deste anfiteatro do Funchal que obviamente coloca questões de desafio técnico e desafio financeiro.
3: Desde o ano passado, a Câmara do Funchal já aplicou 50% das ações previstas no Plano de Ação Climática. João Tiago Carapau refere algumas.
4: Ao nível de uma medida que é a descarbonização da mobilidade, temos já ações de descarbonização ao nível de alguma frota municipal, de algum dos transportes públicos, começam a ser também agora testados para novas soluções. Por exemplo, ao nível daquilo que é energia limpa ou conforto térmico, temos já aqui algum investimento importante na substituição da eletricidade que vem, como sabemos, de combustíveis fósseis por eletricidade mais sustentável e também ao nível da adaptação, que é uma questão muito importante, aquilo que é uma aposta e foi sempre uma preocupação nossa de reforço, por exemplo, nos espaços verdes em alguns projetos que serão lançados em breve para reforçar esses espaços verdes.
3: Hoje foram apresentadas as primeiras conclusões do Plano de Ação Climática, que foi aprovado no ano passado e que termina em 2030. Nos últimos 6 anos, o aumento do custo da energia elétrica na região foi de 1% ao ano. Francisco Taboada, o presidente da empresa de eletricidade, afirma que a crescente produção através de fontes renováveis permite manter as tarifas pagas pelos consumidores.
5: Por um lado, nós temos uma regulação a nível nacional que ajuda, mas por outro lado, nós só no ano passado poupamos cerca de 50 milhões de euros em combustíveis que não foram usados porque nós usamos a energia renovável. E, portanto, isso também é um fator. Nós não vamos ter energia necessariamente gratuita porque é preciso ter sempre as centrais térmicas, porque no verão, quando não houver água e houver eventualmente menos sol, temos de ter as centrais térmicas. Portanto, quando não houver recursos naturais, não podemos dizer às pessoas que ficam sem energia e, portanto, há de haver sempre um custo da tarifa. Mas naturalmente que quanto maior for a produção renovável, melhor é o ambiente, menor é a dependência do exterior e naturalmente, tendencialmente, menores serão as tarifas no futuro.
3: Nos últimos 10 anos, o Governo investiu mais de 255 milhões de euros nas energias renováveis e desde 2010 há também uma aposta nas centrais térmicas. Francisco Taboada participou numa conferência de um projeto que engloba várias regiões ultraperiféricas da Europa. Até 2030, a União Europeia definiu a meta de 55% de produção de energia através de fontes renováveis. No caso da Madeira, a previsão é de que esse objetivo seja concretizado antes dessa data. O primeiro exame nacional dos alunos do secundário foi o de português na região. 2.190 estudantes de 15 escolas estavam inscritos para a prova, 22 para o exame de português como língua não materna. Rádio foi à Escola Francisco Franco testemunhar o sentimento de alguns alunos, opiniões recolhidas pela jornalista Isabel Nóbrega Sá.
6: Eu não me importo errar uma. Está aqui, professor, o que é que
7: achas? O nervosismo que durante a manhã se acumulou à porta da escola secundária deu lugar poucas horas depois a sorrisos e expressões de alívio.
8: Sim, correto.
9: Correu bem?
10: Correu bem.
7: Mas antes mesmo de ouvirmos os estudantes, a Antena 1 procurou uma leitura junto de quem percebe bem da matéria. Com o exame na mão, o professor Carlos Costa fazia uma primeira análise.
11: Temos Saramago, um excerto do Memorial do Convento e um excerto do Ano da Morte de Ricardo Reis. E também um conteúdo de 11º ano, Cesário Verde. É um conteúdo que poucas vezes sai, mas desta vez saiu, a poesia. E desta vez foi uma apreciação crítica de um cartoon, mas os alunos com quem eu tenho falado, foram poucos até agora, têm dito que correu bem.
7: E a opinião dos alunos parece confirmar essa avaliação. A maioria diz ter conseguido realizar bem o exame.
12: Já estava à espera que saísse esta matéria. Saramago é o último ano em que é obrigatório, por isso já estávamos à espera. Esforcei-me um bocadinho mais para Saramago também.
13: Foi fácil, até mais fácil do que eu pensava. Correu bem, acho que foi um exame acessível a toda a gente, acho que se tivéssemos estudado conseguíamos nos safar bastante bem.
12: Tinha algumas expectativas sobre o exame, foram correspondidas e acho que correu dentro do pretendido. A nível de nota, talvez um 15, 16, fiquei contente com a prestação, por isso acho que o resultado também vai corresponder.
7: Uma prova de português que marcou o arranque da época de exames nacionais. Agora resta esperar pelos resultados.
3: Os exames continuam a ser realizados em papel, mas vão ser corrigidos em formato digital. A primeira fase de testes termina no próximo dia 26, a segunda decorre de 16 a 22 de julho. Para o acesso ao ensino superior são necessárias pelo menos duas provas. O PSD defendeu no Parlamento Regional um projeto de decreto legislativo que cria o Sistema Regional de Monitorização e Comunicação de Risco de Alerta Especial e de Aviso à População. Na prática, é uma adaptação à legislação nacional que já tem 7 anos, o que não foi esquecido pela oposição, que contestou também os erros que foram cometidos no passado. João Carramanho.
14: Não havia enquadramento legal para que as autarquias e os serviços de proteção civil pudessem enviar alertas. Era preciso pedir à estrutura nacional. Ora, isso muda agora. O esclarecimento vem no final da discussão pela voz de Jaime Filipe Ramos do PSD perante as críticas da oposição.
15: Neste momento, vamos ser pragmáticos. Não há competência das entidades municipais na região da Madeira de o fazer livremente. Tem que pedir a nível nacional ao Serviço Nacional de Proteção Civil. Na Madeira, o Serviço Regional também tem que pedir ao Serviço Nacional. A partir desta data, nós temos a liberdade, a nível da região, de exercer esta ação.
14: Antes e quando apresentou o diploma, Joana Silva, também do PSD, reforçava a necessidade de prevenção e segurança.
16: É um diploma que reforça a segurança das populações e a capacidade operacional das nossas instituições.
14: Na oposição, Silvia Silva, do PS, dizia ser uma cópia, apontava a demora.
16: Que, além de chegar com 7 anos de atraso, escura a necessidade de melhorias do sistema sugeridas pelas próprias entidades envolvidas, negligenciou a importância de uma adaptação às necessidades da região e ainda eliminou princípios fundamentais consagrados da lei nacional, como o direito dos cidadãos à informação sobre os riscos a que estão sujeitos na iminência de um acidente grave ou catástrofe.
14: Gonçalo Maia Camelo, da Iniciativa Liberal, considerou que pouco muda com esta adaptação e também criticou a demora.
17: O que é que muda, efetivamente, a partir de amanhã? É porque se isto era absolutamente essencial, então vem com 7 anos de atraso. E quer dizer que durante 7 anos não se fez aquilo que devia ter sido feito.
14: O mesmo fez o Chega por Hugo Nunes, aprova o diploma, mas porque há um mas.
18: Mas desenganem-se se acham que o nosso voto favorável é um aplauso à vossa incompetência. É sim uma exigência de ação que vossas excelências andaram a adiar.
14: Patrícia Espino, do JPP, também aceita o diploma, mas também com um recado ao Governo.
8: Esta proposta nasce das lições duras que vimos ser dadas, da assunção de que o sistema falhou e de que este é um mecanismo técnico necessário, de momento, para que esses erros nunca mais se repitam, ou pelo menos não com tanta frequência.
14: Sara Madalena, do CDS, diria que a história obriga a esta transposição.
9: É a transposição para a Madeira e para as suas especificidades de um diploma que já existe na República. Segundo, nós temos uma história que justifica plenamente esta transposição.
14: O diploma deverá ser aprovado e vem permitir um controle sobre o envio de mensagens e outros mecanismos de alerta à população em caso de catástrofe.
3: O resumo dos trabalhos parlamentares. Para amanhã está marcada outra sessão plenária na Assembleia Legislativa da Madeira. Tem diminuído a área cultivada de vinha na região entre 2020 e o ano passado. A redução foi de 10%, o equivalente a 41 hectares. O presidente do Instituto do Vinho da Madeira explica que o abandono das terras é motivado, sobretudo, pelo envelhecimento dos produtores. Cláudia Ornelas.
10: 41 hectares foi essa a redução de superfície cultivada de vinha entre 2020 e 2025. Números avançados à Antena 1 por Tiago Freitas, presidente do Instituto do Vinho.
19: Constatámos uma redução inferior a 10%, portanto 41 hectares, que se consubstancia atualmente nos 380 hectares de terra disponível para a produção de uvas.
10: A realidade regional não contrasta com as realidades nacional e europeia. Tiago Freitas destaca, por outro lado, os números das novas autorizações de plantação.
19: Durante esse mesmo período, estamos a falar em possibilidades de novos viticultores entrarem no terreno e pedirem autorização para plantar uvas que estejam aptas para DO e para IGEA. Estamos a falar aqui num aumento no valor de quase 35 hectares. Ora, perdemos 41, mas vamos ganhar 35.
10: E é neste cenário que o Porto Santo e o Porto Moniz têm vindo a ganhar cada vez mais relevância no setor.
19: O Porto Santo aumentou a sua área em 1,89 hectares, bem como também o Porto Moniz com um registro de 1,21 hectares.
10: Tiago Freitas não olha para a construção como a principal causa da diminuição de área de cultivo.
19: É sobretudo o envelhecimento dos viticultores, depois em particular na Madeira, o aumento dos fitofármacos. Há uma forte dependência da mão de obra, uma vez que a mecanização na região e na paisagem torna praticamente impossível a sua mecanização, e depois também a dificuldade de se conseguir convencer os viticultores e colocarem os seus terrenos para uma exploração por parte de outrem.
10: Para contrariar este cenário, nos últimos 3 anos, o Governo Regional valorizou a casta de tinta negra dos 55 euros à tonelada para os 255.
3: A região tinha, em 2025, cerca de 1.650 viticultores. Em 2020, eram à volta de 1.700. A média de idades dos produtores varia entre os 60 e os 65 anos.
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0: Às 7 horas 14 minutos, uma vez mais, muito boa tarde, e entramos juntos na segunda hora de A programação de hoje do Céu Paralelo às 8h21. Quanto ao tempo para esta noite, o céu apresentar-se limpo, passando depois para nublado, mínima 54 graus. Para amanhã vamos ter um dia com céu nublado, máxima 73. Para amanhã à noite, céu nublado uma vez mais e mínima 58.
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0: Informação cambial, o dólar vale na zona euro 86 cêntimos, no Brasil 5 reais e 6 centavos, Cabo Verde com 94 escudos.
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0: Umidade relativa do ar, 65%. Marés ainda para hoje. Maré altera a estar em New Bedford às 10 horas da noite. Temperaturas no exterior, Hyannis com 67 graus, 76 em Lowell e também a cidade de Boston. Newark, New Jersey, 74, 70 graus em Fall River, 72 em Peabody, 75 em Hartford, Connecticut e Orlando com 85, 74 em Providence e também Taunton, 70 em Quebec, Canadá e New Bedford com 67.
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26: Partilho consigo mais uma receita tradicional portuguesa, simples e cheia de sabor para qualquer refeição. Arroz de bacalhau. Aqueça 3 onças de azeite numa panela e salteie 4 onças de cebola picada com 2 dentes de alho. Junte uma libra de bacalhau demolhado e desfiado e deixe cozinhar alguns minutos. Acrescente 8 onças de arroz e 18 onças de água quente. Tempere com sal, pimenta e salsa picada. Deixe cozinhar cerca de 15 minutos até o arroz ficar cremoso. Um prato simples e fácil de confeccionar. Até à próxima receita, aqui na rádio.
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Ainda bem que está connosco desse lado e uma vez mais obrigado também pela preferência na sua WGFT. Nós iniciamos musicalmente a segunda hora de três com Inês apenas e o tema Venham Mais Cinco. Em qualquer momento, prepare-se porque nós vamos premiar mais um ouvinte que vai estar no pote para segunda-feira, e assim aqui é das 2 às 3, para ganhar duas viagens para Cabo Verde, Cabo Verde Airlines. 508-996-961, chamada número 3123. Ciganos de Ouro e Fado e Flamengo, que mistura perfeita.

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1: E nós, para já, vamos atualizar o Mundial 2026, o encontro que está a decorrer já, portanto, o início da segunda parte, entre Iraque e também a Noruega. Iraque 1, Noruega 2. Pelo Iraque marcou Ayman Youssef e pela Noruega dois golos do grande jogador, sem dúvida, Haaland. Em altura, para irmos à chamada número 3, já está aqui em linha. Muito boa tarde, já quase noite. Estamos a falar com...
13: Boa tarde, Cristina
1: Lourenço. Cristina Lourenço, pela voz, não é de Cabo Verde, é de natural de onde?
13: Ilha Terceira.
1: Sim, senhora, parabéns. Já está aqui no pote final para a próxima segunda-feira, entre as duas e as três, poder ganhar duas viagens para Cabo Verde. Gostava de ir a Cabo Verde?
13: Sim, já lá fui e gostei.
1: Ah, já lá foi? Ah, muito bem.
13: Mas gostei.
1: Diga-me lá como é que foi a sua experiência, já agora, se não se importa. Foi a que ilha de Cabo Verde?
13: Eu fui à Ilha de São Vicente.
1: São Vicente, e o que é que achou?
13: Achei aquilo um bocadinho mais nos anos passados, um bocado pobre, mas gostei.
1: Mas gostou, muito bem. Para já, eu nunca fui lá, um dia penso ir lá também, o clima deve ser espetacular, não é?
13: É maravilhoso, e fui em janeiro e era quase verão aqui.
1: Em janeiro, não diga que tomou banho na praia, se calhar em janeiro, seria até engraçado, não é?
13: Por acaso, mas cheguei lá tomar banho, mas tomei bem na Ilha da Madeira.
1: Muito bem, Cristina Lourenço, sei que é nosso ouvinte, já estou a reconhecer a sua voz, está-me a dizer de Providência, não é?
13: Sim, sim.
1: Pronto, olha, parabéns, Cristina, já sabe que na próxima segunda-feira poderá ir novamente São Vicente, não é? Que disse que esteve lá.
13: Sabe, sim, sim.
1: Pronto, e quem sabe agora, se ganhar este prémio, poderá ir uma ilha diferente. São 10 ilhas, todas elas com as suas belezas.
13: Exatamente.
1: Pronto, Cristina, parabéns. Agora esteja atenta na próxima segunda-feira, entre as 2 e as 3, e ver se vai ser premiada para, uma vez mais, ir a Cabo Verde.
13: Obrigada, vamos ver.
1: Pronto, Cristina, ouve o nosso rádio sempre, não é?
13: Sim, sim.
1: Pronto, então para si um resto, uma boa noite e boa semana, e fique atenta na próxima segunda-feira.
13: E para você também, obrigado.
1: Muito obrigado, boa noite. E pronto, já premiamos hoje duas ouvintes, a Joana Lopes e a Cristina Lourenço, que estão já no pote para a próxima segunda-feira. Também estão no pote a Juvenal Correia, Madalena Barbosa, Alex Gonçalves, Ângela Vieira, William Sandoval, Maria Santos e essas duas ouvintes que hoje estiveram a participar. Amanhã vamos atender mais chamadas, de modo que nunca desista, porque Cabo Verde pode ser, nunca sabe, o seu destino e gratuito.

0: Estamos agora a 20 minutos do sinal das 8 horas da noite. Às 8 horas, notícias são dos Açores. Ouvimos o conjunto Starlight, a saúde e o fato. O Maurício Moraes veio para a América em 1976 e a primeira coisa que lhe aconteceu apaixonou-se pelo rock.
1: Olá, sou Maurício Moraes e é um prazer estar aqui na vossa companhia na WJFT.

0: Ora cá está, apaixonou-se com muita intensidade pelo rock. Ele é um roqueiro, meu. Notícia de interesse público, o Departamento de Saúde de New Bedford vai iniciar o seu programa anual de pulverização contra mosquitos, que ocorrerá todas as quintas-feiras de madrugada entre as 2 da manhã e o nascer do sol, de 11 de junho até setembro, focando-se também em parques e áreas públicas do centro da cidade. O objetivo é controlar a população de mosquitos e monitorizar doenças como o vírus do Nilo Ocidental. Os residentes das áreas afetadas são aconselhados a fechar todas as janelas à noite e podem solicitar a pulverização nas suas propriedades privadas. Adicionalmente, recomenda-se medidas de proteção individual, tais como evitar as horas de pico dos mosquitos, usar vestuário protetor, aplicar repelentes adequados e eliminar focos de água parada.
1: A voz que o acompanha, agora na rádio, Dionísio Garcia.

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Alcione no tema Bonito Pé de Cansado. Nós estamos a terminar também a segunda hora do Siga o Paralelo. Às 8 horas temos as notícias, mas para já ficamos com Luís Alberto Bittencourt e o tema Ilha Abrasada.

E alguns minutos do final desta segunda hora, para já está na estrada muito a viagem. O Iraque, já quase no final, perde com a Noruega por 1-3. A terminar este encontro para o Mundial 2016. Estamos com o Luís Alberto Tencourt e o tema em Abrazada. Ponto final até às 8 horas com os Dama e o Nananã, um tema bonito para finalizar a segunda hora do Espaço de Hoje.

0: E pronto, foi assim com os Dama Nananá, que nós consiga desse lado sempre, não é? Terminamos esta que é a nossa segunda hora do Espaço Hoje. Dentro de alguns segundos, as notícias dos Açores. Muito boa noite, são 8 horas. Regresso connosco dentro de 12 minutos.
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3: O Estado tem de investir nos Açores em infraestruturas críticas em matéria de segurança, defesa e economia. O apelo foi feito esta manhã por José Manuel Bolheiro no Parlamento Regional. Trabalhadores da fábrica Tabaco Miquelense ameaçam partir para a greve. Presidente da direção do Clube de Ténis São Miguel apresentou demissão. A República tem de passar das palavras aos atos. Foi esta a mensagem que o Presidente do Governo deixou esta manhã numa comunicação ao Parlamento a propósito dos discursos do 10 de junho na passada semana na Ilha Terceira. José Manuel Bolheiro insiste que o Estado tem de apostar em infraestruturas críticas de duplo uso em matéria de segurança, defesa e até do ponto de vista económico. Ricardo Freitas.
4: O Presidente do Governo gostou dos discursos feitos durante as comemorações do Dia de Portugal, mas entende que está na altura de se passar das palavras aos atos.
5: A valorização dos Açores por palavras não deve ser vã. Pode e deve ter uma tradução prática na cooperação com os órgãos de governo próprio da região autónoma dos Açores e com um impacto prático na vida cada um dos açorianos.
4: José Manuel Bolheiro fez uma comunicação ao Parlamento esta manhã para dizer que é essencial que Portugal comece a reconhecer de forma clara e objetiva a importância geopolítica e geoeconómica dos Açores e exige que o Estado abra os cordões à Bolsa em áreas fundamentais.
5: O Estado português tem de assumir o investimento público de interesse comum, regional, nacional e comunitário, nestas infraestruturas essenciais para a afirmação de soberania e afirmação de desenvolvimento dos Açores. Insisto, nos domínios de segurança, defesa, competitividade e crescimento económico.
4: O chefe do Executivo lembrou os investimentos que estão a ser feitos na região, na área espacial, na proteção dos oceanos e na economia azul, para sublinhar que a região é um laboratório atlântico de excelência em áreas fundamentais para o futuro.
5: Espaço, mar, clima e energia não são áreas isoladas. São dimensões complementares de uma mesma estratégia. Afirmar os Açores como uma região inovadora e sustentável, reconhecida à escala global.
4: Depois dos discursos bonitos no dia 10 de junho, na Ilha Terceira, é preciso agora mais investimento e medidas práticas que favoreçam os Açores, insiste José Manuel Bolheiro.
3: Trabalhadores da fábrica de tabaco miquelense ameaçam partir para a greve. Em causa, o diferendo com a empresa em relação aos aumentos salariais que variam entre os 2 e os 4 euros. Um diferendo denunciado pelo sindicato Citasete hoje em conferência de imprensa em Ponta Delgada. Eduardo Mota.
6: Segundo o sindicato, a luta é mesmo para continuar e só para quando os trabalhadores conseguirem o seu objetivo. Os funcionários querem 3% de aumento, a empresa oferece 2,75%. O Citasete não compreende o porquê deste braço de ferro, ainda para mais quando os valores de aumento andam entre os 2 e os 4 euros.
7: Há coisas que nós não conseguimos perceber e, de facto, estamos aqui a falar num descontentamento dos próprios trabalhadores porque percebem